0: Definição no Ceará. Eumano de Freitas reeleito governador com 52,83% dos votos, 2.752.424 votos. Ciro Gomes, do PSDB, fez 46,56%. E pelo que eu estou vendo aqui, meu, a grande maioria dos governadores foram reeleitos, né, com exceção da Celina Leão, né, que é a governadora que foi para o segundo turno. O restante aí, o Tarcísio é reeleito, né, no Rio Grande do Sul não, ainda na Bahia o atual está aí na frente com 55% dos votos, né. Pernambuco, Raquel Lira concorrendo contra João Campos. No Ceará, o Eumano, né, continuando no governo por mais 4 anos. Santa Catarina, o Jorginho reeleito, e aí temos outros estados, né, e que a gente não tem tanta informação. Ainda falta definição de Alagoas, onde JHC está liderando aí com 51,76%. No Amazonas, ainda falta definição. Então, falta Alagoas, Amazonas e o que? Rio de Janeiro e ainda... é isso, né? É isso. É, São Paulo já foi definido, Rio de Janeiro ainda não. Ah, não, já sim. Rio de Janeiro, segundo turno. Douglas Ruas, do PL, 49,31% dos votos. E Eduardo Paes, 42,72%. Então já temos definição: São Paulo, Rio de Janeiro, Minas, Bahia. A Bahia aqui, ó. Bahia, Jerônimo Rodrigues, reeleito, né, para o governo mais 4 anos, 55,19%, 4.307.196 votos. A Semi Neto, 44,32%. No Rio Grande do Sul, Zuco foi eleito. No Paraná, Sérgio Moro. Em Pernambuco, Raquel Ira. Ceará, Eumano de Freitas. Santa Catarina tem definição. Paraíba, Espírito Santo. Falta apenas aqui, então, Meler, Amazonas e Alagoas definir quem vão ser aí os governadores aí pelos próximos 4 anos, e a maioria sendo reeleito, e muitas pesquisas aí não dando certo, né? Muitas pesquisas aí a nível aqui do Sul, a nível do Nordeste, que apontava uma coisa bem diferente do que aconteceu. Até a nível de presidente, né, meu? Era com 98% já mais aí das urnas apuradas.
1: 99,81% no estado, e no Brasil 98,67%. Bolsonaro, 55.629.803, 47,26%. Lula, 52.835.146 votos, 44,89%. Nós temos 98,72% das urnas apuradas. E em Santa Catarina, nós temos 99,81%. Faltam 34 urnas para serem apuradas no estado, 33 para ser mais exato. A definição da nova composição da Assembleia Legislativa, que já foi divulgado aqui com pouca renovação, 26 deputados foram reeleitos, né? E a Alesc já confirmou a eleição de 5 mulheres, né, 5 deputadas, aumentando assim a bancada feminina na Alesc, que eram 4 mulheres. Segundo a comunicação da Alesc, foram 5 eleitas: Ana Campagnolo, do PL, Luciane Carminati, do PT, Juliana Maciel, do PL, Chica, do Scudillac, do PL, e Ana Carolina, do Republicanos. A Chica, ela foi prefeita, né, mas acabou sendo a sucessora do deputado Maurício, delegado aqui de São Miguel, que infelizmente foi acometido por uma doença séria, muito grave, né, que acometeu o deputado Maurício, e ele acabou colocando a Chica como sua sucessora. E é muito difícil, né, na política, a transferência de votos. E nesse caso aconteceu, porque o Maurício conseguiu passar os votos que ele tinha, os votos dele, para a Chica do Scudillac. Tanto é que ela colocou, né, no nome de campanha, Chica do Scudillac. E segundo a comunicação da Alesc, deputada estadual eleita aqui em Santa Catarina, embora ainda faltem 33 urnas para serem apuradas no estado. E ainda não temos a definição, não temos ainda o resultado final em Santa Catarina. 99,81% dos votos.
0: No Amazonas, segundo turno, Omar Aziz, do PSD, 40,34% dos votos contra a professora Maria do Carmo, do PL, 24,78% dos votos. Amazonas, então, dando segundo turno. O que falta ainda, Meler? Rapidamente aqui olhando, falta ainda definição, né? Aqui atualizando para você. Em Alagoas ainda não temos a definição. Já temos definido São Paulo, Rio de Janeiro, que vai segundo turno, Minas Gerais já definiu no primeiro, Bahia definiu no primeiro, Rio Grande do Sul, primeiro turno, Paraná, primeiro turno, Pernambuco, primeiro turno, Ceará, primeiro turno, Santa Catarina, primeiro turno, falta ainda o Espírito Santo, vai segundo turno, entre Lorenzo Pasolini e Ricardo Ferraço, no Amazonas, segundo turno, Alagoas ainda está com indefinição, apesar de 95% das urnas apuradas, JHC e Renan Filho, JHC, está com 51,81% dos votos. E é isso que falta ainda, somente Alagoas aqui para definir quem vai ser o governador pelos próximos 4 anos.
1: Agora são 9:09, estamos só aguardando o fechamento da totalização dos votos em Santa Catarina para a divulgação da nova composição da Assembleia, 40 deputados que vão assumir no dia 1º de janeiro e os 16 novos deputados da bancada catarinense em Brasília, na Câmara dos Deputados. 9:09, travou ali 99,81%. 7 mais 26 dá 33 urnas. Faltam apurar 33 urnas para finalizar o trabalho, para finalizar a apuração dos votos em Santa Catarina, para que a gente possa conhecer com certeza os deputados federais e também os deputados estaduais. E aí é só com a confirmação oficial mesmo, embora a Alesc já tenha divulgado ali a informação, tenha dito já que a composição da Alesc ficou já, como eu acabei de divulgar, né, com esses novos deputados, e a informação de que o PSDB não conseguiu eleger nenhum deputado. O PDT elegeu 1, MDB 4, o PL 16, aumentou, né, a bancada, né, do PL. O Podemos elegeu 2, o Novo elegeu 1, Republicanos 3, o PSD elegeu 3 deputados. Federação Brasil da Esperança Fé Brasil 5, Pessoal Rede 1, Federação União Progressista 4 candidatos. São esses, portanto, né, os partidos que estão ocupando as cadeiras a partir da eleição desse ano, segundo a assessoria de comunicação da Alesc, que divulgou esses dados agora há pouco. Nós não temos ainda a finalização dos votos, da apuração dos votos em Santa Catarina. Temos 99,92%. Faltam 14 urnas para serem apuradas aqui no estado.
0: Já a nível de Brasil, 98,89%. Flávio Bolsonaro, 47,23%, 55.716.057 votos. Lula, 44,93%, 52.905. Atualizou agora, 98,91%. Flávio Bolsonaro, 47,23%, 55.724.138 votos. Lula, 44,93%, 53.013.533 votos. E o único estado que ainda não definiu o seu governador é Alagoas. O Alagoas ainda, né, está na indefinição com 95,92%, vai dando JHC com 51,80%, 843.758 votos, e Renan Filho, 47,77%, 778.035 votos. Único estado que ainda, né, não conhece o seu governador ou não sabe ainda se vai ter segundo turno ou não. Os demais, Meler, aí vai ter segundo turno em 1, 2, 3, 4. Rio Grande do Norte, Distrito Federal, Acre e Tocantins. Falta Alagoas ainda definir, e os demais estados todos aí já definiram no primeiro turno os seus governantes.
1: Agora são 9h12, Peperi acompanhando os últimos momentos da eleição de 2026 no primeiro turno, já que teremos segundo turno na disputa para a presidência da República. Nós temos no Brasil hoje 98,95% dos votos apurados. E o candidato do PL, Flávio Bolsonaro, 55.741.703 votos, 47,22% do total. Lula, 44,94%, 53.044.374 votos. Em Santa Catarina, 99,92% das urnas apuradas. Ainda não temos a definição oficial, ainda faltam 14 urnas para serem apuradas aqui no estado. E faltam, portanto, esses últimos votos para o fechamento, e aí teremos a totalização, a apuração de todos os deputados federais eleitos e também os deputados estaduais eleitos.
0: Em Minas Gerais, né, que sempre diz que quem ganha em Minas ganha no Brasil, né? Flávio Bolsonaro, 5.693.843 votos, 48,41%. Minas, que é o segundo maior colégio eleitoral do país. Lula, 5.070.034 votos, 43,11%. Já em São Paulo, que é o maior colégio eleitoral, Flávio Bolsonaro, 12.891.258 votos, 51,93%. Lula, 9.481.789 votos, 38,20% dos votos. A nível de Brasil, 98,95% das urnas. Mudou esse percentual, meu? Era, continua o mesmo?
1: 99 aqui apareceu.
0: Isso, 99. Ah, bom. 98,95 aqui. Então vai contigo aí.
1: É 99,02. 47,21% do Flávio, 44,95% do Lula. Augusto Cury, 2,90%, 3.424.000. Renan Santos, do Missão, fez 2.662.000 votos. Ronaldo Caiado, 2.592.000, 2,19%. Zema, 324.000, 0,28%. Samara, do UP, 122.000 votos. Hertz Dias, do PSTU, 42.000. Clariana Barão, do DC, 39.000 votos. Edmilson Costa, PCB, 22.000 votos. Veterinário Wilson Grassi, 16.000, do Democrata. E Rui Costa Pimenta, 14.000 votos, ele é do PCO. Deixa eu atualizar aqui para ver como é que está Santa Catarina, se chegaram as últimas 14 urnas ou se ainda estamos, vamos ter que esperar mais um pouquinho para a última confirmação. Não atualizou, continua ainda com 99,92% dos votos apurados aqui no estado.
0: Meu, era uma informação do estado, é que a Júlia Zanatta fez a maior votação para deputado federal em Santa Catarina desde 2002. Ela fez mais de 500.000 de votos, hein? A maior votação para a Câmara em Santa Catarina, mais que o dobro do recorde anterior. Teve aqui em 2002, 140.000 votos do Carlito Mers. Aí 2006, Ângela Min, 174.000. Carol Detone, no ano passado, em 2022, na última eleição, 227.000 votos ela fez. Já foi uma das mais votadas, ou a mais votada, né? E aí, nesse ano, mais de 500.000 de votos aí, a Júlia Zanatta, do PL. Mais de 500.000 de votos aí, recorde no estado de Santa Catarina, do PL, assim como foi o Nicolas Ferreira, né, lá em Minas Gerais, que foi o mais votado da história, com mais de 2,5 milhões de votos.
1: E o Flávio Bolsonaro, que nesse momento tem 55.765.641 votos, superou a votação do pai, Jair Bolsonaro, na eleição de 2022. Jair Bolsonaro, no último pleito, obteve 51.700.000 72.345 votos, 43,20% dos votos válidos. Lula teve na ocasião 57.259.504 votos, 48,43%. Neste ano, Flávio Bolsonaro superou 55 milhões, superou, portanto, a votação do pai e deve, né, vai ganhar a eleição no primeiro, vai ganhar a eleição, vai ser o mais votado no primeiro turno, vai ter, evidentemente, o segundo turno agora, mas no primeiro turno, Flávio Bolsonaro já fez mais votos do que o pai na eleição de 2022. Em Santa Catarina, ainda faltam 14 urnas para finalizar a totalização dos votos e aí sim saberemos quais são, de fato, os 16 deputados federais.

0: China. Mas se você comparar com outros anos, a comemoração ela é bem mais tímida, né? Bem mais retraída. Teve períodos aí em que a área coberta da praça, por exemplo, lotava, né? Para a festa da vitória. E a Alesc corrigiu uma informação que divulgou agora há pouco, viu? A Alesc acabou de corrigir uma informação dizendo que o número de 5 deputadas equivale ao mesmo número de deputadas eleitas na eleição de 2022. Não é recorde, então.
1: Ou seja, continua na mesma.
0: 5 foram eleitas em 2022, 5 foram eleitas neste domingo, segundo a comunicação da Assembleia Legislativa. E nós temos aqui no Estado ainda a pendência de algumas urnas, 99,93%, subiu um pouquinho, são só 12 urnas, chegaram mais duas. Então faltam 12 para finalizar o trabalho aqui no Estado.
1: Galera, uma informação que está no nosso site, feita ali pelo Ricardo Orso, o levantamento, é que Flávio Bolsonaro recebeu 64% dos votos e lidera em toda a região da Meoski. Na última eleição, se eu não estiver enganado, na penúltima, enfim, o Lula ganhou em 2 ou 3 municípios aqui da região. Dessa vez, não. Na Meoski, foi Flávio Bolsonaro aí que acabou levando em todos os municípios aqui da Meoski. Liderou nos 19 municípios aqui do Extremo Oeste, incluindo Anchieta, Bandeirante, Barra Bonita, Belmonte, Descanso, Dionísio, Guaraciaba, Guarujá do Sul, Iporanga do Oeste, Itapiranga, Mondaí, Palma Sola, enfim, todos os municípios. E arrisco a dizer, não sei se o Ricardo já fez isso, mas acho que o Jorginho também, né, conseguiu aí em todos os municípios aqui também. Tá fazendo agora, mas pelo que a gente pelo menos viu aqui próximo de São Miguel, em todos eles ele acabou levando.
0: Eu lembro que na última eleição foi isso mesmo. O Lula ganhou em 2 ou 3 municípios,
1: pois é.
0: Não mais do que
1: se
0: isso.
1: Se não me engano, Palma Sola,
0: Palma
1: Sola, Paraíso, ganhou. Uma coisa assim.
0: Acho que Bandeirante também.
1: Enfim, e dessa vez foram nenhum.
0: Poucos municípios que o Lula ganhou em 2022. E agora, pelo jeito, toda a Meoski, em todos os municípios, vitória do candidato do PL, do Flávio Bolsonaro. São 9:21. Peperi está esperando essa altura do campeonato, né? Estamos esperando aqui a conclusão da totalização dos votos em Santa Catarina. Olha só, isso é um detalhe interessante. No Brasil, 99,18% das urnas já totalizadas. Santa Catarina, será que a gente é que vai ser o último estado a fechar essa votação? Porque isso no Brasil todo tem 99,18% de urnas apuradas. A essa altura do campeonato, Santa Catarina já podia ter resolvido, né? Mas estamos ainda esperando. 12 urnas faltam para fechar a apuração. E oficialmente, como tem a questão do voto de legenda, a legenda ali, quantos votos para eleger os deputados, por conta disso, não temos a confirmação oficial. Não dá para dizer exatamente quais são os novos deputados federais e estaduais. Tem que esperar a conclusão. Mas com essa ressalva aí, né? De que com a votação, por exemplo, a votação, por exemplo, da Ana Campagnolo no estado, da Júlia Zanatta, a Luciane Carminati, Sérgio Guimarães, Lucas Neves, esse pessoal todo aí está eleito. O que resta definir é toda a composição, aquelas últimas vagas ali que vão ser fechadas entre os candidatos que estão disputando o pleito desse ano. 9:22, aguardando ainda as últimas urnas aqui de Santa Catarina.
1: E ainda, Alagoas não conheceu o seu governador, ainda está lá com quase 97% das urnas apuradas, ainda a indefinição entre JHC e Renan Filho. Lembrando que em 4 estados vai ter segundo turno e o restante todos aí já definidos no primeiro turno. No sul, né, todos aí já eleitos aí no primeiro turno, faltando aí apenas a definição de Alagoas para saber quem vai ser o próximo governador. Ou seja, grande maioria e quem foi para a reeleição foi reeleito aqui no Brasil, aí em boa parte, né, do nosso país aí foram reeleitos, ou com exceção aí do Distrito Federal, né, onde a Celina, que é a atual governadora, vai pro segundo turno. E a nível de Brasil, 99,22%, Meller, das urnas apuradas aí, Bolsonaro na frente, né? 47,18% dos votos, 55.842.405 votos. Lula, 44,99%, 53.253.000.

0: 1.718 votos. Seguido por Augusto Cury, 2,90%. Renan Santos, 2,25%. Na frente aí de Ronaldo Caiado e Zema, nomes tradicionais da política que ficaram para trás aí dos estreantes Augusto Cury e Renan Santos.
1: No estado, o Jorginho Melo fez 2.941.336 votos. Gelson Merizio, 667.590 e João Rodrigues, 569.001 votos. Marcelo Brigadeiro, 46.619. Laís Chaldi, 21.250. Ralf Zimmer, 8.999. Professor Marcos Sodré, do PSTU, 6.681. E Bruno Pedreiro, do PCO, 2.413 votos. Eleição para governador do estado, ainda faltando 12 urnas para finalizar a votação aqui em Santa Catarina. E para senador, a Carol Detone fez 2.694.004 votos. Carlos Bolsonaro, 2.041.136 votos. Tem muita informação, tem muito número no portal, no pperi.com.br, porque os dados todos, você vai passando no rádio aqui para o ouvinte e também no portal. Se tem interesse em detalhar essas informações todas, está ali no portal, no pperi.com.br, as informações para você, acompanhar. Em Santa Catarina, aumentou o percentual de apuração no Brasil, mas não em Santa Catarina. Ainda faltam 12 urnas. No Brasil aumentou mais um pouco o percentual. Nós passamos agora para 99,27%. Se continuar assim, vai acabar no Brasil e não aqui em Santa Catarina, né? Vai finalizar a eleição nacional e nós vamos ficar esperando as urnas.
0: Olha, a nível dos outros estados ainda também não foi finalizada em São Paulo. Está com 99,89% das urnas apuradas. Rio de Janeiro, 99,94%, Minas 98,57%, Bahia 96,73%, Rio Grande do Sul aqui sim, 100% das urnas já apuradas, único estado até o momento, Paraná 99,99%, Pernambuco 99,57%, Ceará 97,67%, Santa Catarina, né, 99,93%, então tá tudo por aí, né? Espírito Santo, sim, já 100% das urnas apuradas, Paraíba 99,89%, então até agora dois estados só, 100% das urnas finalizadas, né? Amazonas ainda não, Alagoas, bom, Alagoas não definiu nem o governador ainda, imagina 100% das urnas, né? Mato Grosso do Sul, 100% das urnas apuradas, 3 então já até o momento, Sergipe 99,93%, Rondônia 100%, Pará 98%, Maranhão 98%, Goiás 99%, olha, Distrito Federal 100%, Acre 100%, Tocantins 100%, Amapá 100%, Roraima 100%, sejam 5, 6 aí que já definiram tudo, né? Mas ainda, boa parte ainda não finalizou totalmente aqui a apuração das urnas. E ainda em Alagoas, ainda sem definição.
1: Em Santa Catarina, nada. 99,93%, faltam 12 urnas para serem apuradas. E está avançando no Brasil, 99,31%. Mas aqui no estado ainda não temos a definição, não temos a confirmação. 9 horas 27 minutos, só faltam essas 12 urnas para a conclusão da apuração dos votos no estado. E aí a gente vai poder, inclusive, finalizar aqui o nosso trabalho, que começou cedo, né? 7:30 da manhã, com as primeiras informações, com os últimos preparativos, a chegada dos eleitores, depois toda a movimentação nos locais de votação, o trabalho da Justiça Eleitoral, os últimos momentos da votação, então 5 horas em diante, com a divulgação dos boletins de urna, com a apuração dos votos, com o desenrolar aqui da apuração e a definição dos eleitos e daqueles que vão continuar pedindo seu voto, porque Flávio Bolsonaro e o Lula e os seus cabos eleitorais vão continuar a disputa. O segundo turno vai ser, inclusive, em 25 de outubro, né? Já tem data marcada. No dia 25 de outubro, a votação em segundo turno.
0: Daqui a 3 domingos.
1: Daqui a 3 domingos. E a campanha começa agora. Aliás, a campanha já começou, né? Tem a questão dos prazos legais, mas quem vai para o segundo turno continua a campanha já a partir de hoje, inclusive.
0: E sexta-feira volta de novo a propaganda no rádio e na TV, né?
1: É, 5 dias de folga, né, para os nossos ouvidos, mas
0: isso aí.
1: Na sexta-feira começa.
0: Com 10 minutos, então, das 7 às 7h10, meio-dia e 10, e 25 minutos ainda de inserções ao longo do dia. Né? E é isso a partir de sexta-feira de novo, porque aqui é programador, é uma felicidade enorme, né?

0: 9:47.
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2: É fresquinha essa daqui. Lançamento também na Oeste você ouve.

0: 9:59.
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É a SOS FM, né? No seu final de tarde, início de noite de domingo, trazendo sempre a boa música de bandas desfilando na nossa programação. Agora tá chegando mais um sucesso.

0: 11:13.
1: Uma boa noite a você que está nos acompanhando neste fim de domingo aqui na Oeste FM e agora com vocês, a música popular brasileira.

Alô, você, muito bom dia. Você que tá ligado na Madrugada da Oeste. A partir de agora, o Madrugadão. Muita música pra você ao longo desta madrugada. Você que tá trabalhando, você que tá aí na estrada, né? Você que tá curtindo a programação da Oeste FM. Muito obrigado pela sua companhia. Vamos juntos, né? No Madrugadão da Oeste, com muita música

94,5 na sua madrugada, né? Levando sucessos variados e te fazendo companhia. Você que tá aí no seu trabalho ou mesmo tá no descanso, aonde você estiver, grato pelo teu carinho, pela tua companhia, que você tenha uma excelente madrugada, um excelente dia também. Seguimos com mais sucessos.

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Seguimos na programação da madrugada.

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Pois é, todo dia sempre a mesma coisa. Trabalhar, trabalhar. Mas no fim das contas, nunca sobra nada mesmo.

Madrugadão da Oeste FM, né? Onde você pode curtir o melhor da música até às 5 da manhã com a seleção de sucessos. E lembrando, né, que diariamente na nossa programação normal você também pode participar, né? No 3634-1440 ou ainda através do nosso WhatsApp, que é o 991881715. Você pede sucesso durante a programação ao vivo aí das 5 da manhã até às 11 da noite, né? Então fique ligadinho, sempre curtindo e também, claro, madrugadão aqui, sucessos variados para você que se liga na gente. Continuamos com a boa música.

9h49 minutos. Já já começa Bom Dia Oeste a partir das 5 da manhã, 991881715. Você vai já mandando sua mensagem. A participação do ouvinte é prioridade a partir de agora, já na 94,5. Já já o Bom Dia Oeste começa, mas antes disso ainda tem Banda Rosas, Luar de Montenegro e Musical União para tocar na finaleira aí do Madrugadão da Oeste. Hoje estamos no dia 5 de outubro, um excelente dia para você.

0: Um minuto faltando para 5 da manhã.
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4: Transmitindo de Iporã do Oeste, Santa Catarina, emissora afiliada à Rede Peperi de Comunicação, feita pra você, alegria da nossa gente. 5:01, 5 de outubro hoje, e estamos entrando no ar com a Suel Óptica, Oeste Pneus, Grupo do Bem, Crédito Empréstimos e também a Feluma. A partir de agora, a preferência do ouvinte é a nossa prioridade por aqui. 991881715, você faz assim pra pedir a sua na manhã da Oeste. Já desejando um excelente dia ao Ricardo Gaúcho, né? Pessoal lá de Uberlândia, Minas Gerais, mandando sua mensagem de bom dia por aqui também. Muito obrigado desde já. Sertaneja, banda gaúcha, moda de viola, bandinha, tudo misturado a partir de agora. O Bom Dia Oeste tá começando, já tem previsão do tempo, daqui a pouco, né, antes das 6 da manhã, as manchetes do portal Peperi, o que teve de esporte nesse final de semana, as condições climáticas aqui por Iporã, um pouco de neblina, né? 5:02, hoje segunda-feira, vamos começando mais uma semana e começando com Porca Véia.

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2: Bom dia, mulher do Rebara Escute. Transas de ouro. Quem pede aqui, primeiro, um abraço, uma semana.

Vamos trazendo as condições climáticas aqui por Iporã do Oeste. Nós temos neblina, bastante umidade, né, no ar. Então a gente tem aí bastante neblina. Pessoal aí que for andar pelas ruas, pelas estradas, e com mais calma, né? Temperaturas aqui por Iporã do Oeste variando entre 14 e 15 graus. Alguns pontos podem estar marcando 16, mas no geral tá nessas faixas aí de temperaturas, né? Serra Catarinense, que normalmente faz mais frio, está fazendo mais frio sim. São Joaquim está marcando por volta de 11 graus. E o tempo está nublado, né? Por enquanto o radar meteorológico não mostra chuva, mas é para termos uma semana chuvosa. Claro, depois, mais perto das 6 da manhã, a gente vai detalhar tudo aí na previsão do tempo que o pessoal espera, aguarda sempre chegar, para a gente saber como vai ser o clima, né? 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

0: Maria, ouvinte final 25, pediu e a gente trouxe uma do Calmon. 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

0: Nacional para hoje não temos nenhum jogo, amanhã tem Série B e o Brasileirão retorna de vez na quarta-feira, dia 7 de outubro. Já vamos antecipando os jogos, né? O Internacional, por exemplo, vai retornar para a Série A recebendo o Corinthians no Beira-Rio, quarta-feira, às 19h30. O Grêmio, também nesse mesmo horário, quarta, 19h30, joga fora de casa, enfrentando o Remo. A Chapecoense também joga fora de casa nesse retorno do Brasileirão, nessa quarta-feira, às 20 horas. Chape fora de casa pega o Vitória. São esses os jogos aí que mais nos interessam. Hoje, então, não tem nada de esporte. Amanhã vem jogos da Série B. E, por enquanto, é isso, né? Jogos da Série A voltam aí na quarta-feira. 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
1: Bom dia, bom dia.
0: Oi.
1: Aqui é o Otávio Vaz.
0: Diz.
1: Já estamos na escuta da melhor rádio da região.
0: Ah, exato.
1: Então quero pedir a música dos Atuais, de segunda a domingo, e uma ótima semana para todos nós.
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0: 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É bem localizado a Feluma. 5 horas mais 26 minutos, tem mais ouvinte para falar, então muito bom dia.
1: Bom dia, Cristian, é a Selma, eu quero Amor Eterno, com a banda Enigma, de César Yasmin. E Vem Me Amar, com Adair Cardoso. Agradeço.
0: Beleza, como o nosso programa tá mais tranquilo de pedidos, eu vou trazendo primeiro Adair Cardoso, depois Bandeirinha.

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6: Neblina em Iporã do Oeste e a gente vai atendendo o Egon Meinhard da linha Sertão Cunha Porã, tá querendo ouvir uma música caprichada, vamos trazendo os futuristas de 1967, a música Pavoroso, 16 graus e a temperatura 991881715.

lá por linha Campinas Descanso, também bastante neblina, né? O pessoal lá de Itacoaruçu do Sul me ligou pra cá também, confirmando que tem bastante neblina. E a gente traz as manchetes do site da Peperi, né? Que obviamente está comentando sobre as eleições que se tiveram ontem, né? O primeiro turno. Jorginho Melo vence nos 19 municípios da Amiosque e soma 58 mil votos para governador. Flávio Bolsonaro recebe 64% dos votos e lidera em toda a região da Amiosque. Santa Catarina define 16 deputados federais eleitos, né? Na matéria você confere a lista. E Santa Catarina também definiu os 40 deputados estaduais eleitos. No site da Peperi você também confere a relação deles. Reeleito no primeiro turno, Jorginho Melo atribui vitória à gestão e força da direita em Santa Catarina. Também a manchete, Júlia Zanatta supera 552 mil votos e alcança votação histórica para deputada federal em Santa Catarina. Também a manchete, Sérgio Moro é eleito governador do Paraná no primeiro turno com 50,18% dos votos. Flávio Bolsonaro e Lula vão disputar o segundo turno da eleição presidencial. Santa Catarina elege Carol de Tone e Carlos Bolsonaro para o Senado. Em São Paulo, Tarcísio de Freitas é reeleito governador ainda no primeiro turno. Ministério Público Eleitoral denuncia Zema por entrar em cabine de votação com celular. Isso e muito mais é no peperi.com.br que você vai encontrar. E na pedida do Anadir, então, lá de Itacoaruçu do Sul, né? Colono Amigo canta com Tiburcio da Estância.

Evandro Gil hoje tá por Araci, no interior da Bahia, me mandando aqui o registro, confirmando audiência na 94,5. É, Evandro e tantos outros caminhoneiros que levam a gente nos quatro rincões deste país, né? 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E a Selma tinha me solicitado ainda César Brassini, Banda Enigma e O Amor Eterno, música nova deles. Vamos trazendo então, né? Já que o nosso programa tá com menos pedidos hoje, fica mais fácil de atender dois pedidos.

Bom dia, aqui é o Valdecir, este é de Porongo Oeste. Queria pedir uma música para oferecer para minha filha, Vanessa, que completa mais um ano de vida. A música do Sidney Lima, Pintadinha. E eu amo tu.

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1: 991881715, por lá você participa, interage com a gente, manda teu sinal de fumaça ou pode ser o sinal de neblina, mas hoje já tem neblina aqui em Iporã, né? Então não vai dar pra entender ao meio de tanta neblina também, né? Chega de papo, vamos de Monte Carlo.

É, esse daí foi o Alfredo Machixe com o Monte Carlo 1975. Previsão do tempo, atenção, hoje vamos ter um dia de tempo instável. Ao decorrer do dia, a chuva deve chegar para o nosso oeste catarinense. Falando mais aqui de Iporã do Oeste, né? As temperaturas hoje não vão passar de 19 graus, será um dia mais fresquinho, né? Amanhã nós teremos um dia nublado, mínimas em 16 graus. Amanhã as máximas não passam de 24. Amanhã dia nublado, mas amanhã não chove. Quarta-feira começa com 17 graus de mínima, a máxima vai até os 29. Na quarta-feira, tempo bom, mas à tarde pode haver algumas pancadas. Quinta, sexta, sábado, domingo e segunda. Por enquanto, previsão de dias nublados com previsão de chuva. Estou falando principalmente maior probabilidade de chuva para quinta, sexta, domingo também. Né? Além aí de sábado em diante, a previsão pode ser que mude com mais facilidade, mas está se prevendo dia de chuva, bastante chuva aí para quinta e sexta-feira, quando nesses dias teremos 17 de mínima, máximas em 21 graus. O sábado tem um pouco menos de chance de chuva, 57% de chance, mas ainda assim mantém-se nublado e não aparece o sol, 16 a 23 graus. No domingo deve chover 16 a 24 graus e na segunda-feira também pode chover 16 a 23 graus, né? Principalmente de sábado em diante, a previsão pode ter mais chances de mudança na previsão. Porém, o que nós temos previsto até sexta-feira já é uma probabilidade bem alta de que aconteça exatamente o que está se indicando. Hoje chove, amanhã não chove, na quarta-feira também, se chover vai ser em forma de pancadas e daí de quinta em diante, dias de tempo instável. Então você já sabe, se prepare se tem algo ao ar livre para fazer. E vá fazer o quê, né? Vamos deixar chover, é o que tem para hoje, né? 7 para 6, o que tem para hoje também é o Serranos e o Rancho de Beira de Estrada de 1980.

foi encontrada uma mochila de cor verde no sábado à tarde, entre Santa Helena e Linha Cantina. Se alguém perdeu, entrar em contato no 991273242. Foi encontrada uma mochila de cor verde no sábado à tarde, entre Santa Helena e Linha Cantina. Se alguém perdeu, né, entre em contato no 991273242, que a pessoa está em posse aí da mochila que foi encontrada. 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
2: Os principais eventos, as principais empresas aqui de nossa região estão aqui no intervalo comercial da 94,5, né? Em todos os nossos intervalos comerciais. 6:03, Super Banda Guarujá e a música Caprichosa. Já já vem José Mendes também na pedida do ouvinte, hoje segunda-feira, dia 5 de outubro.

É 6:06, hora da coincidência, hora de falar da Suel Óptica, que tá lembrando o seguinte: seu motivo pode ser diferente, mas a solução está na Suel. 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Vamos trazendo aqui homenagem, né? O pessoal diz assim: bom dia, quero fazer uma homenagem para a cunhada e irmã Ceci Friedrich, que hoje completa mais um ano. É, desejamos a ela muita saúde e tudo de bom, parabéns pra ela. Homenagem do cunhado Seno e da irmã Albanice, de linha Santa Cruz Itapiranga. E o bolo eles vão querer amanhã, né? Tá certo, então, feito a homenagem. E eu vou aproveitar e trazendo também pro pessoal que fez aniversário, tá fazendo aniversário, e vou aproveitar a pedida do Claudir, lá de Romelândia, tá querendo ouvir José Mendes, de 1973. A canção Minha Biografia chega agora por aqui.

chegando e com isso mais um dia começando. 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Não tem erro. E não tem erro também, JM, né? JM vem chegando na 94 pra cantar agora. Daqui a pouco vai ter Temink, Lourenço Lorival, Banda Encanto. Nosso programa segue até às 6h45.

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Feluma traz agora Lourenço e Lorival, que cantam mais ou menos assim.

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1: Beerfest e a banda Encanto que tocaram por aqui. 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Ele que era catarinense, né? O Tony D'Amito. Até qualquer hora, 1978. Acho que era de Balneário Camboriú. Deixa eu dar uma olhadinha. Depois que ele termina de cantar, eu comento se é ou não. Mas acho que sim.

De 1978, Tony D'Amito era natural do interior de Minas Gerais, mas faleceu em Camboriú, melhor dizendo, né? A gente trouxe então na programação da 94 às 6h30. Agora tem o

0: Cradinho da Flexicred, jantar baile de Monte Maria, também da Firme Negócios e também o convite aí para a 47ª Oktoberfest Itapiranga, 6:30, relembrando a hora.
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0: Atenção para oportunidade de emprego. Contrata-se funcionários para trabalhar na área de bovinocultura de leite e serviços gerais. A propriedade fica na linha Tunas, estrada geral para a linha Fátima. Interessados podem entrar em contato no 991-14-9912. Repetindo, contrata-se funcionários para trabalhar na área de bovinocultura de leite e serviços gerais. Em linha Tunas, estrada geral para a linha Fátima, em Tunápolis. Interessados, 991-14-9912. Ou chame a gente aqui na Rádio Oeste que a gente repassa o contato.

E a música no circo pra fechar o Bom Dia Oeste com a Feluma, Crédito Empréstimos, Grupo do Bem, Oeste Pneus, Isso é o Óptica, 7 da manhã, tem o RPN com as informações regionais, né? Principalmente aí sobre as eleições de ontem. Antes disso tem ainda o programa da Fecoagro chegando já já, mas ainda antes disso tem os atuais e o Auto Reverse anos 70. Eu, Christian Kaiser, retorno às 10 da manhã contigo na segunda parte do Oeste Show da Manhã. Nessa segunda-feira,

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0: Sistema Osesc promove intercâmbio entre cooperativismo catarinense e sul-mato-grossense. Levantamento atualiza preços dos touros nos leilões de Santa Catarina. Essas e outras notícias logo após a nossa mensagem cooperativista.
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0: Alô, amigos, eu sou o René Roberto para 82 emissoras de rádio do sul do Brasil. E essas são as notícias. Vai acontecer amanhã, dia 6, às 10 horas da manhã, a cerimônia de posse da nova diretoria do Movimento Catarinense pela Excelência, gestão 2026-27. Será na sede do Sebrae Santa Catarina, na capital do estado. A nova gestão terá à frente o presidente Giovanni Bernardo. O evento contará também com a palestra especial do CEO da VEG, Alberto Cuba. O encontro celebra o compromisso das organizações e profissionais que buscam incansavelmente a excelência na gestão em Santa Catarina. É no espírito de colaboração que enfatizamos a importância de caminharmos juntos na consolidação de um percurso unificado e robusto, disse Giovanni Bernardo, atual presidente do movimento. O movimento Excelência Santa Catarina tem se consolidado como uma iniciativa de sucesso, aproximando-se cada vez mais de empresas públicas e privadas do estado de Santa Catarina. Entre os novos diretores que serão empossados está Marinei Zulfo da Rocha, diretora da Aurora Coop, que vai representar o cooperativismo catarinense nesse movimento. Cooperativa de crédito Sicoob Credisc de Florianópolis alcançou a marca de R$500 milhões em ativos, resultado que reforça o crescimento da cooperativa e a confiança construída ao longo de sua trajetória. A marca representa um importante avanço para a instituição e reflete a movimentação dos recursos administrados pela cooperativa, incluindo operações de crédito, disponibilidades financeiras e investimentos. Para o presidente do Conselho de Administração do Sicoob Credisc, Edson Fernandes Santos, o resultado representa a força da relação construída com os cooperados. Afirmou, essa marca representa muito mais do que um número. É o resultado da confiança dos nossos cooperados e do trabalho realizado diariamente para fortalecer a cooperativa e contribuir com o desenvolvimento das comunidades onde estamos presentes. O crescimento também amplia a participação do Sicoob Credisc na economia regional, fortalecendo sua capacidade de oferecer soluções financeiras para pessoas e empresas e de manter os recursos em circulação nas comunidades onde atua. Com mais de 18 mil cooperados, a cooperativa Credisc integra o sistema Sicoob e atua para promover o desenvolvimento econômico e social por meio do cooperativismo financeiro. Cooperativa Cooperja de Jacinto Machado, sul de Santa Catarina, realizou a quinta semana Jeito Cooperja de Ser e Fazer, uma programação pensada para promover conhecimento, desenvolvimento e, principalmente, integração entre os colaboradores de diferentes unidades da cooperativa. Ao todo, foram realizados 9 encontros de diferentes temáticas que contribuíram tanto para o desenvolvimento profissional quanto para a vida pessoal dos colaboradores. Entre os conteúdos estiveram em destaque temas como inteligência artificial e cooperativismo, além de atividades interativas, oficinas de carnes e arrozes especiais, sorteios de brindes, cafés e momentos de integração que fortaleceram a parceria com os colaboradores. A programação da cooperativa Cooperja contou com mais de 300 participantes nos períodos da manhã, tarde e noite, em várias unidades e cidades onde a cooperativa está inserida. As unidades dos estados de Pernambuco, Maranhão e Bahia também participaram do evento de forma remota. Nos encontros em destaque, teve a participação do colaborador da Credija, Cedelei Vitali, com a palestra intitulada A Paciência Vem com o Tempo, em uma ação que representa na prática o sexto princípio do cooperativismo, a intercooperação. Cedeli compartilhou sua história de vida e trouxe exemplos de persistência, superação e da importância de respeitar o tempo de cada conquista, proporcionando aos participantes reflexões sobre os desafios e aprendizados que fazem parte da trajetória de cada pessoa. Como encerramento, a cooperativa Cooperja recebeu a personagem humorística Bruna Feitoria, que trouxe um momento leve e descontraído sobre saúde mental e segurança no trabalho. Com uma abordagem próxima ao público lúdico e bom humor, Bruna envolveu os participantes e transformou a noite em uma experiência reflexiva, de aprendizado e de entretenimento. Segundo a psicóloga da cooperativa Coperja, Amanda Goulart, mais do que uma semana de atividades, o jeito Coperja de ser e fazer reforça aspectos importantes da cultura da cooperativa: a integração entre as pessoas, o compartilhamento de conhecimentos e o fortalecimento de vínculos entre quem faz parte da Coperja. Afinal, quando diferentes pessoas, conhecimentos e histórias se encontram, o coletivo se fortalece. A raça Ultra Black registrou o maior preço médio por touro em Santa Catarina, segundo o levantamento do Grupo de Melhoramento Genético da Universidade do Estado de Santa Catarina, UDESC. Nos 5 leilões acompanhados, a média chegou a R$ 22.176 por animal. O estudo, realizado em apoio da Federação da Agricultura e Pecuária do Estado de Santa Catarina, a FAESC, reúne dados de 8 raças e acompanha o comportamento do mercado de genética bovina no estado. Na sequência da Ultra Black, a Bradford teve média de R$ 19.418 por touro. A Angus apareceu logo depois com valor médio de R$ 18.842 por animal. A Brangus encerrou o maior número de eventos, com 13 leilões e média de R$ 18.773 por touro. Também aparece no levantamento as raças Charolais, com média de R$ 17.972, Nelore, com R$ 17.903, Hereford, com R$ 16.724 e Devon, com R$ 15.387 por animal. Os resultados completos podem ser acompanhados pelo perfil do Grupo de Melhoramento Genético da UDESC no Instagram, no arroba GMGUDESC, além das rádios parceiras e do Sistema FAESC Senar. E a seguir, depois da nossa mensagem cooperativista, vem aí a nossa última notícia. Sistema OSESC promove intercâmbio entre cooperativismo catarinense e o sul matogrossense.
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0: Muito bem, estamos voltando aqui dos estúdios de rádio da Fecoagro em Florianópolis, capital do estado de Santa Catarina. E agora atenção para a última notícia. O Sistema OSESC promoveu uma agenda de integração entre o cooperativismo catarinense e o sul matogrossense, com visitas técnicas à Cooperalfa e à Aurora Coop em Chapecó, oeste do estado. A agenda reuniu uma comitiva formada por 11 representantes da Organização das Cooperativas Brasileiras de Mato Grosso do Sul e da Cooperativa Novilho Coop, incluindo o presidente, superintendente, gerentes e coordenadores da cooperativa. A programação teve como objetivo apresentar experiências consolidadas do cooperativismo de Santa Catarina, promover o intercâmbio de conhecimentos e estimular a troca de boas práticas de gestão, governança, produção e intercooperação entre os estados. A comitiva foi recebida na sede da Cooperalfa pelo presidente Romeu Betti e membros da diretoria. Ao receber a comitiva, o presidente destacou que a visita representa uma oportunidade de promover a intercooperação e a troca de conhecimentos entre cooperativas de diferentes regiões do país. Esse intercâmbio é muito positivo para todos e evidencia o importante papel do sistema OSESC ao promover essa aproximação entre cooperativas e sistemas estaduais, opinou Romeu Betti. Na visita na sede da Aurora Coop, o grupo foi recebido pelo presidente Neivor Canton e integrantes da diretoria. Durante o encontro, foram apresentados o modelo de atuação da cooperativa, sua estrutura produtiva e os resultados alcançados por meio da integração entre cooperativas filiadas. Para o presidente Neivor Canton, a visita evidencia o papel da intercooperação no desenvolvimento do setor. Afirmou, a visita teve especial significado porque a Aurora Coop está ampliando sua presença no Mato Grosso do Sul, onde recentemente ampliou a unidade de processamento de suínos baseada em São Gabriel do Oeste. Foi um momento muito produtivo para o intercâmbio de experiências, muito bem articulado e programado pelo Sistema OSESC, defendeu Canton. O superintendente do Sistema OSESC, Ricardo Mioto Ternos, acompanhou toda a programação e ressaltou que a promoção de intercâmbios entre cooperativas e organizações estaduais faz parte da estratégia institucional da entidade para estimular a inovação e compartilhar boas práticas. Afirmou, o cooperativismo cresce quando compartilha conhecimento e constrói pontes entre pessoas e organizações. Santa Catarina consolidou uma trajetória de referência em diversos ramos e poder compartilhar esse conhecimento, ao mesmo tempo em que aprendemos com outras realidades, faz crescer ainda mais todo o movimento cooperativista, pontuou o superintendente Ricardo Mioto. 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
5: Flávio Bolsonaro e Lula vão para o segundo turno no Brasil. Jorginho Melo é reeleito governador do estado com quase 70% dos votos. Flávio e Jorginho vencem a eleição em todos os municípios da AMEOSC. Carol e Carlos Bolsonaro são os novos senadores do estado e PL vai ocupar as 3 vagas na casa a partir do ano que vem. Bancada catarinense na Câmara dos Deputados tem renovação de 43%. 7 das 16 vagas passam a ser ocupadas por novos parlamentares. PL elege 16 deputados estaduais. Renovação na Lesc é de 35%. Mulheres vão ocupar 5 cadeiras no parlamento catarinense. São os destaques do RPN, primeira edição desta segunda-feira, que começa agora. Muito bom dia, são 7h01. A temperatura está marcando nesse momento aqui no centro de São Miguel do Oeste. Deixa eu atualizar aqui a temperatura. Nós temos agora a temperatura na casa dos 14 graus. Está no ar mais uma edição do RPN para que você possa começar o seu dia muito bem informado. Estão conosco as rádios Itapiranga de Itapiranga, Atalaia de Campo Herê, Peperi de São Miguel, Cedro de São José do Cedro e também a Rádio Oeste de Iporã do Oeste. Agora são 7h02. Na edição de hoje do RPN teremos as informações sobre a eleição de ontem, toda a repercussão e também o detalhamento, né, dos votos, da votação nos municípios aqui do extremo oeste, especialmente nos municípios onde estão as emissoras da rede Peperi de Comunicação. Nós vamos agora saber como é que ficará o tempo nesta semana. 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Como é que vai ser essa semana aqui pra gente, hein, Coutinho? Bom dia!
6: Bom dia! O tempo segue no geral, com condições aí de chuva, trovada, períodos de melhora, temperatura amena, nem muito baixa, nem muito alta, um clima assim mais ameno, mais chato. Para quem quer fazer qualquer coisa ao ar livre, tanto de manhã quanto à tarde, tem chance de chuva e trovada com períodos de melhora. Na terça, alguma chance de chuva na madrugada amanhecer, melhora, dá uma esquentada. Pode ser que passe aí dos 24, 25, pouco mais, um pouco menos, não fica muito frio de manhã, e volta a ameaçar chuva do meio da tarde para a noite. É um pouco melhor que hoje. Não está livre de alguma ocorrência de granizo e vento hoje e menor chance amanhã. Na quarta, boa parte se aproveita. Fresco de manhã, calor à tarde e ameaça alguma chuva do meio da tarde para a noite. Pancadas, mal distribuída. Pode chover num canto, em outros não. Volta a ter chuva e trovada na quinta. Não dá para descartar já de manhã e principalmente à tarde e noite. Algum risco de granizo e vento. Na sexta, pequena chance de passar de tempo com chuva de manhã, tendência maior é passar sem, e pancadas à tarde e noite. É uma semana chata em termos de tempo para quem tem que fazer alguma coisa de média e longa duração. Os 2 dias eu acho que mais chatos é segunda e quinta, e a quarta-feira talvez seja o melhorzinho com algum risco. E está indicando nos próximos 15 dias muita chuva. Da Climaterra, Ronaldo Coutinho.
5: Tudo bem, obrigado Coutinho pela previsão do tempo, direto da Climaterra de São Joaquim. 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Agora são 7:06. Temperatura nesse momento aqui no centro de São Miguel está na casa dos 14 graus. Nós vamos agora com os indicadores econômicos para hoje. 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De acordo com o Banco Central do Brasil, o dólar começa a semana valendo R$ 5,22. O euro tem cotação de R$ 5,87. Já peso argentino está valendo 0,0034. São os indicadores econômicos para esta segunda-feira, para esse começo de semana, oferecimento da Clínica Doutor Hérnia de São Miguel do Oeste, que faz parte da maior rede especializada em tratamento de hérnia de disco sem intervenção cirúrgica do Brasil. 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Agora 7 e 8, 14 graus é a temperatura. Depois dos indicadores econômicos, preços do mercado agrícola, de acordo com o levantamento que é realizado pela EPAGRE, Gerência Regional aqui de São Miguel. São todos preços médios pagos ao produtor. 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Em Guaraciaba, a prefeitura paga 60% do serviço e o produtor 40%, ou seja, R$244,59. Em São José do Cedro, 70% é pago pelo município e 30% pelo produtor. O valor é de R$183,44, valores pagos para a prefeitura. 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O meio ambiente agradece. De acordo com a EPAGRE, nós temos os seguintes valores praticados aqui na região: feijão carioca, R$280; feijão preto, R$190 a saca de 60 quilos. Milho, R$61; soja, R$141; trigo superior, PH 78, R$80. Preços da pecuária: arroba do boi gordo, R$360; arroba da vaca gorda, R$320. Suíno vivo, para produtores integrados, R$4,70 o quilo. Já o preço do leite, também segundo o levantamento que a EPAGRE faz, preço mínimo R$2,35. Preço mais comum R$2,68. E preço máximo R$2,89 o litro do leite pago ao produtor. 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O meio ambiente agradece. Agora são 7:10 e a temperatura está marcando 14 graus. Vamos com os destaques do portal do peperi.com.br. 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Bono traz agora os destaques do portal. Nós temos muitas informações aqui a respeito da eleição de ontem. Aliás, para começo de conversa, uma eleição absolutamente tranquila nos municípios aqui da Meosque, né? A Peperi acompanhou toda a movimentação, as emissoras, a Peperi nos municípios aqui da região. Poucos problemas, por exemplo, com urnas eletrônicas. A maior parte foi solucionada na hora mesmo, sem muita dificuldade, e a eleição transcorreu normalmente. E, no final, esta confirmação, né, do segundo turno no país, a vitória de Jorginho Melo no primeiro turno, a eleição dos dois senadores do PL, uma renovação na Câmara dos Deputados em Brasília, a bancada catarinense, uma renovação de aproximadamente 40%, na Alesc, renovação de 35%, portanto, uma opção do eleitor de manter mais da metade da composição da Câmara e da Assembleia com os mesmos parlamentares. O portal traz várias matérias, como eu disse. Jorginho Melo vence nos 19 municípios da Ameosc e soma 58 mil votos para governador nesses municípios aqui da região. Flávio Bolsonaro recebe 64% dos votos e lidera em toda a região da Ameosc. Jorginho e Flávio, os dois do PL, venceram em todos os municípios da Ameosc. Na eleição passada, o PT, né, do Lula chegou a ganhar em alguns municípios aqui da região. Nesse ano, não. Nesse ano, todos os municípios da Ameosc tiveram vitória do PL, tanto para presidente quanto para governador. Santa Catarina define os 16 deputados federais eleitos. Confira a lista. Você pode acessar o portal e conferir ali a lista e a votação também dos 16 deputados catarinenses, deputados federais, que vão atuar em Brasília a partir de 1º de janeiro. Santa Catarina define os 40 deputados estaduais eleitos. Também a lista completa aqui com a votação de cada um dos 40 eleitos. Reeleito no primeiro turno, Jorginho atribui vitória à gestão e força da direita em Santa Catarina. Ele se manifestou ontem, logo depois da confirmação da vitória. Júlia Zanatta supera 552 mil votos e alcança votação histórica para deputada federal em Santa Catarina. Uma votação absolutamente expressiva da deputada do PL, Júlia Zanatta. Foi a mais votada, né? Uma das mais votadas do país, inclusive, para a Câmara dos Deputados. Também temos aqui informações sobre o resultado da votação no Paraná. Sérgio Moro, eleito governador do Paraná no primeiro turno, com 50,18% dos votos. No Rio Grande do Sul também tivemos eleição no primeiro turno, com a vitória do Zuco, que é, portanto, o novo governador do Rio Grande do Sul. Flávio Bolsonaro e Lula vão disputar o segundo turno da eleição presidencial. Também, detalhamento, veja a votação ao Senado em Itapiranga, São João do Oeste e Tunápolis. Santa Catarina elege Carol Detone e Carlos Bolsonaro para o Senado. São todas informações que você confere acessando o pperi.com.br. Tem também informações sobre a vitória do Tarcísio de Freitas em São Paulo, pronunciamento de João Rodrigues, que parabenizou, né, o governador pela vitória, o governador reeleito. Também Ministério Público Eleitoral denuncia Zema por entrar com o celular na cabine de votação. Spiridião Amin admite derrota na disputa pelo Senado antes do fim da apuração. E mais alguns detalhamentos aí que você pode acompanhar acessando o pperi.com.br. E hoje, durante todo o dia, nós teremos o desdobramento. Outras matérias também com foco, por exemplo, nos candidatos aqui da região, de São Miguel, dos municípios da região, que não conseguiram chegar, né? Não conseguiram os votos suficientes para conquistar vagas ou na Câmara dos Deputados ou na Lesc, mas são deputados aqui da região mais próximos da gente e que também o portal vai dar uma atenção, vai trazer inclusive entrevistas. As emissoras da Peperi vão trabalhar essas informações a partir de hoje, durante o dia, amanhã. Essa vai ser uma semana também de bastante repercussão ainda dos resultados da eleição nas emissoras da Peperi. Falando em eleição, daqui a pouco nós teremos o bloco de informações com a reportagem da Peperi, informações aqui da região, e na sequência nós vamos destacar aqui a votação, um resultado mais uma vez, né, especialmente aqui no estado, e também vamos destacar a votação nos municípios onde tem emissora da Peperi: Itapiranga, Cedro, Iporã, Campo Herê e aqui em São Miguel, com números mais detalhados sobre o pleito de ontem. 7h16, destaques do portal chegaram para o Bono Atacado e Varejo. 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Daqui a pouco tem informações com a reportagem da PP.
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0: Agora são 7 horas 21 minutos, temperatura está na casa dos 14 graus, estamos de volta com RPN primeira edição e as primeiras informações desta manhã de segunda-feira, que é para você começar o seu dia muito bem informado. Conosco as rádios Itapiranga de Itapiranga, Atalaia de Campo Herê, Peperi de São Miguel, Cedro de São José do Cedro e também a Rádio Oeste de Iporã do Oeste. Sete e 21, vamos com as informações da reportagem, informações aqui da região, no oferecimento da Newscar Automóveis. 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Epagre registra permanência de jovens no agronegócio com capacitações para incentivo. Elias Teixeira.
1: A Epagre possui longa experiência em capacitações com o objetivo de promover a sucessão familiar nas propriedades rurais. Os cursos abordam parte social, ambiental e a renda, com foco nas cadeias produtivas presentes na região, incluindo pecuária, grãos e fruticultura. Conforme extensionista rural da Epagre, Célio Mikulski, os cursos e treinamentos possuem em torno de 10 etapas. Neste período, os jovens acabam tendo uma boa noção da importância destas cadeias produtivas da agricultura familiar e também da sucessão. Segundo ele, nos últimos 10 anos, o curso possui taxa de efetivação superior a 90% dos jovens que permaneceram na propriedade rural dos pais. Célio Mikulski salienta que o extremo oeste possui a maior cadeia de proteína animal, exportando-a para os mercados mais exigentes do mundo. O extensionista fala com entusiasmo que a Epagre tem sucesso nas capacitações voltadas para os jovens e menciona a importância dos pais acompanharem as capacitações para contribuírem para uma sucessão bem sucedida. Vamos ouvir o extensionista.
2: A gente tem temas, tem partes desse curso onde a gente chama a família, a gente chama a mãe, chama o pai, chama enfim a família toda para estar junto em determinadas etapas do curso ali, para justamente fazer isso que tu comentou, né? Mostrar a importância aí de se ter essa abertura, essa conversa, esse diálogo, onde é importante, né, o jovem perceber que aquele projeto de vida que ele deseja implantar na propriedade, que ele está sendo capacitado nesses treinamentos, o pai precisa saber, a mãe precisa saber e precisam apoiá-lo.
1: Segundo o extensionista rural da Epagre, Sérgio Mikulski, Tunápolis é referência em buscar apoio da Epagre para as capacitações. O município já recebeu um curso e terá nova etapa de capacitação visando a permanência dos jovens na propriedade rural. De Itapiranga, repórter Elias Teixeira.
0: Obrigado pelas informações e pelo destaque aí da região de Itapiranga. 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Fiscalização da Polícia Rodoviária Federal aumenta e retira centenas de quilos de drogas de circulação da BR-163. Pamela.
3: PRF registra apreensões de centenas de quilos de droga na BR-163.

0: pelo grande volume de entorpecentes registrados transportados pela rodovia.
1: Acreditamos também que a grande maioria dessas apreensões, a droga não seja destinada à nossa região, é só um local de passagem. Claro que alguma coisa também fica aqui nas cidades aqui da nossa região, mas como é um volume bastante elevado, acreditamos que seja para outras regiões, principalmente para o Rio Grande do Sul, para a região metropolitana de Porto Alegre. Alguma coisa a gente aprendeu também que os presos disseram que seria para Chapecó, porém não dá para confiar 100% nessas informações que eles prestam.
0: Segundo Jairo Meyer, a BR-163 voltou a se tornar uma rota atrativa para o transporte de drogas. A avaliação é que mudanças nas rotas são utilizadas pelos criminosos relacionadas ao aumento de fiscalizações. De São José do Cedro, Pamela Macedo.
2: Tudo bem, obrigado pelas informações e pelo destaque aí da região de São José do Cedro. 7h26, Newscar Automóveis vai agora para Campo Herê para trazer as informações de Alex Frari. Centenas de agricultores de São Lourenço do Oeste ainda não encaminharam o ITR, o Imposto Territorial Rural. Alex.
3: Segundo o presidente do Sintraf, Neuri Garbim, cerca de 1.780 declarações foram emitidas neste ano, mas aproximadamente 600 ainda aguardam a retirada pelos proprietários. O prazo para a declaração terminou na quarta-feira, 30 de setembro. Entre os documentos pendentes estão declarações que geraram DARF, utilizadas para o pagamento do imposto devido à Receita Federal.
4: Vai ser problema, por quê? Aqueles que não retiraram quem tem que tem a DARF, eles vão ter que vir. Nós temos que recalcular o valor, porque o valor, aquele valor da DARF era até no dia 30 de setembro. E agora, com certeza, vai ter talvez uma multinha, um jurinho para ser pago em cima deste valor por não ter pago.
3: O presidente alerta que os agricultores que ainda não quitaram os valores devem procurar o sindicato, pois o atraso pode gerar multas e juros e trazer consequências para os agricultores, inclusive restrições no CPF. O presidente do Sintraf de São Lourenço do Oeste, Neuri Garbim, explica que no ano passado, alguns proprietários tiveram problemas com a Receita Federal por não terem pago o DARF, emitido após a declaração. O documento é utilizado para o recolhimento do imposto devido, conforme a situação de cada propriedade. Por isso, a orientação é que os agricultores que ainda não retiraram a declaração ou têm valores pendentes, procurem o sindicato para regularizar a situação. A recomendação é manter as obrigações com a Receita Federal em dia, evitando cobranças adicionais e possíveis restrições no CPF. De Campo Herê, Alex Frari, para os estúdios da Rede Peperi.
2: Obrigado pelas informações, Alex, para Newscar Automóveis. Vamos agora para Iporã do Oeste. Vilmar de Souza tem o seguinte destaque: casos de esporotricose animal na região acende o alerta para os cuidados com cães e gatos. Vilmar de Souza.
5: A identificação de um caso de esporotricose animal na região acende o alerta para cuidados com cães e gatos. A doença é causada por um fungo e pode ser transmitida para outros animais e também para o ser humano. O alerta é do médico veterinário especialista em pequenos animais, Alexandre Barros. Segundo Alexandre, os gatos infectados podem apresentar lesões na pele, principalmente na região do nariz, com formação de crostas. O veterinário também orienta a castração de machos e fêmeas. Essas medidas, segundo ele, ajudam a reduzir a transmissão da doença, conforme ele explica agora.
6: Eu acredito que a gente tem que ter algumas precauções, por exemplo, assim, a castração. Por quê? Porque quando uma fêmea de gato ela tá em cio, ela vai juntar muitos gatos. Se você castrar a fêmea, castrar o macho, já é uma ótima prevenção, porque eles já vão ficar mais caseiros. Quando o seu animal chegar em casa e você perceber que ele tiver alguma lesão na pele, qualquer lesão que seja, tem que procurar um médico veterinário. Aí o médico veterinário vai ser a única pessoa que vai dar o diagnóstico, né? Fazer um exame, alguma coisa. O animal tá com esporotricose. E se você perceber alguma lesão, usa luva, porque assim, deixar o animal em isolamento, em um ambiente que vai ser fácil de higienizar.

0: realizar, mas a medida básica é procurar imediatamente um médico veterinário.
1: O médico veterinário explica também que a esporotricose tem tratamento com medicamentos antifúngicos e que o período pode variar de 2 meses a 1 ano. Mesmo assim, segundo ele, é preciso tomar cuidado, pois como a doença é uma zoonose, mais casos poderão ser registrados com cães e gatos na região. Do jornalismo da Rádio Oeste, repórter Vilmar de Souza.
2: 7h30, obrigado, Vilmar. 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Temos agora intervalo comercial e daqui a pouco os números e a repercussão do quadro político estabelecido pelas urnas neste domingo. Como é que ficou a Câmara dos Deputados, a Assembleia Legislativa e também o Senado de Santa Catarina, além evidentemente da vitória do governador Jorginho Melo. O RPN volta já.
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2: Agora são 7h35. A temperatura está marcando nesse momento no centro aqui de São Miguel 13 graus, estamos de volta com RPN, primeira edição, e as primeiras informações desta manhã de segunda-feira, que é para você começar o seu dia muito bem informado. Estão conosco as rádios Itapiranga, de Itapiranga, Atalaia de Campo Herê, Peperi de São Miguel, Cedro de São José do Cedro e também a Rádio Oeste de Porã do Oeste. Sete e trinta e cinco, vamos movimentar agora as informações da eleição de 2026. Vamos repassar aqui os principais resultados em Santa Catarina e no próximo bloco o detalhamento nos municípios onde estão as emissoras da Peperi. 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Flávio Bolsonaro e Lula vão para o segundo turno. 25 de outubro, teremos uma nova eleição para definir quem será o presidente do Brasil. Aqui em Santa Catarina, Flávio Bolsonaro superou o candidato petista com mais do que o dobro de votos de Lula. Flávio Bolsonaro no estado recebeu 3.020.000 votos, 66,25%. Lula, 1.127.168 votos, 25,04%. Em terceiro, Augusto Cury, 134.273 votos, 2,98%. Renan Santos fez 132.795, 2,95%. Ronaldo Caiado, 79.911 votos. Zema, 16.718. Samara, 5.049 votos. Hertz Dias, 1.503. Clariana Barão, 1.429. E Edmilson Costa, 828 votos. Na sequência, candidatos que tiveram apenas 0,01% dos votos. A eleição para governador se resolveu no primeiro turno. Jorginho Melo, 68,98% dos votos. 2.942.386 votos. Números incontestes, né? O Gelson Merizo, que ficou em segundo lugar, fez 15,66%, 668.021 votos. João Rodrigues, 569.263, 13,35%. Marcelo Brigadeiro, 46.624 votos. Laís Schaude, 21.252. Ralf Zimmer, 9.000 votos. Professor Marcos Sodré, 6.682. E Bruno Pedreiro, do PCO, 2.413 votos. O governador Jorginho Melo, ontem, na coletiva de imprensa, disse que a vitória se deve ao trabalho que ele realizou, aos investimentos que foram feitos, né, em todo o estado nos últimos 4 anos, mas principalmente porque o estado catarinense é um estado de direita, e isso ficou muito evidenciado no pleito de ontem, porque na disputa para o Senado, os dois candidatos do PL conquistaram as duas vagas de Santa Catarina. E com um detalhe, com a vitória de Carol Detone e Carlos Bolsonaro, as três vagas catarinenses no Senado, as três vagas serão ocupadas pelo PL a partir de 1º de janeiro. Na eleição de ontem, Carol Detone, 2.694.918 votos, 33,46%. Carlos Bolsonaro, 2.041.840 votos, 25,35%. Em terceiro, Espiridião Amin, 1.233.034 votos, aproximadamente 15%. As pesquisas até apontavam uma disputa mais acirrada entre Carlos Bolsonaro e Espiridião Amin. No entanto, a vantagem pró Carlos Bolsonaro foi de aproximadamente 800.000 votos. Décio Lima, do PT, 823.200 votos, 10%. Afrânio Beaupré fez 657.000 votos, 8,16%. Lunelli, do MDB, fez 482.413 votos, 5,99%. Na sequência, Túlio de Amorim, 59.365 votos. Ana Lúcia da Silveira Machado, do UP, 17.200. Jefferson Rocha, do PRD, 14.060. Carol, do PCO, 11.975. Marlene Socas, do UP, 7.740. Joaninha de Oliveira, do PSTU, 6.228. E Marcos Dorval, do PSTU, 3.651. Carol Detone e Carlos Bolsonaro, portanto, senadores eleitos por Santa Catarina. Para a Câmara Federal, para a Câmara dos Deputados, tivemos uma renovação de aproximadamente 35% das cadeiras. 43%, desculpe, essa foi a renovação da bancada catarinense em Brasília. Tivemos a eleição dos 16 deputados neste domingo, com algumas mudanças, né, que acabaram acontecendo. Algumas alterações importantes na composição dos deputados catarinenses que vão representar a Santa Catarina na Câmara Federal. A nova composição, né, da Câmara Federal, no lado de Santa Catarina, nós tivemos a eleição de 7 deputados federais do PL, 2 deputados do PT, o MDB, o Novo, o PCdoB, o PSD, o Progressistas, o Podemos e o Republicanos. Cada um desses partidos elegeu um deputado. PL aumentou, inclusive, a sua representatividade na Câmara Federal. Os deputados federais eleitos por Santa Catarina: Júlia Zanatta, com 560.223 votos, uma votação extremamente alta da Júlia Zanatta, do PL. Aí, na sequência, tivemos Ana Paula Lima, do PT, 201.377 votos. Pedro Czai, do PT, com 164.389 votos. Jair Bolsonaro, 131.555 votos, também do PL. Filho número 4 do ex-presidente Bolsonaro, vereador em Balneário Camboriú, eleito deputado federal. Sargento Lima, que era deputado estadual, concorreu para a Câmara Federal e foi eleito com 128.333 votos. Pezente, do MDB, recebeu um total de 125.010 votos, deputado federal reeleito. Gilson Marques, do Novo, 117.197 votos. Giovana Mandardo, do PCdoB, 114.792 votos. Júlio Garcia, também é deputado estadual, concorreu para a Câmara, foi eleito. Ele é do PSD, 114.391 votos. Daniela Rainer, do PL, 96.253 votos. Zé Milton, do Progressistas, também deputado estadual, foi para a Câmara e conseguiu a eleição com 93.005 votos. Paulinha, do Podemos, deputado estadual, concorreu para a Câmara, também eleita, 92.590 votos. Ainda Zé Trovão, do PL, reeleito, 89.830 votos. Ricardo Guide, do PL, 78.698. Daniel Freitas, do PL, com 76.458. E Giovânia de Sá foi eleita com 74.603 votos. É a nova composição da Câmara dos Deputados. Tivemos na Alesc também uma renovação de aproximadamente 35%. 3 partidos ganharam cadeiras na Alesc em comparação com a eleição passada. 6 legendas perderam representantes e 5 partidos conseguiram repetir o desempenho do último pleito. O partido que mais ganhou deputados foi o PL. Elegeu 11 na última eleição e agora conquistou 16 cadeiras na Assembleia de Santa Catarina. O destaque foi a Ana Campagnolo, que foi a mais votada no pleito desse ano. O PT passou de 4 para 5 cadeiras no parlamento estadual. E também tivemos o Republicanos, que há 4 anos elegeu apenas um deputado, agora conseguiu eleger 2 deputados para a Alesc. O MDB perdeu vagas, passou de 6 para 4 representantes. E o PSDB, que no último pleito elegeu 2 deputados, agora não conseguiu eleger nenhum. A nova composição da Assembleia é a seguinte: Ana Campagnolo, reeleita, 387.523 votos. Luciane Carminati, reeleita, 124.590. Ana Campagnolo, PL, Luciane do PT. Sérgio Guimarães, do União, reeleito, 87.761 votos. Lucas Neves, do Republicanos, também reeleito, 82.706. Doutor Vicente Caropreso, reeleito, 79.663 votos, do União. Guilherme Colombo, do PL, primeiro mandato do Guilherme Colombo, 76.041 votos. Fernando Krelin, do MDB, 70.506, reeleito. Mauro de Nadal foi reeleito com 65.369 votos. Marquito do Pessoal, reeleito, 65.199 votos. Massoco do PL, que estava fora, mas já foi deputado em outros momentos, está retornando para a Assembleia, 64.805. Camilo Martins, do PL, reeleito, com 63.933 votos. Gessé Lopes, do PL, também reeleito, 61.781 votos. Clésio Salvaro, do PSD, não tinha mandato, mas está retornando, foi deputado em outros momentos, 58.480 votos. Pepe Colasso, reeleito, do PP, 57.470. Carlos Humberto, do PL, reeleito, com 55.486 votos. Oscar Gutz, do PL, reeleito, 51.953 votos. Osmar Teixeira do POD, primeiro mandato dele, 48.994. Jean Volpato, do PT, primeiro mandato na Alesc, 48.204. Delegado Ulisses Gabriel, primeiro mandato, eleito do PL, 48.130. Altair Silva, do PP, reeleito, 46.919. Marcos da Rosa, do PL, reeleito, 46.523. Jerry Comper, MDB, reeleito, 45.603. Maurício Peixer, reeleito, 44.158 votos, do PL. Júlia Maciel, do PL, primeiro mandato, 43.142. Sorgato, do PL, primeiro mandato, 42.513 votos. William Tonese, do PL, primeiro mandato, 42.342 votos. Thiago Zilli, do MDB, reeleito, 41.548. Bruno Souza, do PL, retornando a Alesc, 40.327. Chica, do Scudilarc, do PL, primeiro mandato, 39.929 votos. Fabiano Botelho, do POD, primeiro mandato, 39.164. Márcio Machado, do PL, reeleito, 37.061. Fabiano da Luz, do PT, reeleito, 35.029. Mário Mota, reeleito, do PSD, 34.977. Napoleão Bernardes, também do PSD, reeleito, 34.949. Neudi Sareta, do PT, reeleito. Sérgio Mota, do Republicanos, reeleito também. Padre Pedro foi reeleito com 33.304. Odair Tramontinha, o primeiro mandato dele, foi eleito com 32.134. Rodrigo Minotto, do PDT, reeleito, 27.918 votos. E Ana Carolina, do Republicanos, primeiro mandato, com 25.647 votos. Esta, portanto, a nova composição da Alesc. PL, 16 cadeiras. PT, 5. MDB, 4 cadeiras. PSD e Republicanos com 3 cadeiras. União e PP com 2 cadeiras. O POD também elegeu 2 deputados. O PDT, 1. E o Novo, 1 deputado. O pessoal também colocou 1 deputado na Alesc neste ano. 7h49 agora, intervalo comercial. Daqui a pouco, os números dos municípios das emissoras da PPRI. É um instante só e o RPN volta já.
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2: Estamos de volta com RPN Primeira Edição. Primeiras informações desta manhã de segunda-feira, que é para você começar a semana bem informado. Conosco as rádios Itapiranga de Itapiranga, Atalaia de Campo Herê, Peperi de São Miguel, Cedro de São José do Cedro e também a Rádio Oeste de Iporã do Oeste. São 7h53, nós vamos com novas informações aqui da eleição nos municípios, detalhando a votação nos municípios onde estão as emissoras da Peperi. 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Começamos aqui por São Miguel, na eleição presidencial. Flávio Bolsonaro, 16.088 votos, 64,62%. Lula, 6.383 votos, 25,64%. Augusto Cury, 829 votos. Ronaldo Caiado, 648. Renan Santos, 819. Renan Santos fez mais que o Caiado aqui em São Miguel. Zema, 91 votos apenas. Samara, do UP, 16. Hertz Dias, do PSTU, teve 8 votos. Clariana Barão, do DC, 3 votos. Edmilson Costa, do PCB, recebeu 4 votos. Veterinário Wilson Grassi, do Democrata, 4 votos. E Rui Costa Pimenta, do PCO, recebeu 3 votos aqui em São Miguel. Para governador, Jorginho Melo recebeu 53,66% dos votos em São Miguel, 12.827 votos. João Rodrigues, 7.493, 31%. Gelson Merizio, 3.261 votos, 13%. Marcelo Brigadeiro, do Missão, 179 votos. Laís Schaude, 81 votos. Marcos Sodré, 30 votos. Ralf Zimmer, 23. E Bruno Pedreiro, do PCO, 12 votos. Para o Senado, Carol Detone, 15.411 votos. Carlos Bolsonaro, 11.731. Espiridião Amin, 5.982. Décio Lima, 4.779. Afrânio Bopré, 3.757. Lunelli, 1.963. Túlio de Amorim, 325 votos, do Missão. Ana Lúcia do UP, 84 votos. Jefferson Rocha fez 92 votos, é do PRD. Carol do PCO, 73. Malene Socas do UP, 32 votos. E Joaninha de Oliveira, do PSTU, recebeu 35 votos. Para deputado federal e para deputado estadual, muitos candidatos fizeram votos aqui no município. Daqui a pouco nós teremos uma matéria específica no portal com a votação dos candidatos da região. Agora são 7h56. Deixa eu passar aqui para Itapiranga, eleição para presidente. Flávio Bolsonaro, 70% dos votos em Itapiranga, 6.821 votos. Lula, 1.941, fez 20% dos votos em Itapiranga. Augusto Cury, 307. Renan Santos, 295. Caiado, 306. Zema, 23 votos. Samara fez 6 votos em Itapiranga. Hertz Dias, 3. E foram os candidatos que receberam votos para presidente. Rui Costa Pimenta, 2. E o veterinário Wilson Grassi, 2 votos em Itapiranga. Para governador, Jorginho Melo recebeu 4.820 votos. João Rodrigues, 3.591. Gelson Merizio, 872. Marcelo Brigadeiro, 58 votos. Ralf Zimmer, 7 votos. Marcos Sodré, 6. Laís Schaude, 5. E Bruno Pedreiro, 2 votos. Para senador em Itapiranga, Carol Detone, 5.907. Carlos Bolsonaro, 4.286. Amin, 3.207 votos. Décio Lima, 1.332. Afrânio Bopré, 950 votos. Lunelli, 1.392. Túlio de Amorim, 99. Ana Lúcia, 22. Jefferson Rocha, 31. Marlene Socas, 7 votos. Joaninha de Oliveira, 10. E Carol do PCO, 32 votos. No município de Campoerê, Flávio Bolsonaro, 2.932 votos. Lula, 2.575. Em Campoerê, a eleição foi mais apertada entre Flávio Bolsonaro e Lula, mas vantagem para o Flávio Bolsonaro. Augusto Cury, 150 votos. Ronaldo Caiado, 58. Renan Santos, 92. Zema, 8. Samara, 1 voto. Clariana Barão recebeu 1 voto. Edmilson Costa, 1. São os candidatos a presidente que receberam votos em Campoerê. Passamos estamos ainda em Campoerê aqui e vamos para a eleição para governador em Campoerê. O resultado foi o seguinte: Jorginho Melo, 2.739 votos, Gelson Merizio, 1.381, João Rodrigues, 1.175, Marcelo Brigadeiro, do Missão, 19 votos, Laís Schaude, 10, Ralf Zimmer, 2 votos, Bruno Pedreiro, do PCO, 2, e Marcos Sodré, do PSTU, apenas 1 voto. Para o Senado, em Campoerê, Carol Detone, 2.701 votos. Carlos Bolsonaro, 2.092. Espiridião Amin, 1.148. Décio Lima, 1.954. Afrânio Bopré, 1.602. Lunelli, 243 votos. Túlio de Amorim recebeu 21 votos. Ana Lúcia da Silveira Machado, 4 votos. Jefferson Rocha, 7. Carol do PCO, 5. Marlene Socas do UP, 5. Joaninha de Oliveira, 4 do PSTU e Marcos Dorval do PSTU recebeu 6 votos. Isso em Campo Herê. Em São José do Cedro, eleição para presidente, 71% de Flávio Bolsonaro, 6.472 votos. Lula, 1.908. Augusto Cury, 177. Renan Santos, 218. Ronaldo Caiado, 220 votos. Também tivemos Zema com 5 votos apenas, Samara 4, Hertz Dias 1, Clarena Barão 2 votos, Edmilson Costa 1 voto, Rui Costa Pimenta do PCO 2 votos. Isso em São José do Cedro. Para governador no Cedro, Jorginho Melo 5.186, João Rodrigues 2.479, Gelson Merizio 919, Marcelo Brigadeiro 62 votos, Ralf Zimmer 11, Laís Chaldi 8, Marcos Sodré 4, são os votantes, os que receberam votos para governador em São José do Cedro. No Senado, Carol Detone 5.347, Carlos Bolsonaro 3.213, Espiridião Amin 3.664. No Cedro, Espiridião Amin superou Carlos Bolsonaro. Décio Lima 1.201. Afrânio Bopré, 940, Lunelli, 1569, Túlio de Amorim, 97, Ana Lúcia, 15, Jefferson Rocha, 13 votos, Carol do PCO, 6 votos, Marlene Socas, 3, Joaninha de Oliveira, 2, Marcos Dorval, 1 voto. E para fechar, em Iporã do Oeste, na eleição para presidente, Flávio Bolsonaro, 4.358 votos, 68%. Lula, 1.331. Augusto Cury, 230. Renan Santos, 170. Caiado, 212. Zema, 17 votos. Samara, 2 votos. Hertz Dias, 4 votos. Clariana Barão, 2 votos. Portanto, esta a eleição para presidente em Iporã do Oeste. Para governador, Jorginho Melo, 3.082 votos em Iporã. João Rodrigues, 2.376. Gelson Merizio, 663 votos. Marcelo Brigadeiro do Missão, 29 votos. Laís Chaldi, 9. Ralf Zimmer, 4. E Marcos Sodré, 1 voto. Bruno Pedreiro recebeu 1 voto também. Para o Senado, em Iporã do Oeste, Carol Detone, 3.983 votos. Carlos Bolsonaro, 2.605. Espiridião Amin, 2.034 votos. Décio Lima, 989 votos. Afrânio Bopré, 689. Lunelli, 1.081. Túlio de Amorim, 44 votos. Ana Lúcia, 16. Jefferson Rocha, 11. Carol do PCO, 17. Marlene Socas do UP, 10. Joaninha de Oliveira, 2. E Marcos Dorval, 4 votos para o Senado, eleição de São José do Cedro. 8:03, nós vamos repercutir durante toda a semana a repercussão desses números e também a questão para deputado federal e estadual, principalmente como é que foram os candidatos aqui da região. A Itapiranga, Campo Herê, Cedro, Iporã e a PPD aqui de São Miguel vão repercutir também os números e os impactos nesses municípios. 8:03, na Única Centro Odontológico, outubro é o mês das crianças. 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Ponto final no RPN, primeira edição de hoje. Nós voltaremos amanhã, a partir das 7:00. Obrigado pela audiência. Voltaremos amanhã. Um abraço e até lá. 94.
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19: O Código Civil Brasileiro traz a previsão de várias formas de condomínio. A forma de condomínio que mais se verifica na nossa região é a existência de vários condôminos ou vários proprietários de um mesmo imóvel rural, ou seja, de uma terra no interior. Quando isso acontece, é porque alguém vendeu uma parte do imóvel ou, a maioria das vezes, esse condomínio aconteceu por causa do inventário. Teve vários herdeiros e herdaram a mesma propriedade. Se a fração daquele condomínio for inferior a 2 hectares, é possível que um dos condôminos peça para que todo o imóvel seja vendido em leilão ou, pelo menos, a sua parte seja vendida em leilão para obter o dinheiro que ele se refere à sua cota-parte. Caso essa fração seja mais do que 2 hectares, é possível que você peça para o juiz que a sua propriedade seja separada, dividida do lote inteiro. E o juiz, verificando a existência e a possibilidade dessa divisão ser viável, poderá separar a sua parte e você usufruir o seu lote sem ter problemas com os outros condôminos.
20: 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Tá.

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2: 8 e 9, bom dia, segunda-feira, 5 de outubro de 2026. Estamos de volta após primeiro turno eleitoral, né? Com diversos estados definidos no primeiro turno, Santa Catarina entre eles, e para a presidência da República, segundo turno, no próximo dia 25, vamos novamente para as urnas. Bom, o nosso registro, começando nosso programa, nosso S-Show da manhã, né? Um agradecimento à grande audiência durante o pleito eleitoral sobre a cobertura que começou logo cedo, às 7h30 da manhã de ontem, em rede, na Rede Pipiri, depois à tarde, depois às 17 horas, com a nossa equipe, a cada um que interagiu, as pessoas nos também socorrendo com informações, né? Então, a todos os colaboradores, ouvintes e também da nossa equipe. Comunicação Laércio Antônio, em nome de toda a nossa retaguarda, central de jornalismo, central de gravações, redação, recepção, olhando 3634-1440 aqui no estúdio, 3634-1714 na recepção, 991-88-1715 para sua interação aqui no estúdio, 991-88-1715. Nossos repórteres daqui a pouco, Arley Silveira e também o Vilmar de Souza, atualizando as informações locais e regionais. 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Temperatura registra 17 graus, temos céu parcialmente encoberto, prenúncio de chuva, daqui a pouco o Ronaldo vai trazer a previsão do tempo, né, direto da Climaterra em São Joaquim. Vamos juntos começar esta semana com aquele momento também de reflexão, né? A gente traz o momento reflexão com a participação dos nossos ouvintes e uma mensagem rápida, objetiva, que traz gratidão. Gratidão, obrigado Deus pelo dia de hoje. Gratidão por tudo que já deu certo e pelo que ainda não deu. Entregamos em suas mãos nossas vidas, todos os nossos planos. Faça o que for o melhor para a gente. Amém. É a mensagem de reflexão para começarmos com energia boa o nosso dia, agradecendo.

0: 8:12. 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Olha, daqui a pouco nós temos a nossa central de jornalismo em ação. Nós temos serviço de utilidade pública. Foi encontrada uma mochila de cor verde, isso foi no sábado à tarde, entre Santa Helena e a comunidade Cantina. Atenção, Santa Helena, se alguém perdeu, entre em contato com este número. 991-27-3242. 991-27-3242. Essa pessoa encontrou uma mochila de cor verde no trajeto entre Santa Helena e a Cantina, na tarde do último sábado.
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0: 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Bom, daqui a pouco tem Ronaldo Coutinho com a previsão do tempo.
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0: 8:17, vamos até a Climaterra em São Joaquim, Ronaldo Coutinho trazendo uma previsão para esse começo de semana. Qual é a previsão para o Extremo Oeste? Bom dia, Ronaldo. Ainda não? Não tá chegando o som do Ronaldo, não sei se há uma conexão diferente aqui, né? Que ficou aí das nossas coberturas do final de semana, muitas conexões foram feitas, mas de qualquer forma o Ronaldo Coutinho, já vamos chamá-lo para trazer direto da Climaterra em São Joaquim essa previsão do tempo. Já vou te chamar, Ronaldo. 17 graus, a temperatura nos estúdios da Rádio Oeste. E são 8:18 agora. Vamos saber qual é a possibilidade de ouvirmos o Ronaldo, né? Vamos. Vamos então, o Ronaldo Coutinho. Agora sim, Ronaldo, tá tudo certo? Alô? Não? É. Agora sim? Não, daqui a pouco a gente refaz o contato, então. Daqui a pouco a gente faz o contato com o Ronaldo Coutinho. É, algum problema técnico aí. 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
0: Tá na boa, tá na Oeste, um abraço pro Wilson, na sintonia por aqui, né? Temos também o recadinho, né? Então, pessoal ouviu aqui sobre a Bolsa Verde, né? É, com ferramentas, é do pessoal da cantina, já vou passar o número para vocês aí, tá bom? Beleza, já vou passar o número de quem encontrou essa bolsa, já resolvemos. Um abraço pela grande audiência Santa Helena, né? Muito obrigado e toda a região se ligando. 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Depois tem música na programação.
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0: 8h22, hora brasileira. Tá na boa, tá na Oeste. A Luciane havia solicitado 14 bis todo azul do mar. Vamos começando assim. Ótima semana para todos nós. Daqui a pouco a gente movimenta a sala de redação com jornalismo na Oeste.

14 bis, pra você curtir da manhã, 8h25 na hora brasileira, estamos aguardando contato com o Ronaldo Coutinho, né? Enquanto isso, vou lembrar o seguinte, hein? 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Né? Agradecendo também a Luciane, que agradece aqui pela música que a gente rodou. E assim a gente começou bem a nossa seleção musical deste primeiro dia útil da semana de trabalho, né? Nós temos aí uma segunda-feira e o pessoal pediu a Dama do Bailão. A gente abre a sequência antes de irmos para a Central de Jornalismo, mas lembrando que está com a gente também no nosso S Show da Manhã a Flora Mar, Floricultura Completa, referência em toda a região, é completa em floricultura, completa em jardinagem. 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Então, pois é, esta música não está aqui na nossa seleção. Vamos fazer o seguinte, vamos trazer então mais outra participação dos nossos ouvintes, 991-88-1714, né? Então, com Aninha Soares, participação com o Cosmo Express aí de Iraí, Rio Grande do Sul. 8h26, depois tem Vilmar de Souza, Central de Jornalismo. Sou.

0: Tá aí, música linda pra você. Tá faltando amor, né? Para suas nananinhas Soares, a música linda do Cosmo Express. Vamos pra informação. Temperatura está em 17 graus. Alô Central de Jornalismo. 8 horas 30 minutos. Notícia. Central de Jornalismo, informação com Vilmar de Souza. Bom dia, Vilmar.
1: Bom dia, Laércio. Bom dia, ouvinte. Em comemoração ao Dia Internacional do Idoso, que ocorreu no dia 1º de outubro, São João do Oeste organiza, a partir de hoje, uma programação especial numa série de encontros regionalizados da terceira idade. O primeiro encontro acontece hoje no Pavilhão Católico da Matriz e segue nos dias 7 e 9 de outubro. A coordenadora da

0: terceira idade do município, Louiva Ruf, informou ao jornalismo da Rádio Oeste nesta manhã que a programação vai reunir 14 grupos de idosos do município. No total, mais de 1.200 idosos vão participar regularmente desses encontros. Na programação de hoje, vão participar os grupos da sede de terça-feira, Erivalzinho, Alto Macuco, Fortaleza, Medianeira e Palmeiras. Do jornalismo da Rádio Oeste, repórter Vilmar de Souza para o Sicoob.
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5: Vamos juntos na manhã, na Oeste 94,5, né? É, o pessoal já resolvemos aqui sobre o encontro de um. Enfim, o pessoal que encontrou aquela sacola ontem. Já vou passar o número também para mais outra pessoa aqui. Enfim, você vai para 991-88-1715, peça a sua preferência musical. 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
5: Vamos juntos na manhã. 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
5: 8h37, olha só, o Ercílio, né, que é do Rio Grande do Sul, né, está aqui na região de São Miguel, disse o seguinte, que ouvi ontem, parabéns, a bela cobertura nas eleições de vocês, né? Obrigado, hein? E ele pediu já uma música pra gente rodar, né? Daqui a pouco a gente vai rodar da Núbia Azul, né? E ele é lá de Criciúmal, né, Ercílio? Daqui a pouco a gente roda do Rio Grande do Sul, mas está aí na região visitando parentes e acompanhou a Oeste, que ele escuta, diz que diariamente. Muito obrigado, hein, pelo carinho, então. Vamos ao Ronaldo Coutinho? Vamos lá, então, Ronaldo Coutinho? Claro, tá, agora sim, Ronaldo Coutinho trazendo a previsão do tempo pro Extremo Oeste. Bom dia, Ronaldo.
13: Bom dia. É, o tempo segue aí com nebulosidade na região, não dá para descartar a chance de chuva de manhã até pequena, pode ser que ainda passe sem, mas considere já com algum risco. Entre a tarde e a noite, pancadas de chuva, trovada, períodos de melhora, algum risco de granizo, temperatura amena. Na terça, chance de chuva de manhã, pequena chance à tarde. Quarta, o contrário, parte do dia se aproveita, podendo ter alguma pancada do meio da tarde para a noite. Quinta, já pode ter chuva de manhã e ao longo do dia. E sexta, mais à tarde, assim como fim de semana. Ou seja, uma semana em que a chuva aparece em praticamente todos os dias e os intervalos sem chuva não são muito longos. É aproveitar, deu condições de fazer alguma coisa, faça. Temperatura dentro do padrão, nem calor demais ou frio demais. Da Climatea, Ronaldo Coutinho.
5: Muito obrigado, Ronaldo. 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
5: 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Meu amigo Ercílio, primeiro ele pediu uma música do Danúbio Azul, depois do Danúbio Azul, né? Estou feliz e agora ele pediu outra. Tá certo, não tem problema. Deu tempo aqui, né? Deu tempo pra gente mudar, então, essa Fora de Controle de 2008. Então, Ercílio, que é de Cristiumal, que é amigo aí do pessoal da banda, está aí da região, né? Obrigado pelo carinho da audiência. 8h40, daqui a pouco tem mais informações.

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Agora tem um novo trabalho, tá bombando. Foi uma das mais tocadas em setembro e está nas paradas, né, Marquinhos? LM do Bailão, réu primário na manhã, 15 para as 9.

0: Aí ela é M do Bailão na 94,5, som é da Oeste. Vamos agora, são 8:47.
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0: É, tá aí o recadinho. Grandes eventos, Monte Maria sempre trazendo grandes bandas aí, o pessoal de Monte Maria, hein? Dia 10 agora, final de semana. 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Não consigo anotar, chame, a gente repassa, tá? 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Restaurante Divina Gula informa, a temperatura aumenta 19 graus.
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0: Vamos juntos, 9 minutinhos para as 9.
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1: Já tem mais música, né, Odair? Daqui a pouco tem a música Cilada, participação do Cleiton Borges, do Jirandir Boita, com o Rodrigo Batista, bombando essa música nova deles, né? 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

Tá na boa. É. Tá na boa, tá na Oeste. 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Fale com o Rodrigo, tá bom, gente? Tá dado o recado. Não conseguiu anotar, chama que a gente repassa. 4 minutinhos para as 9. Tá na boa, tá na Oeste. Aumente o volume. Feras como Cleiton Borges e Jurandir Boita. Com Rodrigo Boita. É, com Rodrigo.

0: Grandes sucessos rodam aqui na US 94,5. Cilada. Um abraço pro Odair. O pessoal tá na. A Cris também na sintonia. Temos Ercílio agradecendo pela música que eu rodei. Ele que é gaúcho de Cristiumal. Tá na boa. Tá na US 9 horas.
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0: Tá na boa, tá na Oeste, tá na 94 para sete estofados e colchões, né? 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Um abraço para Sol, na sintonia, pediu Cordão de Ouro. Pois é, essa música tem com Chico Rei e Paraná, né? Ah, também eu não espiei aqui nas antiguinhas, que são o som de moda de viola. Aí sim tem com Trio Parada Dura. Não tinha encontrado, ela disse que tem participação do Leonardo. Tem. É, daqui a pouco. Ah, mas aqui é o seguinte: com participação do Leonardo, tem Cruz Pesada e Cordão de Ouro. Se é essa, vamos rodar em seguidinha pra gente matar a saudade do sertanejo.
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0: 97, segunda hora do nosso Oeste Show da Manhã, segunda-feira, dia 5 de outubro de 2026. Como é que está você? Tudo certo? Por aqui tá tudo legal. Um abraço para você em toda a nossa região, fora dela. Pessoal do trânsito, da indústria, do comércio, do varejo, obrigado por você de casa. Profissionais autônomos.
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0: Na Oeste, que aumenta o volume, traz Creone, Barrerita e Mangabinha. Eita, nós! Trio Parada Dura, participação do Leonardo. 9:08, daqui a pouco tem Arles Silveira, Central de Jornalismo, com as ocorrências do fim de semana.

0: Leandro e Marguerite no Gabinha Trio, Parada Dura com Leonardo.
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0: Intervalo, vamos lá, intervalinho pra você. 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
0: Neste bloco nós teremos Arley Silveira da Central de Jornalismo atualizando as ocorrências do fim de semana.
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0: 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Na sequência tem Central de Jornalismo e as ocorrências do fim de semana.
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0: Grande abraço para vocês aí da Hoffmann, claro, toda a equipe
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0: na sintonia. Vamos até a Central de Jornalismo para Posto Cooper Fronteira Sul, abastecimento 24 horas, movimentação de ocorrência do final de semana. Arley Silveira, bom dia.
9: Muito bom dia, Laércio, bom dia, ouvintes que nos acompanham. Olha, o final de semana foi bem movimentado, viu? Em Barra do Guarita, uma mulher foi morta pelo companheiro. Em Santa Catarina, a Polícia Militar registrou 122 ocorrências relacionadas a crimes eleitorais durante o primeiro turno e uma motocicleta furtada em São João do Oeste foi recuperada em Itapiranga. A vítima de feminicídio foi identificada como Noraises El Carmen Planche, natural da Venezuela. Segundo a polícia, o crime foi cometido pelo companheiro dela, também venezuelano. Após um desentendimento na residência do casal, a mulher tentou fugir, mas foi alcançada na rua e é atingida com um canivete. Depois do crime, o homem tentou tirar a própria vida e foi contido pela Brigada Militar. A motivação da discussão ainda é investigada. Em Santa Catarina, a Polícia Militar contabilizou 122 ocorrências eleitorais até a tarde de domingo. Os registros envolveram propaganda irregular, boca de urna, arregimentação de eleitores e materiais de campanha em vias públicas. Nenhum caso havia sido considerado grave. Já em Itapiranga, a PM localizou uma Honda CG125 Titan azul furtada durante a noite de sexta-feira no interior de São João do Oeste. A moto estava abandonada no pátio de um estabelecimento comercial no centro de Itapiranga e foi devolvida ao proprietário. Não houve identificação até o momento do suspeito do crime, Laércio. Da Central de Jornalismo, repórter Arley Silveira para o posto Cooper Fronteira Sul, abastecimento 24 horas.
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0: Obrigado, Arley. Logo mais ele volta, logo mais também o Vilmar de Souza, nossa central de jornalismo, sempre atuante, sempre trazendo informações. Um abraço para a Lisa em Maravilha, todos ligados por lá, né? Uma linda paz do Senhor, bom dia, boa semana. Temos o Ricardo, já vou rodar sua música também, né? Daqui a pouco tem Vanderlei, Rodrigo e banda. A dona Selma tem um recadinho e seu pedido musical. Diz aí, bom dia, bom dia.
11: Bom dia, Laércio, é a Selma. Eu quero a música Bandinha da Alegria, Os Dois Morenos.
0: Opa!
11: Parabéns pela equipe de ontem, pela eleição. Abraço.
0: Da cobertura da eleição. Muito obrigado pela audiência de vocês todos, tá? Bandinha da Alegria, 922. Tá na

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0: É, fale de onde você está nos ouvindo. Obrigado pelo carinho, né? 991881715, peça a sua preferência musical. É isso aí, gente. Olha, Credilu, Iporodó, Itapiranga, Tenente Portela, no Rio Grande do Sul. Pessoal pediu, me passa um telefone qualquer da Credilu. Um dos escritórios está aqui. 49

claros, não é dos olhos negros, né? Quem gravou? Vanderlei Rodrigo. Aí o recadinho do ouvinte. 9h26, daqui a pouco tem Central do Jornalismo com informações.

0: Tá aí, música linda, tá aí, música linda, música boa, só, como eu digo sempre, só tem música boa por aqui, claro. 9:30, hora brasileira, temperatura 19 graus.
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0: Vamos juntos amanhã, temos a Elaine na sintonia, pessoal de descanso, muito obrigado. Daqui a pouco tem música do Amado Batista, o pessoal pediu Folha Seca, né? E a Janete, que está aumentando o volume por aqui. 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
2: A Câmara de Vereadores de Descanso convida todos os munícipes a participar da sessão ordinária que ocorre hoje às 18 horas no plenário da Câmara, localizado na rua José Bonifácio, 455 Centro. 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Caso não possa comparecer, acompanhe a transmissão ao vivo pelas páginas oficiais da Câmara de Vereadores no Facebook ou no YouTube.
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5: 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Nós estamos no nosso Oeste Show da manhã desta segunda-feira, daqui a pouco mais informações lá no Globo em Foco, um resumo do desempenho dos candidatos também a deputado estadual e federal e senador aqui nos municípios todos da nossa região, né? Inclusive por a do Oeste. Então, no Globo em Foco hoje, um resumão sobre a leitura das urnas do fim de semana aqui no Extremo Oeste também. Temperatura de 20 graus agora, 20 graus na Oeste, os principais eventos. Acompanhe ou anote aí.
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1: É, vai participando 991881715 pedindo sua preferência musical, né? É, temos aqui a Andréia. É, ouvindo vocês, gostaria de ouvir Bruno e Marrone, qualquer uma deles, adoro eles, ok. É, temos aqui a Selma, já atendi, a Lisa também fez joinha, pessoal lá da Mobilidade Fischer, aí em Maravilha, deixa eu ver quem tem um recadinho, o pequeno aí do programa Nossa Terra, Nossa Gente, né? Grande José, diz aí, bom dia, ele que é o Cid Moreira.
2: Bom dia, Lécio Antônio, bom dia. Bom nota dia. 10 pro teu programa aí, tá? Nota boa mesmo, cara.
1: Obrigado.
2: Que programaço hoje de manhã.
1: Opa.
2: E ontem à tarde fizeram aquelas coisas boas que vocês transmitiram aí da política, né? Tudo, nota 10 pra vocês, todos os locutores da rádio aí.
1: Valeu, muito obrigado, brigadão, viu? Obrigado pelo carinho, pela parceria também, né?
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1: Agora são 9:37, utilidade pública para a loja Rasa, a loja da dona Marlene, lembra, atendimento no 991010027, você conversa direto com as vendedoras e tem coleções novas, primavera, verão, tanto em calçados, confecções, cama, mesa e banho, acessórios também, como também a linha esportiva, loja Rasa é completa. A Elaine e a Janete estão em descanso, curtindo, aumentando o volume aqui, na melhor.
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1: E aumentando o volume, Amado Batista, Folha Seca, 9:38, daqui a pouco tem Vilmar Souza, Central de Jornalismo, com a informação. Música.

0: a canção do cantor das multidões, Amado Batista. É. Nossos ouvintes, caminhoneiro passou aqui em frente pra você curtir aí, você do busão. Buzina foi alta, né? Eita, nós, obrigado pela carona. E aí tem a galera que tá no tranco, tá no trabalho. Diz aí, Wagner.
1: Perigosa e linda.
0: Comiu seu pause, pause, né? Antes da Central de Jornalismo, Perigosa e Linda, Corpo e Alma.

0: Aí, corpo e alma, e viu seu pause, juntos deu nisso, né? Rodou demais e roda ainda essa música linda aqui da manhã, perigosa e linda. Como é que você começou sua semana? Então, vamos juntos. Todo oeste de Santa Catarina, oeste do Paraná, norte ou noroeste do Rio Grande do Sul.
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0: 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Vamos para a central de jornalismo, falar de informação, trazer notícia. Nossa reportagem sempre atenta para atualizar de meia a meia hora a informação local e regional, que é a prioridade. 9h45.
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0: Linha aberta, central de jornalismo, informação com o repórter Vilmar de Souza.
3: O Conselho Municipal dos Direitos da Criança e do Adolescente, o Fundo para Criança e Adolescente, o Conselho Tutelar e a Associação dos Gremistas de Porã do Oeste, em parceria com a Administração Municipal de Porã do Oeste, preparam uma tarde especial para, no dia 12, a criançada e as famílias aproveitarem muito. A iniciativa vai acontecer das 13h30 até às 17h no Ginásio Poliesportivo Egon Inácio Marques. Na ocasião, vão estar sendo disponibilizadas brinquedões, diversões, brincadeiras e um brinde especial para cada criança e para os pais aproveitarem. Também serão disponibilizadas água quente e erva para o desfrute de um bom chimarrão no dia da criança. Da Central de Jornalismo da Rádio Oeste, repórter Vilmar de Souza para o Sicoob.
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0: Um abraço pro Ari Gabriel, pessoal aí de Monte Maria, né? Bailão aí no final de semana. Temos a Rose ligada por aqui. Eu tô devendo Bruno e Marrone, atuais. Aliás, Gilberto Nieder, lá de Bom Plano, Vista Gaúcha, Rio Grande do Sul. Tem os atuais também pra gente recordar daqui a pouco aqui na nossa programação da Oeste. Música e informação, né? Música e informação. Vamos fazer o seguinte, vamos rodar uma música agora, então, com os atuais, né? E depois a gente fecha a programação da manhã. Eu voltei, indicação do Gilberto, bom dia, 14 para as 10. Depois das 10 tem o Christian Kaiser comandando sua manhã.

0: atuais, um dos grandes clássicos da música de banda dos Reis do Baile, né? Música linda, eu voltei.
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0: Chapeação Pinhal com todo o volume, né? Na manhã, a equipe, o Ander, o Ale, o nosso amigo Gustavo, 991-15-0870, eu repito, 991-15-0870, faça agendamento e orçamento para deixar seu carro super bonito na foto nessa reta final de ano. 10 minutos nos separam das 10.
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0: 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A temperatura em 20 graus nos estúdios da Oeste.
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7: 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Em um minuto tem música para fechar o programa.
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0: 4 minutinhos para as 9. Não para as 10. 3 para as 10 agora. 3 para as 10 no Digital da Oeste. Aumentando o volume, fiquem ligados. Vem aí o Christian Kaiser, volta 15 para as 12 no Oeste Entrevista. Depois tem Globo em Foco. Resumão daquilo, da leitura das urnas aqui em Iporã do Oeste Região. 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E a gente vai recordar, agradecendo a audiência de todos e de todas, a gente vai fechar com Bruno e Marrone. Música que alavancou, né? Trouxe pro cenário musical nacional, internacional, esta dupla, o Dormir na Praça. Paulinho Balvaresco, abraço pra você também, na sintonia. Boa semana pra todos nós.

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2: 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Minuto Pet com o médico veterinário Alexandre Barros.
6: Olá, meus amigos. Para começarmos bem a semana, quero falar um pouquinho sobre a importância de fazer a tosa higiênica no seu pet. Então, assim, pessoal, mais do que estética, a tosa higiênica ela é um cuidado muito importante para a saúde e higiene do seu pet. Mas aí me pergunta, o que que é a tosa higiênica? A tosa higiênica ela vai consistir numa tosa nas patas, na barriguinha, nas partes íntimas e na região dos olhos do seu pet. Então, assim, essa maneira vai prevenir que os pelos se embolem, a urina e as fezes fiquem agarradas aos pelos, proliferação de bactérias e fungos, e que podem até trazer doenças, né, por causa dessa sujeira. A realização da tosa higiênica vale para cães e gatos, portanto, cuide bem, tá bom, pessoal? Vamos desejar a todos vocês um ótimo semana. 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
0: É a segunda parte do nosso programa, 10 horas mais 7 minutos. Continua nublado o tempo aqui por Iporã do Oeste, deve vir chuva ainda no dia de hoje. E a 94,5 está contigo em mais um início de semana. E a gente já vai trazendo aviso de utilidade pública por aqui, né? Foi perdida uma carteira com documentos, cartões de banco no trajeto entre Iporã do Oeste e Cristo Rei. Uma carteira de cor rosa, documentos estão no nome de Juliane Chu e de Maria Chu. Quem encontrar pode entrar em contato no 9-9195-6160 ou deixar aqui na recepção da Rádio Oeste. Repetindo então, foi perdida uma carteira com documentos, cartões de banco no trajeto de Porã a Cristo Rei. Carteira de cor rosa e documentos em nome de Juliane Chu e Maria Chu. Quem encontrar, chamar no 9-9195-6160 ou repassar aqui para a recepção da rádio. 10 horas e 8 minutos.

banda Encontro. E o Dolomite & Gold tocou na programação da Oeste FM, Vinícola Marx. 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E essa vai pro seu Egon Meinhardt, Paulo e seu conjunto e o bandoneão em festa 10 e 14.

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0: Agora 10h20, vamos com informação na manhã. O Vilmar de Souza na Oeste, bom dia.
5: Muito bom dia, Cristian. Bom dia a quem nos acompanha na manhã desta segunda-feira, pois o município de São João do Oeste organiza uma série de encontros da terceira idade em comemoração ao Dia Internacional do Idoso. E para falar sobre esse assunto, converso agora com a coordenadora da terceira idade do município de São João do Oeste, Loiva Hoff. Então, Loiva, três eventos importantes que vai reunir em torno aí de 1.200 pessoas para mais, é isso? Muito bom dia, bem-vinda à Rádio Oeste.
6: Bom dia. Ouvintes da Rádio Oeste, em especial as pessoas da terceira idade do município de São João do Oeste. Sim, em comemoração do Dia do Idoso, que ocorre no dia 1º de outubro, nós teremos os encontrão municipal, que são divididos em 3 encontros, que vão acontecer no dia 5, 7 e 9 de outubro. Como nós temos 14 grupos de idosos aqui no nosso município, a gente dividiu os grupos para mais ou menos ter a mesma quantidade de pessoas em cada encontro. Então, só reforçando que nós devemos vamos reunir em torno de 1.200 idosos nesses 3 dias. Então, eles estarão mais ou menos divididos em 400 pessoas por evento. Então, no primeiro evento, nós vamos estar reunindo o grupo da sede de terças-feiras, Ervalzinho, Alto Macuco, Fortaleza, Medianeira e Palmeiras. No dia 7, que é quarta-feira da semana que vem, nós vamos estar reunindo o grupo da sede de quintas-feiras, Gato Roque, Jabuticaba e Itacuruçu. E no dia 9, sexta-feira, nós vamos reunir o grupo da sede de quarta-feira, Cristo Rei, Vale Pio e linha Macuco. Então, isso somando está em torno de 1.200 pessoas no total. Pessoas essas que estão cadastradas e frequentando os grupos de idosos do nosso município. A programação vai ser a seguinte: todos os dias nós vamos iniciar às 9h30, com Santa Missa no local do evento, às 11h30, almoço custeado pelo município, à tarde nós vamos ter baile animado pelos Reis da Alegria e também vai ser servido um lanche custeado pelo município. As bebidas, elas serão vendidas e servidas pelos integrantes do nosso Lions Clube São João.
5: A divisão desses 3 dias foi definida para facilitar a organização e oferecer mais conforto para os participantes, é isso?
6: Exatamente. Como nós temos muitos idosos aqui no nosso município, infelizmente a gente não tem um espaço adequado para reunir todos eles no mesmo dia. Então, no início do ano passado já, numa reunião do conselho, a gente decidiu dividir em 3 grupos. E justamente para ter mais acessibilidade, né? Porque sabe-se que o idoso, ele tem um pouco mais de dificuldade para se locomover e precisa de mais espaço. Eles vão ser servidos da mesma forma, pela mesma equipe que vai servir os almoços, a mesma equipe que vai servir a bebida.
5: Loiva, esses 14 grupos e a previsão de 1.200 pessoas.
6: Esse evento ali, ele é só para os integrantes dos grupos de idosos aqui do nosso município, cadastrados, né? Ali não participa nenhum idoso de outro município, até porque isso é custeado pelo município, né? Então ele tem que ser integrante do nosso grupo, cadastrado e morador do nosso município. Então é somente para os integrantes do nosso município.
5: Você ressalta também a importância de proporcionar momentos de convivência. O que que significa organizar um evento desse porte para dar justamente esse sentido para a proposta dessa atividade?
6: Olha, a gente fica muito feliz em poder organizar isso. Sabe-se que é um trabalho, não é de um dia, né? Tem que ser bem organizado, bem pensado, mas a gente faz isso com todo amor e carinho, sempre pensando no nosso idoso, porque foram eles que construíram tudo que nós temos aqui hoje. Então, se nós temos hoje esse pavilhão paroquial, é porque um dia alguém fez isso, construiu. Então, justamente essas pessoas da terceira idade foram os que arregaçaram as mangas, dedicaram dias e dias, horas e horas, e por que não dizer até meses, trabalhando voluntariamente, construindo tudo que nós temos aqui. Então, nada mais justo do que nós hoje dar esses momentos de alegria, uma programação especial para buscar celebrar a vida, fortalecer os vínculos comunitários e proporcionar momentos de alegria e convivência para as pessoas da terceira idade do nosso município.
5: E como é que as pessoas podem fazer para estar adquirindo as fichas para a participação, Loiva?
6: Isso a gente organizou com as diretorias de cada grupo. Cada diretoria passa para nós a quantidade de pessoas que vão estar participando.
5: Eu conversei com a coordenadora da terceira idade do município de São João do Oeste, Loiva Hoff, do jornalismo Repórter Vilmar de Souza, para o posto Cooper Fronteira Sul, abastecimento 24 horas.
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1: Beleza, valeu, Matheus. E agora vamos com o Edmar Teixeira e o Trem da Cidade.

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0: Oeste FM, agora são 10 horas mais 38 minutos.
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0: Vamos com Arlen Silveira, mais informações direto da Central de Jornalismo nessa segunda-feira. Bom dia, Arlen.
2: Muito bom dia, Christian. Bom dia, ouvintes. A administração municipal de Parado Oeste trabalha em ajustes na legislação para ampliar a pavimentação de ruas urbanas sem cobrança de contribuição e melhorias. Segundo o prefeito Michel Bart, a medida está em fase final de elaboração. O município já executou alguns trechos com recursos provenientes de emendas e, nesses casos, de acordo com o prefeito, não está prevista a cobrança da contribuição de melhoria. Michel Batti afirmou que a administração pretende utilizar recursos próprios em novas ruas e está ajustando a legislação para permitir essas obras sem repassar o custo aos moradores. O prefeito explica também que a decisão considera situações anteriores, quando algumas obras de pavimentação foram realizadas sem cobrança. Ele também citou o aumento do valor dos imóveis após a pavimentação, que pode refletir no cálculo do IPTU. Michel Bart afirma que a administração atual não pretende cobrar a contribuição de melhorias pelas obras realizadas durante o atual governo. Christian, da Central de Jornalismo, repórter Arley Silveira para o Sicoob.
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14: 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Acompanhe também as novidades nas redes sociais. 14 para as 11. Banda.

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2: Bom dia, Cris. Tudo bem? Aqui tá tudo bem.
0: Que bom.
2: Melhor da música com calmão, Ângelo Mio. É Aricil daqui de Iporã.
0: Uhum.
2: Agradeço se eu for atendido, Cris. Que nós tenhamos uma boa semana.
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0: Pontualmente 11 horas e agora a gente traz, antes da música, Laércio Antônio traz mais informações, inclusive tem uma ouvinte, um pessoal aí que está à procura de parentes aqui na região, né, Laércio? Diz aí, bom dia.
1: É verdade, bom dia. Ao longo dos mais de 30 anos de comunicação e rádio, eu já tenho vivenciado muitos acontecimentos em que, através desse meio tão potente que é o rádio e tão importante, né, pessoas se reencontrarem. Há décadas não tinham se visto mais, né? E a nossa ouvinte Odila de Favere, ela entra em contato com a Rádio S, Cristian, à procura de uma tia que há 45 anos, é quase meio século, né? Ela não tem mais notícias. E a última notícia que tiveram é que ela estaria morando aqui na região, em Iporã do Oeste, mais precisamente, tá? Uhum. A Jane de Favere, ela foi criada, ela lembra que o nome dela é Geni de Favere, né? Geni de Favere, se alguém conhece, por favor. Ela teria sido criada pela nona, a mãe do pai dessa ouvinte, e ela é filha adotiva, né? E aí a família gostaria muito de encontrá-la. O nome da nona, então, seria Amabile Dalpra de Favere, e o nono dessa ouvinte é Antônio João de Favere. Então, se vocês puderem anunciar para a gente se encontrar, queremos muito vê-la.
0: Uhum.
1: O número, atenção dessa ouvinte, anote aí, o número é 47, esse DDD é da onde?
0: 4? Código de ar, eu acho que é, ou é litoral
1: ou no Paraná.
0: Paraná, eu já te digo.
1: É 479-9142-3629, 479-9141. 42-3629.
0: Isso. Era da região de Joinville, Blumenau, Itajaí, Balneário, Camboriú, né?
1: Então, uma ouvinte, ela chama Odila de Favere, procura uma tia que há 45 anos não vê mais, não tem notícias. A última notícia que tiveram que ela estaria morando por Iporã do Oeste. O nome dela seria Geni de Favere, teria sido criada pela nona dessa ouvinte, mãe do pai dela, e ela é filha adotiva. E gostaríamos muito de encontrá-la. O nome da nona seria Amabile Dalpra de Favere. É conhecido esse nome, né? O nono, Antônio João de Favere. Então, tá aí o anúncio. Se não conseguir anotar o telefone, ligue para cá que a gente fornece.
0: Exatamente.
1: Entra, e vamos então ficar na torcida, né?
0: Isso. Que se encontre. Entrar em contato aqui com a rádio, a gente repassa o contato, caso não deu para anotar, e a gente faz essa interligação, né?
1: Em tempo, Cristian, eu sei que o tempo urge, no Globo em Foco de hoje, um espelho daquilo que foi o pleito eleitoral de ontem, com destaque também de votos nos principais municípios aqui da região.
0: Uhum, combinado. Valeu, Laércio. E agora às 11h03 tem Monte Azul.

Esse daí foi o Monte Azul e o Maxixe do Roxo. 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O Ambrósio tá pedindo uma do Calmon, antes eu tinha trazido na voz aí do Ouvir o Seu Pause Banda, né? E agora então a gente traz uma mais recente do Calmon na programação, condução 11-7.

0: Hora da Coincidência, 11 e 11.
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0: E pra relembrar, elas que eram de São Miguel do Oeste, Garotas Tranças de Ouro e a canção... Às 11:16 na West.

É, e atualizando sobre aquela pessoa que nos contatou, né, procurando aí pessoas aqui na região de Iporã do Oeste, né, já tem um pessoal aí que nos chamou pedindo contato e a gente assim vai fazendo, refazendo os laços familiares, né? 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E reforçando também aqui o outro aviso, foi perdido uma carteira com documentos, cartões de banco no trajeto entre Iporã do Oeste e Cristo Rei. Carteira de cor rosa, documentos em nome de Juliane Chu e Maria Chu. Quem encontrar pode deixar na recepção da rádio ou chamar no 99195-6160. Repetindo, perdido então uma carteira com documentos, cartões de banco no trajeto entre Iporã e Cristo Rei. Carteira cor rosa, documentos em nome de Juliane Chu e também Maria Chu.

0: É do início aí da discografia do Rainha Musical lá de 1982, a gente ouviu a música Lola. 11:24, atenção, clubes de damas e grupos de terceira idade já estão pensando nos presentes de final de ano para o seu grupo? 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

Depois do musical é receio o pessoal do Rainha Musical fazer bonito aqui na nossa programação. Vamos dando tchau aqui para a segunda parte do nosso programa com Óptica Lecartes, Grupo do Bem, Loja Maremansa, Sente Estofados e Colchões, Storm Auto Center, Vinícola Marques, Cooperão e a Crédilo Empréstimos. Para finalizar com todas, Orquestra Continental de Itapiranga e o

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2: 11 horas 42 minutos.
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2: Informativo hospitalar de Iporã do Oeste, última atualização, 1 internado, nenhuma alta. Em descanso, 2 internados, nenhuma alta, e na ala de saúde mental, 20 pacientes. Em Mondaí, 2 internados, uma alta, e na ala de saúde mental, 20 pacientes. 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
1: Olá, muito bom dia. 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Olha, no Essa Entrevista de hoje, converso com o prefeito de Belmonte, Jair Giumbelli. A Facibel, a Feira Comercial Industrial do município de Belmonte, prevista para 8, 9 e 10 de janeiro, culminando com o aniversário de 35 anos de emancipação de Belmonte, que ocorre no dia 9 de janeiro. Inicia hoje, né, a confirmação dos espaços, ou chamados estandes, de empresas de fora do município. Gostaria que ilustrasse inicialmente como é que foi a aceitação do espaço reservado pelas empresas aí de Belmonte para esse grande evento de janeiro. Bom dia, prefeito Jair Giumbelli.
2: Bom dia, Laércio. Bom dia aos ouvintes da Rádio Oeste. Olha, Laércio, foi muito bom. Até eu tive junto com a equipe na semana passada, aí a equipe da comissão que eu falo, né? A gente fez uma reunião com as empresas locais, né, e o sorteio dos standards todo, e a aceitação foi muito boa, a discussão e tal. Nós esse ano, para o próximo ano, na verdade, na próxima feira aí que a gente está fazendo, nós mudamos um pouco, né, Laércio, a questão das empresas locais. A gente sempre fez uma feira mais focada aos comerciantes locais, tanto assim que se tinha uma empresa com foco no comércio aqui, a gente limitava de fora para vir. Mas como a gente está vendo que a Facibel está crescendo bastante, né, está sendo um sucesso, a gente deu a chance para os nossos munícipes, né, o nosso comércio, para eles escolherem antes. Então a gente abriu para eles uns dias aí para eles se credenciarem, né? Nós tivemos 41 empresas do município credenciadas já para a feira. Então já reservaram os estantes, os locais internos no ginásio, fora da alimentação, né? Todos já reservados aí pelos comércios local. Então, eu estava conversando com a comissão hoje de manhã, mais de 50% já foi comercializado dos estantes. Hoje tem mais de 30 empresas que estão nos procurando, né, para expor aqui na nossa feira. Então a procura está bom. E a gente está bem contente com a expectativa.
1: Claro. E a expectativa que é muito boa, a gente pode considerar que as melhorias não tão recentes na estrutura da praça, por exemplo, dando uma infraestrutura, diz o aspecto visual melhorado, estrutura de banheiros, tudo isso vai fortalecer para melhor comodidade aos visitantes da feira, não é, prefeito?
2: Isso, a gente tem a praça, é muito bonita, até o pessoal comenta, né, que além da feira eles podem trazer os filhos para aproveitarem a praça, né, que é muito bonita ali, a gente deu uma boa melhorada, o pessoal que vem, visita a nossa cidade, ficam assim, admirados com a condição que está a nossa praça. Hoje a gente fez uma praça aí muito bonita, que é bem aconchegante para as pessoas aproveitarem. Tem lugares para as crianças brincar, para descansar, nós temos água na praça, água gelada, água quente para chimarrão, para quem gosta, né? Então, é uma praça bem aconchegante. E esse ano, né, os preparativos para a feira, nós não vamos trazer o rodeio, porque o rodeio, nada contra, ele ajuda muito a nossa divulgação na feira, mas nós estamos sem espaço para colocar rodeio, pela questão logística até, né? O local que a gente colocou na vez passada, o pessoal lá, o dono do terreno está loteando, então a gente não vai poder utilizar. E nós estamos preparando essa feira, então, sem o rodeio, mas nós vamos investir mais em shows. Vai ter uns shows nacionais, shows locais aí, com bandas, com, sabe, rock. Então, vai ter uma programação de shows bem atrativa, bem legal para as pessoas. E como é tudo gratuito, né, Laércio? Então, as pessoas que virão a Belmonte vão estar curtindo uma boa música num ambiente bem caprichado aí que nós estamos preparando com muito carinho para receber todos.
1: Muito bem. Há uma data já definida, ou isso deve ocorrer em breve, para um chamado lançamento da feira, quando se apresenta toda essa questão do cenário de shows e outros mais? Há uma previsão para isso?
2: Tem sim, Lércio. Nós vamos fazer principalmente para os patrocinadores, né, e mais algumas autoridades convidadas. Pelo que a equipe, né, está organizando, me passou dia 23 desse mês, né, vai ser uma sexta-feira, nós vamos fazer o lançamento da feira, né, com todas as informações para todo o pessoal, para a imprensa local principalmente, né, para fazer a divulgação. Então eles estão correndo atrás para fechar todos os estandes, né, os estandes aí internos e externos para a nossa feira e fazer o lançamento aí com todos os atrativos já divulgando para as pessoas aí, que vai ser muito bom, viu? Vai estar muito bem aí para o município. Mês de janeiro, né, o mês de começo de ano, muita gente viajando aqui para a nossa região, né, pelo Extremo Oeste, que a gente sabe que tem muitas pessoas do Extremo Oeste que estão nas regiões litorâneas, São Paulo, capitais e tal, estão para fora da nossa região do Extremo Oeste, vão estar aqui na região e vão ter um atrativo muito bom aí para se divertir e aproveitar o início de ano.
1: Muito bem, estou conversando com Jair Giombelli, prefeito do município de Belmonte, sobre a FACIBEL 18, 9 e 10 de janeiro. Há uma estimativa em torno de quantos espaços e a possibilidade de quantas empresas exporem aí na FACIBEL, prefeito?
2: Laércio, como eu já comentei, né, 41 do município já estão inscritos, e claro que se tiver mais alguma que ficou, né, pensando, ainda tem espaço para eles, mas eles vão disputar junto com o pessoal de fora, né? Agora tem esse que abriu hoje, né, para o pessoal de fora. Mas nós temos mais de 100 estandes para comercializar, né? Então ainda tem uns 60 estandes aí, 60, 70 estandes para o pessoal, né, de fora. Mas a procura está grande, viu? Tem mais de 30 empresas que já nos ligaram reservando, e isso que nem começou, né? A gente está começando abrindo hoje, né, para o pessoal de fora. Então vai estar, a procura está grande já, e a expectativa é muito grande também de preencher todos, e ainda está a faltar.
1: Muito bem. Além da indústria, comércio, agronegócio presente, haverá alguma premiação de gado leiteiro, gado de corte, essas questões que normalmente uma feira tem, ou ainda não se tem aí na FACIBEL, prefeito?
2: Alércio, ainda nós não temos esse com gado, porque nós não temos espaço, né? A gente vai fazer, como eu faço no centro da cidade, ali na entrada, eu não tenho espaço para animais, né? Animais de corte, vaca de leite, esse tipo. Mas a nossa expectativa, Alércio, é para a próxima feira, que vai ser 30 ali, no último ano do meu mandato, a gente vai organizar para o próximo. Nós fazemos a feira no nosso espaço que a gente andou comprando. Eu comprei 17 mil metros próximo ao campo de futebol para a gente fazer um ginásio e mais algumas construções aí do município. Então a gente, nesse espaço, até lá eu já quero ter uma parte do ginásio ou um ginásio erguido para nós fazer tudo junto lá. Então vai ter espaço para fazer rodeio, vai ter espaço para fazer exposição de animais, shows nacionais maiores, né, porque eu vou ter o campo, daí a gente pode até cobrar um ingresso, talvez, e trazer um show nacional maior, né, de nível aqui para nossa região. Então, nas próximas feiras, né, eu acredito que vai ter esse espaço, e os próximos prefeitos, vai ser no último ano meu aqui, a gente vai ter organizar a próxima feira. Provavelmente a gente já vai ter um espaço novo com um local para abrigar animais, né? Que é a nossa agricultura aqui é muito forte, vaca de leite também, né? Tem o pessoal que trabalha de corte, então nós temos que valorizar esse pessoal também.
1: Uhum. Para fechar, uma avaliação sobre o pleito eleitoral, que ao meu ver transcorreu normalmente na região, e em Belmonte não foi diferente, mudando bastante o cenário, a fotografia no Senado, por exemplo, muitos governadores, especialmente da linha direita, se reforçou, essa foi a leitura, a revelação das urnas no final de semana. O que o prefeito de Belmonte avalia do resultado de ontem?
2: As eleições correram bem aqui no município também, tudo tranquilo, né? O pessoal participou, votou, nós tivemos uma queda de luz, mas as urnas não pararam, né? Porque elas têm bateria. E eu percebo assim, a gente é do lado da direita, eu sou PL, eu vi que o PL cresceu muito em todo o Brasil, mas é aquela história, né? As pessoas buscam o que lhe convém melhor, né? A gente procura votar em quem nos representa. Então eu acho que a direita hoje está representando mais o povo brasileiro, aquele empresário que trabalha, aquele agricultor que acorda cedo, que faz o seu trabalho, né? E espera o melhor do governo, né? Eu sempre aqui no município também falo, o governo, a prefeitura, o governo do estado, o governo federal não tem que atrapalhar quem quer produzir, tem que ajudar. E hoje a gente vê na situação que está o nosso Brasil, está tendo muita burocracia que atrapalha uhum. A agricultura, atrapalha o empresário e os impostos, né, que pesa muito para o micro e pequeno empresário. Então, a gente torce que o nosso Brasil aí dê essa guinada completa uhum. À direita ali, e esperamos que o pessoal e recebeu esse voto de confiança, né, da população.
1: Que faça jus.
2: Isso corresponde às expectativas da população, a gente torce muito. Eu fiquei muito feliz no estado, né, o Jorginho, nosso governador, se reelegeu, a gente espera que agora continue todo o trabalho que vinha sendo feito, e os deputados aí que a gente apoiou, alguns não chegaram, alguns chegaram, então a gente está muito feliz aí com essa votação que aconteceu aí no nosso estado e que correu tudo bem, né, pelo que a gente acompanha nas notícias, isso que importa, né, quando claro. O povo vai à urna votar com convicção e que não faça confusão. É isso que a gente espera sempre.
1: Boa semana de trabalho, prefeito.
2: Igualmente para vocês aí, para o pessoal, aos ouvintes da Rádio Oeste aí, que anima muito a nossa população aí, levando essa notícia aí o mais correto possível. Um grande abraço a todos.
1: Grande abraço, prefeito Jair Giambelli. Foi nosso entrevistado de hoje. O Oeste Entrevista volta amanhã. 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
1: 12 horas, segundo turno entre Flávio e Lula vai decidir quem será o presidente do Brasil. Jorginho vence no primeiro turno e PL elege os dois senadores em Santa Catarina. No Globo em Foco de hoje, confira como foi a votação nos municípios de nossa região. Quantos votos cada candidato fez, inclusive deputados. Casos de esporotricose animal em Mondaí acende o alerta para cuidados com cães e gatos. Projeto de lei define escolha de diretores de escolas em São João do Oeste. E Iporã do Oeste prepara novas ruas para receber pavimentação. Mulher é morta a golpes de canivete e a PM registra 122 ocorrências eleitorais em Santa Catarina. Estes e outros são os destaques do Globo em Foco da Rádio Oeste, que começa agora. O tempo em Iporã do Oeste, no extremo oeste de Santa Catarina, é nublado. A previsão para as próximas horas é de abertura de sol. A mínima nas últimas horas foi de 11 graus. A temperatura pode chegar a 22. Agora, na central de jornalismo da Rádio Oeste, termômetros registram 22 graus. Umidade relativa do ar está em 74%. De acordo com o Banco Central, o dólar começou o dia cotado em R$4,98. O euro está valendo R$5,59. Peso argentino cotado em 0,0034. Os países membros da Agência Internacional de Energia já liberaram cerca de 325 milhões de barris de petróleo e produtos derivados de suas reservas estratégicas desde março. O volume corresponde a 80% dos 400 milhões de barris que os países haviam prometido disponibilizar em março em uma ação coordenada para aumentar a oferta de petróleo e derivados no mercado. As reservas estratégicas são estoques de petróleo mantidos pelos países para serem usados em situações de emergência, como interrupções repentinas no fornecimento de energia. A atualização foi divulgada um dia depois de os países do G7 anunciarem a liberação imediata de mais de 100 milhões de barris de petróleo bruto e diesel em conjunto com a agência. A polícia indiana deteve várias pessoas nesse sábado durante o segundo dia de protestos em Nova Delhi contra mudanças no cadastro de eleitores do país. As manifestações são pelo grupo político ligado à Geração Z e por outras organizações de oposição. Diante da crise habitacional que bloqueou o Congresso e levou milhões de pessoas às ruas, o primeiro-ministro da Espanha, Pedro Sánchez, convocou nesta segunda-feira eleições antecipadas no país. O novo pleito está previsto para 29 de novembro. O atual mandato do premier duraria até o fim de 2027. O anúncio ocorre em reação à rejeição do parlamento espanhol na semana passada de um pacote de decretos do governo para barrar o aumento de aluguéis na Espanha, que criou uma crise habitacional no país. As eleições antecipadas renovarão, portanto, o legislativo espanhol. 12:03 a seguir, entre outros destaques do Globo em Foco da Rádio S. Segundo turno entre Flávio e Lula vai decidir quem será o presidente do país. 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
4: Sete estados do Brasil terão eleição em segundo turno para definição do governador. São eles Acre, Tocantins, Distrito Federal, Rio Grande do Norte, Amazonas, Espírito Santo e Rio de Janeiro. Nos demais, a eleição terminou neste domingo com a escolha do governador em primeiro turno, num total de 16 estados. Foram 5 no total, 3 deles na região sul. Além de Santa Catarina, de Jorginho Melo, foi reeleito no Rio Grande do Sul. Luciano Zucco foi reeleito eleito por 58% dos votos. No Paraná, o juiz Sérgio Moro venceu com 50,10% dos votos. O PL também elegeu 19 das 54 cadeiras em disputa no Senado. O partido terá, a partir do ano que vem, 28 senadores. Daqui a 3 semanas, os eleitores brasileiros voltam às urnas para definir se Flávio Bolsonaro do PL governará o país pelos próximos 4 anos ou se Lula do PT terá mais um quarto mandato presidencial. Se Flávio for eleito, tomará posse aos 45 anos, no dia 5 de janeiro de 2027, na cadeira ocupada pelo seu pai, Jair Bolsonaro, entre 2019 e 2022. Se vencer, Lula vai assumir o quarto mandato aos 81 anos e será o primeiro brasileiro a presidir o país 4 vezes. No primeiro turno deste domingo, Flávio liderou do começo ao fim da votação, foi o mais votado com 47,03%. Lula obteve 46,16% dos votos válidos. A diferença foi de 2.224.965 votos a favor do candidato Bolsonaro do PL. O candidato do PL à presidência, Flávio Bolsonaro, comentou no domingo o resultado do primeiro turno das eleições para o Palácio do Planalto. Afirmou estar muito feliz com o desempenho e que o Brasil quer mudança. Ele também destacou que, se eleito, poderá indicar pelo menos 4 ministros no Supremo Tribunal Federal que não vão, nas palavras do candidato, tentar interferir nas eleições. Flávio disse ainda que a era PT acabou. Já o candidato Lula do PT, após o resultado, disse que muitas vezes o resultado é inesperado, mas que o segundo turno é a prova dos 9. Em uma referência com o método matemático para verificar se cálculos foram feitos corretamente das eleições. 12:08 a seguir, entre outros destaques do Globo em Foco da Rádio S. Jorginho Melo vence no primeiro turno e leva as duas vagas do partido, ou seja, garante pro PL as duas vagas ao Senado.
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4: Às 11 minutos, entre os 40 candidatos eleitos para a Assembleia Legislativa de Santa Catarina, 26 são parlamentares reeleitos, 11 irão exercer pela primeira vez o mandato de deputado estadual e 3 retornam à Alesc. A renovação na Alesc é de 35% das cadeiras do parlamento. A nova composição da Alesc, Assembleia Legislativa de Santa Catarina, contará com 5 deputadas e 35 deputados. As duas maiores votações individuais foram das deputadas Ana Campagnolo, do PL, com 387.523 votos, e Luciane Carminati, do PT, com 124.590 votos. O PL elegeu a maior bancada, com 16 parlamentares. O PT tem 5 deputados. O MDB conquistou 4 cadeiras. O PSD e o Republicanos elegeram 3 deputados. O Podemos, União e o PP conquistaram 2 vagas cada um. PDT, Novo e PSOL elegeram 1 deputado cada. A deputada federal Júlia Zanatta, do PL, foi a candidata com maior número de votos no estado para a Câmara dos Deputados. Ela obteve 560.223 votos. Ana Paula Lima, do PT, foi a segunda mais votada, com 201.377 votos. A bancada catarinense na Câmara dos Deputados, a partir do próximo ano, terá 7 parlamentares do PL. Além de Júlia, foram eleitos Jair Bolsonaro, Sargento Lima, Daniela Rainer, Zé Trovão, Ricardo Guidi e Daniel Freitas. O PT elegeu 2 deputados federais, Ana Paula Lima e Pedro Oxai. Os demais eleitos são Pezente do MDB, Gilson Marques do Novo, Giovana Mondardo do PCdoB, Júlio Garcia do PSD, Zé Milton do Progressista, Paulinha do Podemos e Gilvânia de Sá do Republicanos. O governador Jorginho Melo do PL, reeleito neste domingo no primeiro turno em Santa Catarina, abriu o resultado das urnas ao trabalho realizado durante o primeiro mandato, a composição política formada para a eleição e a força do eleitorado de direito no estado. Em entrevista coletiva após a confirmação da vitória, Jorginho afirmou que o resultado representa uma combinação entre a aprovação do governo, o arranjo político e o bolsonarismo. Foi reeleito com 68,98% dos votos dos catarinenses. Para o Senado, PL conquistou as duas vagas, na ordem Carol de Tony e Carlos Bolsonaro. Com isso, as três vagas de Santa Catarina no Senado serão todas ocupadas pelo PL a partir de janeiro. 12 horas 14 minutos a seguir, entre outros destaques do Globo em Foco da Rádio S. Confira um resumo de votos, o espelho das urnas de ontem nos municípios em nossa região, inclusive os candidatos a deputado mais votados na região. Casos de esporotricose animal, doença provocada pelo gato, é avaliada por médico veterinário que faz um alerta para cuidados. Projeto de lei define escolha de diretores de escolas em São João do Oeste. E Porã prepara novas ruas para receber pavimentação asfáltica. E Porã do Oeste terá coleta de lixo eletrônico em outubro, ou seja, ainda neste mês. 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Horas 17 minutos, ainda neste bloco, todos os principais resultados das eleições de ontem em Porã do Oeste e municípios da região. A administração de Porã do Oeste trabalha em ajustes na legislação para ampliar a movimentação de ruas urbanas, ou seja, a pavimentação, sem cobrança de contribuição de melhoria. Conforme o prefeito Michel Bart, a medida está em fase final de elaboração. O município já executou alguns trechos com recursos provenientes de emendas e, nesses casos, de acordo com o prefeito, não está prevista a cobrança da contribuição de melhoria. Bart afirmou que a administração pretende utilizar recursos próprios em novas ruas e está ajustando a legislação para permitir essas obras sem repassar os custos aos moradores. O município de Porto Oeste terá no dia 13 de outubro uma campanha para coleta de lixo eletrônico, vidros e materiais especiais. A ação é realizada na rua Balduino Vantier, área coberta ao lado da praça. A campanha vai receber eletrônicos, eletrodomésticos, vidros, metais, pilhas, baterias, óleos de cozinha e outros materiais. A iniciativa busca dar destinação adequada a itens que não têm mais utilidade. Haverá recolha também de lâmpadas e pneus. As lâmpadas serão recebidas pelo valor de R$ 2,00 por unidade. Para os pneus, será cobrado R$ 4,00 por unidade. A orientação da administração, setor de urbanismo, é para que os moradores separem corretamente os materiais antes da campanha e levem os itens até o ponto de coleta na data programada na área coberta ao lado da praça. A identificação de casos da doença do gato esporotricose animal em Mondaí acende o alerta para os cuidados de cães e gatos. Tivemos dois casos no vizinho município. A doença é causada por um fungo e pode ser transmitida para outros animais, para o ser humano. O jornalismo da Rádio S procurou o médico veterinário especialista em pequenos animais, Dr. Alexandre Barros. Segundo ele, os gatos infectados podem apresentar lesões na pele, principalmente na região do nariz, com formações de crostas. O veterinário também orienta a castração dos animais como medida para reduzir a transmissão, conforme Barros explica agora.
5: Eu acredito que a gente tem que ter algumas precauções, por exemplo assim, a castração. Por quê? Porque quando uma fêmea de gato, ela tá em cio, ela vai juntar muitos gatos. Se você castrar a fêmea, castrar o macho, já é uma ótima prevenção, porque eles já vão ficar mais caseiros. Quando o seu animal chegar em casa e você perceber que ele tiver alguma lesão na pele, qualquer lesão que seja, tem que procurar um médico veterinário. Aí o médico veterinário vai ser a única pessoa que vai dar o diagnóstico, né, fazer um exame, alguma coisa, o animal tá com esporotricose. E se você perceber alguma lesão, usa luva, porque assim, deixar o animal em isolamento em um ambiente que vai ser fácil de higienizar, mas a medida básica é procurar imediatamente um médico veterinário.
4: O médico veterinário Alexandre Barros explicou ainda que a esporotricose tem tratamento com medicamentos antifúngicos e que o período pode variar de 2 meses a 1 ano. Mesmo assim, é preciso tomar cuidado, pois como a doença é uma zoonose, mais casos podem ocorrer com cães e gatos na região. Quanto ao caso de Mondaí, o jornalismo da Rádio S recebeu a informação de que as autoridades competentes do município tomaram todas as providências. São João do S iniciou a tramitação de um projeto de lei que estabelece novas regras para a escola dos gestores das 5 escolas municipais. Conforme o presidente do Legislativo, o vereador Gervásio Junglut, projeto de lei está em análise na casa e será discutido e votado na sessão de hoje. Segundo o Gervásio, a proposta tem 43 artigos e define critérios para seleção, escolha e acompanhamento e eventual destituição dos diretores, conforme o presidente da Câmara de Vereadores, vereador Gervásio Junglut de São João do S, explica agora.
6: Projeto bem acompanhado com 43 artigos, bem especificado, detalhado também os critérios da escolha e está tramitando nessa casa legislativa e está nas comissões agora o projeto. Então está sendo colocado na pauta para ser aprovado e discutido na votação. Esses novos gestores vão ser então, para os próximos 4 anos e eu concorrer para ser então o diretor ou gestor da escola e entre outros critérios, então o professor precisa ser efetivado no município há menos 1 ano e então, se por acaso num educandário não tiver esse candidato, então se abre também o processo para quem não é efetivo, um ACT, mas que também tem alguns requisitos, entre eles atuar pelo menos 1 ano no município, na unidade escolar. Então, são vários critérios usados ali de forma bem transparente, democrática. Eu acredito que esse projeto vem em encontro, sim, para melhorar esse processo de seleção e votação do novo gestor escolar.
4: O vereador destaca que a escolha será feita pela comunidade escolar com participação de pais, professores e servidores. Uma das novidades é o limite de 2 votos por família, mesmo quando houver mais de 2 alunos matriculados na mesma unidade escolar. A eleição dos novos gestores de São João do Oeste deve ocorrer ainda neste ano. E um resumo do que as urnas revelaram no 4 de outubro, no domingo de eleições. Flávio Bolsonaro, do PL, foi o candidato mais votado para presidente da República nos 9 municípios da nossa região em torno das eleições de 2026. Nos municípios de Ípora do Oeste, Descanso, São Miguel do Oeste, Belmonte, Santa Helena, Tunápolis, São João do Oeste e Mondaí e Itapiranga. Confira. O candidato liderou a votação nos 19 municípios da MIOSC. Segundo o levantamento com base nos dados do Tribunal Superior Eleitoral, TSE, o jornalismo da Rádio S na manhã de hoje fechou um levantamento quanto a votos dos candidatos mais destacados em seus cargos nos municípios da região. Entre os municípios analisados, o maior percentual do presidente ou candidato ao presidente Flávio Bolsonaro do PL foi registrado no município de São João do Oeste, com 72,89% dos votos válidos, com 3.192 votos contra 16,28% de Lula, que obteve 713 votos. Jorginho Melo recebeu 2.153 votos. João Rodrigues ficou em segundo com 101.765 votos. E Merizio recebeu 300 votos no município de São João do Oeste para o governo do estado. Para o Senado, Carol De Toni foi a senadora mais votada e recebeu 2.675 votos. Carlos Bolsonaro recebeu 1.850 votos em São João do Oeste e ficou com o segundo mais votado. Para deputado federal, a mais votada em São João do Oeste foi Daniela Rainer, 637 votos, seguida por Júlia Zanatta, com 449. Mauro de Nadal foi o candidato que recebeu maior número de votos para deputado estadual, 1.353, seguido de Marlene Fengler, 609. Em Tunápolis, Flávio Bolsonaro teve 2.528 votos, Lula, 607. Para o governo do estado, Jorginho Melo, 1.884 votos, seguido de João Rodrigues, que obteve 1.164, ficando à frente de Merizio, com 326 votos apenas em Tunápolis. No Senado, repetiu-se Carol De Toni, Carlos Bolsonaro, ela com 2.392 votos dos tunapolitanos, ele com 1.544. Júlia Zanatta recebeu 936 votos, Trevisan 350 para federal, Mauro de Nadal para estadual, 485 votos em Tunápolis e Marlene Fengler, 465 foram os mais votados. Em Ípora do Oeste, Flávio Bolsonaro recebeu 4.358 votos, Lula 1.331, Jorginho Melo teve 3.082 votos, João Rodrigues 2.376 votos, seguido de Merizio com 663 para o governo do estado. Para o Senado, em Ípora do Oeste, as urnas mostraram Carol De Toni, 3.983 votos para a senadora, e Carlos Bolsonaro, 2.605 votos. Valdir Cobalcini recebeu 1.079 votos para deputado federal e professor Pedro Xai, 664. Para estadual, Mauro de Nadal, com 1.394 votos, seguido de Marcos Vieira, com 1.138, foram os 2 deputados estaduais mais votados em Ípora do Oeste. Na cidade Polo, São Miguel do Oeste, Flávio Bolsonaro fez 16.088 votos, Lula 6.383. Para o governo estadual, Jorginho Melo, 12.827 votos, João Rodrigues, 7.493, à frente de Merizio, que teve 3.261 votos em São Miguel. Para o Senado, Carol De Toni teve 15.411 votos e Carlos Bolsonaro, 11.731. Trevisan, com 7.900 votos e professor Pedro Xai, 2.855, foram os mais votados para deputado federal. Everardo Diberti, com 6.633 votos, e Ana Campanolo, com 1.662, foram os mais votados para estadual em São Miguel. No município de Descanso, para presidente, Flávio Bolsonaro obteve 3.808 votos contra Lula, que teve 1.621.

foi o segundo mais votado. Em Mondaí, Flávio Bolsonaro teve 3.721 votos, Lula 1.910. Para o governo do estado, em Mondaí, Jorginho teve 2.923 votos, João Rodrigues 2.211, Merizio 768 votos em Mondaí. Para o Senado, Carol Detone teve 3.430 votos, Carlos Bolsonaro 2.063 foram os mais votados. Para a federal, André Calai, 1.541 votos e Fábio Chiuchet, com 904 votos em Mondaí. Em Mondaí, para estadual, os mais votados foram Altair Silva, com 940 votos e Mauro Denadal, com 766. Em Santa Helena, para presidente, Flávio Bolsonaro teve 1.129 votos e Lula, 559. Jorginho, para o governo do estado, em Santa Helena, com 892 votos, João Rodrigues 653, Merizio teve 209 votos. Para o Senado, em Santa Helena, Carol Detone 916 votos e Carlos Bolsonaro 617. Para deputado federal, em Santa Helena, mais votados, professor Pedro Xai com 276 votos e Rodrigo Coelho com 262. Para deputado estadual em Santa Helena, os mais votados foram Fernando Krilling com 356 e Mauro Denadal com 272 votos. A apuração oficial do primeiro turno em Santa Catarina foi concluída pela Justiça Eleitoral às 21h55 do domingo. O estado teve 81,05% de comparecimento do eleitorado e 18,95% de abstenção. Os resultados municipais completos podem ser consultados no portal do resultado do TSE, que reúne a votação por cargo, município a município, portal resultados do TSE. A Rede Piperi teve mais de uma centena de profissionais que iniciaram a cobertura do projeto Eleições 2026 às 7h30 da manhã do domingo. Em rede, as emissoras da Rede Piperi circularam nos municípios de abrangência de cada uma de suas emissoras no oeste de Santa Catarina até às 10 da manhã, retomando o mesmo trabalho, percorrendo município a município, com reportagens, com informações, ouvindo a população, a comunidade, lideranças e também mesários e outros, todos ligados ao pleito eleitoral das 15 às 17 horas. Logo após o fechamento das urnas, o trabalho seguiu com cada uma das emissoras da Rede Piperi, trazendo informações. O Departamento de Jornalismo da Rádio Oeste fez um amplo trabalho pelas redes sociais e também através da 94,5. O jornalismo da Rádio Oeste acompanhou todo o desenrolar do pleito no domingo, encerrando oficialmente os trabalhos às 19h45, quando então retomou a Rede Piperi para o final da eleição. Os profissionais do jornalismo da Rede Piperi de comunicação estão preparados para o segundo turno, que acontece no dia 25 de outubro. Na próxima sexta-feira, inicia a campanha no rádio e TV. No caso de nossa região, como o governo do estado foi eleito em primeiro turno, teremos inserções no horário obrigatório gratuito somente para presidente da República. Serão dois momentos, são 10 minutos, 5 para Flávio Bolsonaro e 5 para Lula. Às 7h às 7h10 da manhã e às 12h às 12h10. 12h31, a seguir no bloco final do Globo em Foco da Rádio S. Mulher é morta a golpes no final de semana e a polícia registra 122 ocorrências eleitorais em Santa Catarina. 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

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Doze horas 35 minutos. A Polícia Militar de Santa Catarina registrou 122 ocorrências relacionadas a crimes eleitorais até a tarde de ontem, durante o primeiro turno das eleições 2026. O balanço atualizado por volta das 15 horas apontava casos principalmente de propaganda irregular, boca de urna, arregimentação de eleitores e materiais de campanha em vias públicas. Segundo a corporação, nenhuma das ocorrências registradas até aquele momento apresentou gravidade. Entre os atendimentos em situações de divulgação irregular de propaganda eleitoral no dia da votação, a Polícia Militar também registrou casos de boca de urna e tentativa de influência sobre eleitores. A legislação permite apenas a manifestação individual e silenciosa da preferência política no dia da eleição. Ações de campanha e mobilizações coletivas são proibidas durante a votação. Uma motocicleta furtada no interior de São João do Oeste na noite de sexta-feira foi recuperada pela Polícia Militar em Itapiranga. A moto foi encontrada abandonada no pátio de um estabelecimento comercial no centro de Itapiranga, resgatado e devolvido ao proprietário. A ocorrência iniciou por volta das 10 da manhã da sexta-feira na comunidade de Cristo Rei, interior de São João do Oeste. O proprietário, homem de 42 anos, informou aos policiais que a Honda CG125 Titan de cor azul havia sido retirada do pátio da sua residência durante a noite. O veículo foi recuperado e entregue ao proprietário no local. Até o momento, não foi informada identificação de suspeitos. E uma última notícia. Foi identificada como Noraizes El Carmen Plante, venezuelana, a mulher morta pelo companheiro na manhã de ontem no município de Barra do Guarita, divisa de Itapiranga com o Rio Grande do Sul. De acordo com a polícia, o crime foi cometido pelo companheiro da vítima, também venezuelano, de 32 anos de idade. Segundo a polícia, após um desentendimento que começou na residência do casal, a mulher teria tentado fugir, correndo para a rua em busca de ajuda. No entanto, ela foi alcançada pelo infrator e o homem, que teria atingido Noraizes com um canivete. Após o crime, o homem tentou tirar a própria vida, mas não conseguiu. Foi contido pela polícia, no caso Brigada Militar Gaúcha. O suspeito foi socorrido pelo SAMU de Barra do Guarita com ferimento na região do pescoço, encaminhado ao Hospital Santo Antônio de Tenente Portela, onde passou por cirurgia. A vítima deve ser sepultada hoje. O motivo da discussão do casal de venezuelanos que resultou na morte da companheira será investigado. O Globo em Foco volta amanhã às 12 horas, logo após a programação informativa da Rádio Oeste, aqui na emissora da Rede PB de Comunicação, feita para você, alegria da nossa gente. A todos, boa tarde e ótima semana. 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
7: 12:43. 12:43.
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7: Olá, mais uma vez, boa tarde. 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
7: Atenção para oportunidade de emprego. Atenção, contrata-se funcionários para trabalhar na área de bovinocultura de leite e serviços gerais em propriedade, localizada na linha Tunas. Estrada geral para a linha Fátima em Tunápolis. Atenção, em propriedade agrícola para trabalhar na área de bovinocultura leiteira e serviços gerais. Tem vagas. Informações pelo 49-991-14-9912. Eu repito, 49-991-14-9912. Contrata-se funcionários para trabalhar na área de bovinocultura, direito e serviços gerais. Propriedade fica na linha Tunas, estrada geral para a linha Fátima, interior de Tunápolis. Este foi o Comunicação, vem aí o Show de Bola. 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
7: Faltando 12 minutos para uma da tarde. 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Christian Kaiser, tudo bem? Boa tarde.
11: Tudo bem, boa tarde.
7: Temos muitas informações de esporte na região. Deixa eu só começar, fazer um comunicado aqui. Dona Maria Helena Yant, lembra o seguinte: grupo de idosos, um aqui de Prodoeste, de nome Sempre Unidos. Atenção, idosos, todos integrantes. Amanhã, na sede, terá um intercâmbio, tá? Amanhã, chegada e recepção dos convidados a partir das 9h15 da manhã. Logo, jogos diversos ao meio-dia, almoço, R$40 por pessoa, todos convidados para participar. Agradece a diretoria. Portanto, grupo 1 dos idosos Sempre Unidos, comunicando os integrantes que amanhã, na sede, terá o intercâmbio. Shenzo, tá dado o recado. 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Por onde começamos aí com as informações esportivas, Cristian?
11: Municipal de Campo em Iporã do Oeste, no sábado tivemos a quarta e penúltima rodada dessa primeira fase. Aos jogos, a gente vai agora aos resultados. Em linha Esperança, o Saturno eliminou o Canarinho de Macucuzinho. O Saturno venceu por 1-0. Né, como era confronto direto e o Canarinho vai folgar na última rodada, o Canarinho tinha sua última chance de vencer e ainda torcer por resultados na última rodada. Portanto, o Canarinho, com a derrota deste sábado, está eliminado já da competição. Nós tivemos também em linha Barra Grande, né, o time da casa, o Palmeiras, perdendo de 4-3 para o Cruzeiro. Mesmo o Palmeiras no grupo B não tendo pontuado, ainda tem chances de classificação, porque o União da Serra tem apenas um ponto. Na linha Barra Grande teve também o Fluminense de Monte Maria vencendo o União da Serra pelo placar de 2-0. E no jogo das 16 horas em linha Esperança, o Internacional, o time da casa, venceu por 4-1 o Pinhal. Atualmente, então, a classificação após essa penúltima rodada é a seguinte: no grupo A, Inter com 9, Piraju 9, Saturno 3, Pinhal 3, esses todos já estão classificados. Dificilmente, né, o Canarinho não tem mais chances porque, né, não jogará mais. Uhum. Aí no grupo B, Fluminense tem 10, Palmeiras do Iratim 7, Cruzeiro 4, União da Serra 1 ponto. Ficaria de fora o Palmeiras de Barra Grande, mas no caso, o Palmeiras de Barra Grande na última rodada pega o próprio União da Serra. Então aí, ou União da Serra empata e mantém a vaga garantida, ou Palmeiras de Barra Grande vai com tudo para cima, faz os 3 pontos e aí elimina o União da Serra.
7: É, tudo isso, expectativa para a próxima rodada. Municipal de Campo de Porã do Oeste, fim de semana tem decisão em São João do Oeste. 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
15: São João do Oeste, o jogo é final de semana apenas e a gente vai priorizando então, por exemplo, o Municipal de Campo, que teve rodada também no sábado em Tunápolis. Vamos aos resultados. O Atlético venceu por 4-0 o Fronteirista. Real e Aimoré ficaram no 2-2. O 25 de julho, né, que é o último colocado, conseguiu seus três primeiros pontos. Venceu por 2-1 o Flamengo de São Sebastião. E no último jogo, do sábado pela noite, teve 13 de maio e Estrela ficando no 1-1. Os jogos foram no Nilo Spies. Atualmente, é grupo único. Atlético é líder com 11. 13 de maio vem com 9. Flamengo 9. Fronteirista 7, Estrela 7 pontos. Em sexto, Real com 5. Em sétimo, Aimoré 4 pontos. Em oitavo, 25 de julho com 3 pontos. Faltam mais duas rodadas ainda para ser realizadas nessa primeira fase, Laércio.
7: 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Olha, eu vou chamar aqui, tem um molho de chaves, né?
15: Uhum.
7: É, eu acho que tem um chaveiro da Rogate Móveis, né? E aí várias...
15: Várias chaves,
7: tá? Então tá aí, quem encontrou, desde domingo tá aqui na recepção da Rádio S, né?
15: É, foi encontrado, creio que foi em Iporã, né? Foi no horário, O Donato já havia trazido essa informação, né? Mas eu não me lembro mais, mas acredito que seja aí de Iporã que foi encontrado esse molho de chaves, tá aqui na rádio, né?
7: Exatamente, atenção, um molho de chaves perdeu, tá aqui, talvez seja ele, dá uma passadinha tarde.
15: Uhum.
7: Mais informações, Cristiano.
15: Municipal de Campo em descanso, no sábado tivemos os seguintes jogos. Em Itajubá, tivemos então aí o Itajubá empatando em 2-2 com o Inter de São Valentim, time B. Palmeiras da Gaúcha e Alvorada Flor de Ipê ficaram no 2-2. Guarani perdeu para o Águia FC por 2-1. Inter de São Valentim, o time A, empatou em 3-3 com o Itajubá B. Aí agora vai ser feita a última rodada, está prevista para domingo lá em descanso.
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15: Campeonato Municipal de Truco em Tunápolis, inscrições abertas, vão até dia 19, congresso dia 21, equipes de 3 integrantes por equipes, categorias masculino e feminino, mais informações na CME em Tunápolis. E por São João do Oeste, né, a CME também está fazendo um convite para dia 8, quinta-feira, no auditório, junto à Prefeitura de São João, reunião para definições, às 19 horas, para a realização do Municipal de Vôlei de Quadra, do Municipal de Vôlei de Areia e depois às 19h30 congresso técnico para o Municipal de Futebol 7, todo mundo no convite então, quinta dia 8 na sala aí da Prefeitura em São João do Oeste, no auditório, melhor dizendo.
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15: Pelo esporte profissional, então, Brasileirão vai voltar neste meio de semana.
7: Quarta-feira.
15: Com Inter, Grêmio e Chape, né?
7: É, o Remo recebe o Grêmio, né? 19h30, quarta-feira, Bragantino e Mirassol. E temos Internacional e Corinthians, 19h30 no Beira Rio. Tem mais jogos, Cristiano?
15: Chapecoense fora de casa joga também.
7: Às 20 horas contra o Sport Clube Vitória.
15: Uhum.
7: E ainda Botafogo e Vasco. Cruzeiro e São Paulo às 21h30 da quarta-feira. Demais jogos na quinta, Santos e Flamengo. E aí, Atlético Paranaense e Atlético Mineiro, Galo. Quinta-feira também às 21h30 tem Fluminense e Curitiba. Fechando a rodada, Palmeiras e Bahia, 21h30 de quinta. São o retorno, diria assim, depois da data FIFA.
15: Amanhã tem jogos da Série B, mas isso é assunto para amanhã.
7: Até amanhã, Cristiano.
15: Até.
7: 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Foi nosso show de bola da sexta-feira, da segunda-feira. Vem aí na sequência o professor Douglas. Depois tem Jacotraia até às 16h30 com música e informação. Assim, até às 19h, tem o Vilmar de Souza à noite ao vivo, das 20 às 23h. O Fernando Kaiser, uma boa semana para todos nós.
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16: Alô, amigos ouvintes do programa Caminhos, aqui quem fala é professor Douglas. Vamos ao ar então com mais um espaço de apresentação, que é o programa Caminhos, que vem ao ar sempre neste mesmo horário, nos dias que vocês estão acostumados a ouvir pela emissora, trazendo aqui reflexão através das respostas de cartas, através da mentalização, da astrologia, do telepsiquismo, da terapia holística em si, que representa uma série de conhecimentos que estão aí à disposição do ser humano, de todos nós que vivemos e temos nossas necessidades. Então sejam bem-vindos ao programa Caminhos, que é participativo. Pessoal que manda cartas, manda WhatsApp, enfim, estamos trazendo os assuntos referentes a essa ligação que temos com o ouvinte do programa Caminhos, possibilitando então bastante reflexões, né, a respeito dos caminhos, de tantas vidas e tantas necessidades que estão aí clamando por socorro, clamando por uma explicação a respeito do que está acontecendo em suas vidas. E você que está me escutando nesse momento, se quiser essa explicação, estamos à sua disposição, dentro da humildade do nosso trabalho e dentro do conhecimento também, que nós sabemos que temos muita capacidade. O Grupo Caminhos é um grupo bastante competente e também exclusivo, né? Esse trabalho do Grupo Caminhos é realizado, então apresentamos isso com muito orgulho para todos vocês, queridos amigos. Hoje temos aqui uma história bastante importante para explicar a uma pessoa que mandou aqui o apelido Cristo Redentor, número 45. Você que manda este apelido aqui, muita atenção, porque você vai ter que parar de procurar explicações lógicas para o que está acontecendo, né? Porque nem sempre as coisas que acontecem em nossa vida têm alguma explicação ou fazem algum sentido. Isso faz parte da nossa existência, faz parte da vida de qualquer pessoa em algum momento se deparar com algo misterioso. Algo que acontece gratuitamente, quer dizer, a gente não provoca aquilo, a gente não encontra justificativas para determinadas situações que acontecem em nossas vidas, e aí ficamos procurando estas formas de entender muitas vezes o que acontece. E o que nós estamos vendo aqui no seu caso é um caso espiritual muito sério, um caso de distúrbio espiritual, de negativismo influente, relacionado à família, relacionado a histórias que você viveu em sua infância. Tem aí traumas, tem uma série de situações que vão desencadeando esse processo que hoje se encontra em seu caminho como uma bola de neve. A gente costuma falar, e a bola de neve começa pequenininha, ela vai crescendo até virar uma avalanche, né? Se a gente não cuida deste caminho, a gente obviamente vai ser aglomerado aí com uma série de acontecimentos em nossas vidas. A gente fica tonto de tanto girar em cima dos acontecimentos. É como uma bola que vai descendo o morro e vai aumentando a sua proporção, o seu tamanho, na medida que desce esse morro. Então nós estamos aqui com esta possibilidade de trazer a você hoje, meu amigo, o entendimento e o princípio do entendimento, que você não vai conseguir entender tudo até o final desse programa, não teríamos tempo para isso, mas o básico que nós temos que explicar e procurar colocar em sua cabeça é que isso que está acontecendo aí na sua vida não é justificável, não existe na parte lógica ou na parte racional uma explicação para que essas questões que já afligem a sua vida aí há mais de 6 anos, isso não é 6 meses, né? Nem 6 semanas. São 6 anos de sofrimento de uma pessoa que simplesmente tem os caminhos fechados totalmente para o amor, que tem os caminhos fechados para o desenvolvimento financeiro, que as coisas que acontecem com você realmente não têm explicação. Na medida que você teve uma oportunidade, nesse meio aí desses 6 anos que nós estamos falando, que você sofre de negativismo, você teve oportunidades que poderiam ter lhe deixado realmente muito bem de vida, muito confortável, com a tranquilidade que todos nós queremos ter, né, em nossos caminhos, poder viver em paz, sem tanta correria, sem tanto sacrifício, né? Para poder, quiçá, ainda pagar as próprias contas, né? Então, nós estamos vendo aqui situações em que chegaram próximas a acontecer e na última hora, na hora H, quando parecia que estava tudo certo, né? A gente até chega a contar com aquilo nas mãos, alguma coisa aconteceu. E eu estou aqui falando genericamente porque isso ocorreu diversas vezes em sua vida. Então nós não estamos aqui podendo falar apenas sobre um assunto. Eu estou vendo aqui uma pessoa que tem negativismo na vida, no caminho, de uma forma genérica, uma forma geral, né, que se expande para sua vida, que se expande por quê? Porque a gente fica procurando no mundo racional explicações para o que na realidade é espiritual, é energético. Isso aí que tem aí é negativismo, é influência. É, você sente uma presença aí, eu sei, até é uma situação que eu acredito que você procura ignorar, porque as pessoas, quando não entendem a respeito de um determinado assunto, tentam ignorar para não ter que estar se incomodando com aquilo, né? Faz de conta que não existe, até porque tem certas coisas aí que andam assustando, né? Só que esse susto, ele não pode ser ignorado, a gente tem que encarar os problemas que acontecem, sejam quais forem. Ora, se uma imagem aparece para mim, se uma luz, se um sinal vem para mim, se eu fecho os olhos, viro o rosto porque eu fico com medo daquilo, eu jamais vou conseguir entender. Claro que precisamos de ajuda também para interpretar essas situações. E você vai precisar de ajuda porque a interpretação disso tudo tem referência com o seu passado, tem referência com a sua infância. E foi ali que desencadeou todo esse processo de negativismo e que acompanha a sua família já em gerações. Acompanha a sua história mesmo antes de você ter nascido. Estamos vendo aqui uma influência de negativo hereditário. Mais uma vez estamos falando sobre isso no programa Caminhos. E de forma muito preocupada, vou explanando a respeito desse assunto porque é preciso ter consciência nessas horas que a gente tem que procurar especialização na área, né? Não vai ser tomando um remédio ou lendo uma simples oração ou pegando aí essas receitas populares, né? Que cada um diz uma coisa, né? Ah, você faça isso, faça aquilo, que daí vai tudo melhorar, né? Sobre o lado amoroso aí, você colocou um santinho de cabeça para baixo dentro de um copo d'água, já fez de tudo, né? E nada resolveu. Pois é, as coisas são mais profundas, mais complicadas. E nós vamos ter que mexer nisso. Você se prepare, porque você vai se emocionar, você vai se deparar com situações que nem sabia. E nós estamos aqui realmente muito ansiosos para poder receber sua visita e poder lhe explicar tudo isso que está acontecendo. Mas se prepare, a gente tem que preparar o seu espírito, porque não vai ser fácil ter que encarar tudo isso. Você vai se emocionar, vai realmente precisar aí de alguém que direcione seus caminhos, porque quando a gente tem as questões pessoais da gente que nos emocionam, na medida que a gente fica sabendo, independentemente do tipo de problema, né? A gente perde um pouco aquela autonomia de resolver, a gente fica meio cego. Por quê? Porque o emocional toma conta, né? O nervosismo, a preocupação, as ansiedades e as emoções que são referentes às questões que passaram em sua vida, que você vai ter que fazer uma regressão aí, né? Em alguns estágios de seu caminho para poder entender, se conscientizar do ponto chave de tudo aquilo que realmente hoje desencadeia em tantos processos negativos, em tantas negativas, em tantas coisas ruins que andam acontecendo em sua vida. Então está na hora de reagir, chega de chorar, chega de apenas reclamar, porque Deus não tem culpa disso. né? É a vida, e é a vida que nós estamos aí para enfrentar, todos nós, todos que escutam o programa Caminhos. Essa é a nossa vida e nós temos que ter a coragem de enfrentar seja qual for o obstáculo que se deparar em nossa frente, certo? E é isso aí, amigos ouvintes, vamos encerrando então o programa Caminhos de hoje por aqui, com muita alegria e satisfação de ter chegado até vocês todos e instigar a sua reflexão. Mesmo que não participem do programa Caminhos, a audiência dele é engrandecedora, segundo tantos relatos, né? Um dos relatos que recebemos essa semana, em que os elogios e considerações ao nosso trabalho. Agradeço a todos pela fé, compreensão e confiança, que afinal de contas se determina por tantos anos trabalhados lado a lado, né? Estamos juntos nessa, vamos começar uma boa semana, vamos em frente, ver no que dá. A partir do nosso esforço, a partir da nossa fé, nós estaremos iniciando um processo positivo, sempre, né? Idealizem, programem-se a sua vida e se defendam, viu, gente? Muito negativismo em torno de nós. Em São Miguel do Oeste estaremos atendendo pessoalmente dia 12 de outubro, em Campo Herê dia 13, Itapiranga dia 14 e Ipurã do Oeste dia 15. No dia 21 vamos para Encruzilhada do Sul. Então o pessoal que quiser atendimento deve marcar sua consulta, são os últimos horários disponíveis, algumas cidades já não tem mais horário para agendar consulta. 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Fiquem com Deus e tchau, tchau.
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Olá, boa tarde, segunda-feira, hoje é 5 de outubro, tempo nublado, fechado aqui na região, né? Tendência, segundo a meteorologia, é que vamos ter chuva, né? Tá se preparando para isso, né? Segundo a meteorologia, né? Então vamos aguardar, semana inclusive que deve ser com bastante chuva aí na nossa região. 20 graus a temperatura, depois de um fim de semana movimentado com eleições, né? E muito agito, agora a semana volta à normalidade, temporariamente, né? Porque temos aí o segundo turno, mas estamos aqui, né? Estamos aqui para trazer para você música boa, alegria, informação, o teu recadinho, a tua participação com a gente, né? O nosso telefone é o 3634-1440, telefone democrático, né? Onde o ouvinte bate aquele papo com a gente, pede sucesso, manda recado, né? E também o WhatsApp, claro, né? Deixa mensagem por lá, manda áudio, como você preferir, participando do nosso espaço aqui, que chega levando música boa, levando o sucesso que o ouvinte pede, né? 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E vamos já pro WhatsApp, né? Lá no WhatsApp eu já tenho aqui aguardando para pedir música o Ambrósio, né? O Ambrósio, ele diz aqui, o Roda a Terceira Dimensão, a música Lá da Fronteira, boa, né? Bonita demais, vou tocar sim, Ambrósio. E a Lisa Brutcher também tá ligadinha com a gente, tá em maravilha, deixando já um boa tarde pra gente, né, Lisa? Um abraço pra ti, uma boa tarde também. Tá, vamos começar assim, então? Terceira Dimensão, 1:13 agora, uma boa tarde, uma ótima semana pra você.

0: Começando bem a tarde da segunda-feira, né? Atuais e a Palomita Blanca, antes Terceira Dimensão lá da fronteira. 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Arnildo em Beato Roque, um abraço, né? Também pedindo aqui para tocar banda animação. Vamos! It's Flintstone, né, Arnildo? Eita! Estendas, né? Bom, abraço aí, pessoal que tá ouvindo por lá. É Garcia de Tigrinhos, passando para dar um recado também, né, Garcia? Boa tarde.
1: Fala, Chocó, tudo bem?
0: Tudo?
1: Garcia, aqui no Tigrinho. Curtindo sempre o teu programa. Desejando uma boa segunda-feira para todo mundo. E a música hoje, Persico Rainha Musical, O Brilho do Sol.
0: Boa!
1: Música antiga deles, é. Atendido, agradeço. Um abraço a todos.
0: Valeu, é antiguinha, 1988, gravaram a primeira versão, né? Ângela, em Pantano Grande, Rio Grande do Sul, diz aqui, se possível, roda Eu Te Amo, Meu Brasil, com Sangue Latino pra ouvir aí, junto com a Lúcia e a Bel, né? Ângela, Lúcia e Bel, um abração pra vocês, meninas, tudo de bom aí, tá? Uma ótima semana. É, boa tarde, Jacó, roda Os Serranos, o tio Mederico. Mas olha só, boa, né, Lisa? Depois eu vou tocar assim essa gaúcha aí, tá? E eu tenho um recadinho também rápido aqui, um comunicado. O grupo de idosos, né, Sempre Unidos, tá comunicando a todos os integrantes que amanhã terá o intercâmbio, né? Amanhã, sede, terá o intercâmbio, a chegada e recepção dos convidados a partir das 9 horas e 15 minutos. Logo após, tem jogos diversos. Almoço, né? R$40, todo mundo convidado a participar então, né? Amanhã o grupo 1, né? O grupo 1 dos idosos Sempre Unidos, comunicando para o intercâmbio, né? A partir das 9h15 da manhã. Dado o recadinho, banda animação na OS 1h22 agora.

musical pra recordar, né? Volume 5 aí da banda, 1988, O Brilho do Sol. Teve banda animação, né? O Shot Bom de Dança. Agora 1 hora com mais 28 minutos.

0: Então assim, pessoal, mais do que estética, a tosa higiênica ela é um cuidado muito importante para a saúde e higiene do seu pet. Mas aí me pergunta, o que é a tosa higiênica? A tosa higiênica ela vai consistir numa tosa nas patas, na barriguinha, nas partes íntimas e na região dos olhos do seu pet. Então assim, essa maneira vai prevenir que os pelos se embolem, a urina e as fezes fiquem agarradas aos pelos, proliferação de bactérias e fungos e que podem até trazer doenças, né, por causa dessa sujeira. A realização da tosa higiênica vale para cães e gatos, portanto cuide bem, tá bom, pessoal? Vamos desejar a todos vocês um ótimo semana. 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
7: Uma e trinta e três minutos. Vamos lá, né, gente, com mais música por aqui, com a parceria também da Erva Mate Jacutinga. O tempo tá nublado aí, tá fechado, né? 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E é boa, né? Até é boa. Tem recados aqui, o Egon Meinhardt, né? Ele tá me pedindo, eu vou tocar agora pra ele uma bandinha caprichada, então tá bom, Egon? Tudo de bom aí, pessoal que tá nos ouvindo lá em Ilha Sertão, Cunhaporã, né? Um abração pra todo o povo de Cunhaporã. Tem também o recado que vai pra Porto Alegre, né? Um abraço aqui pro Mário Rolim, diz boa tarde, Jacó, estou na sintonia, uma ótima semana. Valeu, Mário, abração aí pra ti também, tá? Pessoal na nossa querida capital gaúcha, né? Eu tenho saudade de Porto Alegre, viu? Mas um dia vai dar. Abração aí, tá? E continue participando, né, gente? Nosso espaço aqui tá aberto, o telefone 3634-1440, aí você falar comigo, 991881715, é pra deixar recado no nosso WhatsApp, tá? 1h34, pro Egon Meinhardt, eu rodo bandinha Vice, e depois lá pra Ângela, que pediu, tem Sangue Latino.

0: muito latino, não é? Na pedida aí do ouvinte, a gente trouxe então Eu Te Amo Meu Brasil, antes a bandinha Vaz, né? O João Pescador. Hora certa, confira. Agora faltando 20 minutos para as duas, a hora é Loja Baques, né? 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

0: 15 para as duas. 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Vem recadinhos, deixa eu ver. Ah, o Paulinho Bavaresco, né, Paulinho? Já deve ter preparado o mate também, né? Boa tarde.
1: Boa tarde, locutor, tudo certo? Final tudo de semana foi bom demais. Essa semana começou, tempo chove e não molha.
0: É.
1: Vamos ouvir a boa música e tomar um chimarrão da erva Macheco Ting. Manda a próxima música.
0: Valeu, até Paulo. Amanhã. Até, um abraço. A Lisa Brutcher me pediu e tem. É boa essa aqui, né? Só que é cansa, viu, gente? É 7 minutos aí do tio Mederico. Mas vamos lá, vamos dançar essa. Ih,

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1: Não, não, não.

0: 3 minutos para as duas.
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2:03, você ligado na programação da 94,5, né? O nosso S Show na tarde, na sua segunda-feira de tempo nublado, gostosa de ouvir, a gente traz por aqui o sucesso que você curte, participe, fale com a gente, 3634-1440, WhatsApp 99188-1715, pra nos ouvir pela internet, tem as plataformas aí, né, que você pode acessar, né, desde o nosso portal, né, peperi.com.br, tenho as emissoras lá ao vivo e tem também muita informação e outras, né, outras páginas também aí que disponibilizam o serviço de rádio online. 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Meu abraço agora vai lá para São José do Cedro. É, Silvano Dal Bosco, né, em Linha Aurora, pedindo para tocar uma dos Carpinteiros, né, lá da cidade de Vale Real, Rio Grande do Sul. Bem antiguinha, né? Não existe mais a banda, né? Mas vamos tocar assim, vou procurar uma boa e roda em seguida aí, tá, Silvano? Aquele abraço! 2:05, tem Hugo Pena e Gabriel e depois a nova da Banda Ecos.

0: Na Oeste ouvimos aí os Carpinteiros, né? Na pedida então do pessoal lá de São José do Cedro, tocou aí os Saudades da Aldeia. Antes, a banda Ecos, o Deus o Livre, com participação aí do Volney Bianchini. 2h14, né? 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
0: 2h18, né? Hora de informação com o Vilmar de Souza, trazendo a reportagem para Posto Cooper Fronteira Sul. Boa tarde, Vilmar.
7: Muito boa tarde, Jacó. Boa tarde, ouvinte que nos acompanha na tarde desta sexta-feira, pois a Sala do Empreendedor do município de Porã do Oeste iniciou uma consultoria da qual estão inclusas 8 empresas do programa de horas contratadas do Sebrae. E para falar sobre esse assunto, eu converso agora com o secretário de Desenvolvimento Econômico e Turismo do município de Porã do Oeste, Claudir Steinhaus. Então, secretário, um início importante do programa e essa consultoria, como o senhor falou, dividida por etapas para as empresas, é isso? Muito boa tarde, bem-vindo à Rádio Oeste.
8: Boa tarde, Vilmar, boa tarde, Jacó, e boa tarde a todos os ouvintes da Rádio Oeste FM. Então, Vilmar, assim, nós temos contratado horas pelo Sebrae, né, para atender as empresas com capacitações, com consultorias, e aí, depois da etapa das capacitações que a gente fez aí durante o ano, nessas capacitações a gente tinha uma lista de presença, onde que a gente pedia também para as empresas qual é a maior demanda de trabalho que eles estariam, assim, precisando uma ajuda da parte do Sebrae. E aí, após, então, elencar essas demandas que as empresas têm, a gente decidiu por fazer aí uma consultoria na questão de gestão para essas empresas. E, através disso, então, foram selecionadas 8 empresas que estão aí começando os seus trabalhos aqui em Porã do Oeste, né? Algumas já há um pouco mais tempo também, mas é para fazer um trabalho aí de ajudar eles na questão da coordenação da gestão das empresas.
7: Essa etapa, então, inclui 4 empresas, sendo que no dia 21 de outubro ela se cumpre com mais 4 horas, é isso?
8: Isso. Foram selecionadas, então, 4 empresas agora no início, então, feito para 4 empresas. As mesmas empresas que ganharam 2 horas de consultorias vão estar voltando no dia 21 para completar mais 2 horas. Então, cada empresa está ganhando 4 horas de consultorias do Sebrae. E aí elas vão estar voltando no dia 21, sendo que daí no mês de novembro, então, tem outras 4 empresas selecionadas também, cada uma com 2 horas em 2 dias distintos para essa consultoria.
7: O senhor comentava que o tema gestão foi escolhido pelas próprias empresas, então agora numa segunda etapa, mais 4 empresas nos dias 5 e 19 cumprem a mesma etapa desta que iniciou, secretário.
8: Isso, essas outras 4 empresas também vão estar fazendo a consultoria sobre gestão. Então nós abordamos agora o primeiro passo para cada empresa trabalhar essa consultoria sobre gestão. Então eles vão estar aí passando as dificuldades que eles estão passando na empresa deles, ao mesmo tempo os pontos positivos que também eles têm na empresa, e através disso o consultor, ele vai fazer um diagnóstico, ele vai fazer um plano de trabalho para cada empresa, para estar aí ajudando no andar aí do dia a dia para cada um aí estar alavancando seus negócios.
7: A empresa que não teve conhecimento, não tinha conhecimento ainda deste programa, a partir daqui, se quiser participar, como é que faz?
8: Então, Vilmar, as empresas sempre estão convidadas a participar das capacitações que a gente realiza durante o ano, né? A gente sempre divulga bastante nas mídias sociais aqui do nosso município, e todas as empresas estão sempre convidadas a participar dessas capacitações, e através então dessas capacitações que a gente consegue então esse trabalho de consultoria, porque a gente tem um plano de horas contratados do Sebrae, e aí sim a gente consegue fazer esse trabalho juntamente com o Sebrae, com consultores capacitados, formados para isso, e aí a gente consegue fazer um plano de trabalho para cada empresa aí, para ajudando no desenvolvimento aqui do nosso município.
7: Secretário, levando em conta que é um programa que prevê, objetiva o crescimento e também conhecimento do empreendedor em relação ao seu próprio negócio, qual a mensagem que fica para o município e para quem nos ouve?
8: Vilmar, fica a mensagem assim, que cada empresa, sempre a gente sabe que todas as empresas podem ter dificuldades, mas nunca pode deixar de procurar ajuda, mesmo às vezes pode estar trabalhando, seguindo tudo firme, mas mesmo assim sempre tem alguma dúvida. Então a gente está aqui fazendo o trabalho para que a gente possa ajudar a essas empresas. Se tiverem dificuldades, nos procuram, que a gente vai estar procurando uma assessoria, uma consultoria para estar aí ajudando. Então não se sintam acanhados e venham aí falar com a gente. A gente está aqui buscando conhecimento e buscando ajuda aí a todas as empresas, porque nós queremos que as empresas, comércio, indústria, evolua e cresça ainda mais a economia aqui de Porã do Oeste.
7: Perfeito, secretário. Obrigado por nos receber aqui. Seja sempre muito bem-vindo à Rádio Oeste.
8: Muito obrigado, Vilmar, obrigado à Rádio Oeste, as portas estão sempre abertas para vocês estarem aqui e divulgando nossos trabalhos aqui da Prefeitura, muito obrigado, um abraço e um bom final de semana a todos.
7: Eu conversei com o secretário municipal de desenvolvimento econômico e turismo do município de Porã do Oeste, Claudir Steinhaus, do jornalismo, repórter Vilmar de Souza para o posto Cooper Fronteira Sul, abastecimento 24 horas.
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0: Ok, agora são 2h23, vamos pra mais música aqui, ó. Dirson Stahl tá ouvindo lá em Missal, Paraná, né? Um abraço pra ti, valeu Dirson, pedindo a banda Renascer do Paraguai. Eu rodo agora o Cláudio em Chapecó, pede música alemã com o Atlantis, já tô procurando aqui, Cláudio, em seguida a gente já traz também na programação, tá? Banda Renascer do Paraguai.

0: Essa música alemã pedida aí pelo Cláudio lá de Chapecó, né? A gente ouviu o grupo Atlantis. 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
2: 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E a música não para, né? Porque já tem mais recadinho pra gente mandar aqui. 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Tem recado do Carlos, que é de Tunápolis, mas hoje está um pouquinho mais longe, está lá no Vale dos Sinos. Diz aí, Carlos, boa tarde.
3: Boa tarde, Jacó.
2: E aí? Tudo?
3: Fala, Sonante.
2: Tudo certo, né? Tudo tranquilo.
3: Aqui tá tudo bem.
2: Então tá bom.
3: Tranquilo. Estamos aqui em Campo Bom, Rio Grande do Sul.
2: E tem barulho.
3: Passar um pouco.
2: Oh, tá certo.
3: Aí tu manda uma música, sua escolha. Pode ser?
2: Pode, pode ser.
3: Tudo de bom.
2: Valeu.
3: Tamo escutando.
2: Show de bola. Valeu, Carlos. Obrigado aí, tá? Se cuida, não vai se perder aí, né? Campo Bom, cidadezinha grande. É tudo junto ali, né? Campo Bom, Sapiranga, Novo Hamburgo, né? Eita. Quem mais aqui mandando recado? O Beto tá no trecho, né, Beto? Fala, Beto.
4: Boa tarde, meu amigo Jacó. Tudo certo?
2: Tudo certo.
4: Tamo aí no trecho. Tamo.
2: Que tal?
4: Tamo já passando em São João aí, que viemos de Itapiranga. Logo mais vou passar na frente da rádio aí. Tamo aí no trecho.
2: Eita.
4: Na bolé, escutando a Rádio West. Aí manda aí uma música da banda 0800, tchê.
2: Mas valeu, um abraço. Tal? Valeu, outro, Beto. Olha só, Beto, só não vai dançar na boleia, né? 20 para as 3.

0: no ar, né? A música Agora Eu Sei. Antes, com 0800, a gente ouviu aí os Maxixes que a vovó gostava, né? Eita! É dos bons tempos. 14 minutos, faltando agora para as 3 horas, Loja Barques, que lembra o recadinho para os clubes de damas e grupos da terceira idade, né? 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
6: 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O meu amigo Albarello, que tava sumindo, né? Apareceu de novo. Diz ele aqui, boa tarde, patrão. Tudo certo? Quanto tempo? É, estamos aqui em Palmitinho. Quarta é tiro da banda pra dupla Grenal. Vamos ver, né, o Albarello, que tá feia a coisa, né? Temos morrendo abraçado, né? Eu sou colorado, Albarello, eu sei que é gremista, mas tá feio a coisa pro nosso lado aí, né? Barbaridade, né? Diz ele aqui, roda a banda Blue Star, amanhã de verão. Roda, vai tocar agora pra ti. A Selma, diga aí, Selminha. Entendi. Opa, não é que isso? Não, assim não, né? Vamos lá, direitinho agora. Diz aí, Selma.
7: Boa tarde, Jacó. É a Selma, uma chuva maravilhosa.
6: Olha aí.
7: Eu quero a música Salada de Frutas, Monte Azul. Agradeço. Valeu. Se eu for atendida. Abraços.
6: Outro, obrigado, Selma. Tony Carraro, diz Tony.
8: Contato. Eu queria escutar aquela moça que tem vestido branco. É muito bonito esse músico ali.
6: É verdade, né? Com certeza.
8: Manda pra gente.
6: Manda em seguida sim, tá? E agora, ela pro Albarello, que pediu. Ela me mata de amor. Blue Star, faltando 7 pras 3.

0: Monte Carlo, né? E a salada de frutas. Um minuto para as três.
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4: O Código Civil Brasileiro traz a previsão de várias formas de condomínio. A forma de condomínio que mais se verifica na nossa região é a existência de vários condôminos ou vários proprietários de um mesmo imóvel rural, ou seja, de uma terra no interior. Quando isso acontece, é porque alguém vendeu uma parte do imóvel ou, a maioria das vezes, esse condomínio aconteceu por causa do inventário. Teve vários herdeiros e herdaram a mesma propriedade. Se a fração daquele condomínio for inferior a 2 hectares, é possível que um dos condôminos peça para que todo o imóvel seja vendido em leilão ou, pelo menos, a sua parte seja vendida em leilão para obter o dinheiro que se refere à sua cota-parte. Caso essa fração seja mais do que 2 hectares, é possível que você peça para o juiz que a sua propriedade seja separada, dividida do lote inteiro. E o juiz, verificando a existência e a possibilidade dessa divisão ser viável, poderá separar a sua parte e você usufruir o seu lote sem ter problemas com os outros condôminos.
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0: Muito bem, gente, agora 3:04, você tá ligado aqui na Oeste 94,5, né? 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Em alguns pontos da região já tem chuva, conforme até a Selma agora há pouco falou, né? E essa é a tendência pro decorrer de hoje, né? E até, quem sabe, amanhã. O Tony Carraro pediu e a gente roda os atuais.
7: Saudade.

0: três tirus, né? O La Trivilina, antes com Ébanos, a música é Margarida. 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
2: Pois foi realizado recentemente em Porã do Oeste uma audiência pública em razão das novas instruções do Ministério da Cultura e a documentação que foi feita junto a uma consultoria já está atualizada e vai ser apresentada na Câmara de Vereadores. E para falar sobre esse assunto, converso agora com a diretora de cultura do município de Porã do Oeste, Márcia Philipsen Machado. Então, diretora, essas atualizações vão para a Câmara.
3: E com certeza muda muita coisa dentro deste contexto. Muito boa tarde, bem-vindo à Rádio Oeste.
4: Boa tarde, Vilmar. Minha saudação aos ouvintes da Rádio Oeste, em especial aos munícipes de Porã do Oeste. A nossa saudação, dizer da importância da alteração e da melhoria das leis do Sistema Municipal de Cultura de Porã do Oeste. Essa atualização se fez necessária pela questão nas instruções que vem do Ministério da Cultura e por esse motivo, para fazer jus a um trabalho completo e não somente pela metade, contratamos uma consultoria específica, técnica, para que isso fosse estar acontecendo. Então, nesse sentido, teve esse olhar de que nós teríamos que ouvir as pessoas que fazem a cultura em Porã do Oeste acontecer.
2: A senhora comentava que uma das principais demandas surgiu justamente no Sistema Municipal de Cultura.
4: Sim, o sistema ele compreende 4 principais áreas. O Departamento Municipal, que se torna órgão gestor de cultura, assim como também o Conselho Municipal vai ter uma alteração bem significativa. Eles são instruções do governo federal, do Ministério da Cultura. Então, nós vamos transformar o Conselho em entidades por segmentos de cultura. Nesse sentido também, nesse viés, vai ser encaminhado a instituição do CNPJ Municipal da Cultura para o Fundo Municipal de Cultura e a quarta parte disso tudo é o Plano Municipal. Mas nós vamos aguardar, Vilmar, o governo federal instituir o novo Plano de Cultura do nosso país. E a partir disso, quando ele for instituído em lei, nós vamos olhar para o novo Plano Nacional e vamos trabalhar o Plano Municipal também, como a gente já fez em outra oportunidade.
2: Diretora, uma das questões importantes que a senhora relacionava também, é que cada uma dessas entidades vai ter que eleger um representante.
4: A representatividade, as pessoas que vão estar representando dentro do Conselho Municipal de Cultura, não vão mais ser pessoas nomeadas por uma entidade, mas vão ser pessoas eleitas num ato público pelos segmentos de cultura. Os segmentos de cultura, hoje, eles estão subdivididos em representantes das artes visuais, os músicos, artes cênicas, a parte da literatura, do patrimônio cultural e também das instituições culturais. Num primeiro momento, isso parece até uma salada de frutas, mas não é. Então, assim, vai chegar um momento, depois que o projeto passar pela Câmara de Vereadores para que eles possam avaliar todo esse novo projeto de alteração e assim então instituindo uma nova lei, a gente vai poder estar chamando a sociedade civil através dos segmentos de cultura para juntos num ato público elegermos os representantes desses segmentos.
2: A senhora fez uma observação importante, é importante salientar a respeito do órgão gestor do sistema municipal.
4: Sim, Vilmar, até então, nos municípios todos em si, existe ou a Secretaria Municipal de Cultura e também existem os departamentos de cultura, né? E Porando Oeste tem um departamento de cultura. Nesse novo projeto de lei que está sendo encaminhado, está sendo nomeado uma nova nomenclatura, que passará então a exercer o nome de órgão gestor municipal de cultura. A cultura, como eu vinha falando, Vilmar, ela tem tomado proporções diferentes e ela deixa de ser apenas um departamento. Por quê? Porque ela hoje ela tem que seguir todo um sistema municipal.
2: Diretora, levando em conta que essa documentação vai para a Câmara nos próximos dias e que essas entidades todas dependem de alguma forma do Departamento de Cultura, qual a mensagem que fica para o município e para quem nos ouve?
4: Bem colocado, Vilmar. É muito importante salientar tudo isso e dizer que nós temos muita cultura em Iporanga Oeste. A gente fica feliz quando a gente sai para fora de Iporanga, a gente pode trazer essa intersetorialidade com os demais municípios da MEOSC. Então, dizer assim, ó, parabéns, né, para os fazedores de cultura de Iporanga Oeste e que continuem firmes, continuem fortes com o apoio do nosso departamento, da nossa gestão municipal, que tem todo esse olhar para que tudo sempre ocorra de uma maneira aprazível para todos.
2: Perfeito, diretor, obrigado por nos receber aqui e seja sempre muito bem-vinda à Rádio Oeste.
4: Obrigada, Vilmar, pelo espaço, aproveitar a oportunidade e desejar uma boa semana a todos.
2: Eu conversei com a diretora de cultura do município de Iporanga Oeste, Márcia Philipsen Machado, do jornalismo, repórter Vilmar de Souza para o Poço Cooper Fronteira Sul, abastecimento 24 horas.
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0: Valeu, gente, vamos lá, né? 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Vamos trazendo mais sucessos? Eu tenho aqui recadinhos de quem? A Rosa, que me pediu para tocar para ela, e eu vou tocar sim agora aqui o Alemão Faz. Deixa eu ver aqui no meu WhatsApp. A Renata também mandou um recadinho, né? Renata, diz aí.
1: Oi, Jacó. Oi. Fala, escuta, me dos músicos, que pelo Vomain Família, Batista, Tanerade, Pode Ser Amada, Batista, Chance.
0: Opa!
1: Tanha Xengal,
0: escuta. E quando essa chance? É, depois vamos deixar ele cantar depois, né? 13h23, Alemão Faceiro.

Fala, modelo. Aí o Homem Chora, antes com o Alemão Faceiro e o trio AZ7, né? 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

0: 3:30.
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2: Utilidade pública aqui na Rádio Oeste, eu tenho um toquezinho aqui, ó, de uma mulher, né, que tá à procura de trabalho como cuidadora de idosos, ou mesmo também de crianças, né, ou serviços gerais, tá? Ela procura trabalho, resumindo, né, cuidadora de idosos, cuidar de criança ou serviços gerais. Quem tiver precisando pode falar com ela no 988-12-7425, 988-12-7425. 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Tem mais sucessos do ouvinte? Tem mais recadinhos por aqui também, né? Vamos ver quem mandou o toquezinho, deixa eu ver aqui, né? Valdir Wolfard, lá de Romelândia, diz Valdir.
3: Boa tarde, Valdir Wolfard, tá querendo mais cuidar com as atuais, a 150 por minuto.
2: Opa.
3: Tá chovendo aqui, escutando uma música animada.
2: Mas olha só, que legal. Fala, o Claudir Bartoldi, diz Claudir. Bom. Boa tarde. Opa, vamos lá, agora sim.
4: Boa tarde, meu amigo Jacó.
2: Oi.
4: Tá tranquilo?
2: Tudo.
4: É Claudio Bartoldo, do Sertão Cunhaporão. Temos ali uma chuva bem tranquila e calminha, né? E na sintonia da USTFM.
2: Show de bola.
4: Eu gostava de escutar o Dobrado Porto Lucena. É, várias bandas que gravaram, mas aí tu vê qual banda tu quer rodar. Sendo esse dobrado, tá show de bola.
2: Vai isso aí.
4: Beleza, abraço.
2: Valeu. Outro, Claudinho, um abraço também, bom trabalho. A região aí de Cunhaporã, né? Iraceminha, Belmonte, Bandeirantes, São Miguel, é onde tá a chuva. Aqui em Porã, não, por enquanto, parece que não, né? Mas maravilha, né? Maravilha também, com uma chuvinha leve caindo, né? E aos poucos, eu acredito que está se dirigindo aqui para nossa região também. 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A Renata pediu, né? E eu trago Amado Batista, depois os atuais, 21 para as 4.

0: Aí a gente ouviu os atuais, né? Na pedida do ouvinte, 150 por minuto. 16 minutos faltando agora para as 4, né? 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
0: 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Tem recadinho da, deixa eu ver aqui, a Helga, né? Mandou o áudio pra gente, diz aí, boa tarde.
5: 0022 47. Oi, Chacó, tudo bem?
0: Tudo,
5: tá,
0: diga.
5: Tudo bem, nem que chove, né? Mas é, só que a gente nem pode reclamar, porque se fosse como o Rio Grande temporal, a gente não ia dizer que tá tudo bem, né?
0: É, é verdade.
5: E também dizer, quero desejar uma ótima semana, tudo de bom. E se a música for que tu atende, Morena Misteriosa. E um abraço especial do
0: Vamos.
5: Bom pra ti, tá bom?
0: Vamos tocar depois a Morena Misteriosa. Dona Vera, né? Dona Vera tá ouvindo a gente aí. Ela diz assim pra mim, Jacó, dá uma olhada pela janela, porque tá dando um chuvisco já aqui em Porã, né? Aqui não consegue ver direito, né? Mas um abração, Dona Vera. Ela pediu e eu vou tocar assim Monte Azul já na sequência aí com o Manhã de Primavera, tá? Lá pro Claudir, que pediu lá em Cunha Porã, Os Ideais.

0: Aí você ouviu Monte Azul, né? Com Manhã de Primavera, os Ideais dançando em Porto Lucena, Clínica Casa Amarela, com serviços veterinários em geral, incluindo consultas, cirurgias, vacinação, castração, serviço de banho e tosa, também venda de filhotes, produtos diversos para o seu pet, né? 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
0: 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O Carlão, da Gaia Rodovias.
5: Boa tarde,
0: fala, Carlão. Diga.
5: Chovendo aí?
0: Aqui não.
5: Em Santo Antônio,
0: mas lá fora?
5: Tá chovendo.
0: Olha aí.
5: Começou, né? No chuvão agora.
0: Olha aí.
5: Queria eu, Carlão da Gaia, tudo certo? Eu queria uma música.
0: Ah.
5: Flor do Meu Jardim. E queria oferecer para todo o pessoal da Gaia, principalmente para o Orofino, que ele veio trabalhar hoje aqui com nós de novo. Lá de
0: Orofino,
5: Maravilha.
0: Mas que chique.
5: A pena que ele é petista, né? Mas vamos fazer o quê, né?
0: Aí eu não sei.
5: Brincadeira da parte, né?
0: É.
5: E para todo o pessoal da Gaia. Aí, ó. Foi atendido, agradeço, Jacó.
0: Valeu! Abraço aí, tá? Tudo de bom. O Gilberto Niederli, Bom Plano, Vista Gaúcha, um abraço, Gilberto. Diz que lá tem um suíno que teve problema hoje lá, né? Abração pra ti, Gilberto. O seu Geraldo lá, diz que estão na lida aí, né? Estão na lida da carneação. Um abração vai aí pra todo mundo lá, né? A esposa do Gilberto lá, a Cristiane, né? O filho Eduardo e quem tá? Eu sei que tem uma turma lá, né? Estão na lida, trabalhando. Um abração para vocês, tá? O Gilberto disse que quer ouvir a valsa suíça com Monte Carlo. Claro, vamos trazer em seguida, sim, depois dos Filhos do Rio Grande, agora 4:03.

0: o templo, né? Amance as palavras, antes Monte Carlo aí com a valsa suíça. É isso aí, né? 4h14, hora Loja Baques, atenção, clubes de damas e grupos da terceira idade. 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
0: Agora 4h16, é hora de informação, de volta aqui o Vilmar, né? 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
4: Pois o Corpo de Bombeiros de Mundaí abriu inscrições no dia 2 de outubro para o curso de formação de guarda-vida civil de Rio. E para falar sobre esse assunto, converso agora com o comandante do quartel do Corpo de Bombeiros de Mundaí, Sargento Tiago Casperes. Então, comandante, o curso acontece de 9 a 20 de novembro e as inscrições já estão abertas. É isso, muito boa tarde, bem-vindo à Rádio Oeste.
5: Boa tarde, Vilmar, boa tarde aos ouvintes da Rádio Oeste. Exatamente, anualmente, então, é realizado o curso de formação de guarda-vidas civil de Rio. É uma necessidade que tanto os quartéis de Mundaí e de Itapiranga necessitam, né? Pois a Operação Verão já está chegando por aí, então a gente precisa recompor o efetivo e reforçar as nossas guarnições que estarão aí nos finais de semana e feriados, realizando essa prevenção nos balneários, tanto na área de lazer de Mundaí, como na área de lazer no balneário lá em Itapiranga também.
4: O curso, comandante, traz um tema importante que diz o seguinte: capacitação para salvar vidas e fazer a diferença.
5: Com certeza, Vilmar. A prevenção é a nossa principal ferramenta institucional. Não que o atendimento a ocorrências não seja importante, né? Mas a gente acredita que a prevenção, principalmente nos rios, ela é primordial, pois a ação, às vezes, ela precisa ser muito rápida para evitar o pior, né? Então, a prevenção, ela é necessária. Os guarda-vidas estão ali prevenindo e salvando vidas. Realmente, às vezes, 1, 2 metros ou 1, 2 segundos, às vezes, de descuido, são uma fatalidade. atividade ali na água. Então a gente prepara os nossos guarda-vidas de rio para realmente prevenir a ocorrência antes mesmo de tentar retirar o pessoal da água.
4: Comandante, o senhor faz uma observação que quanto mais pessoas aderirem ao curso, melhor. E as inscrições estão abertas até o dia 28 de outubro, é isso?
5: Exatamente, Vilmar. Do dia 2, então, foi aberta as inscrições até o dia 28 de outubro. Então, nesse período, nós vamos passando informações aos interessados de como vai acontecer o curso, qual vai ser o material que será repassado para eles. Também a parte física, né? Tem o TAF logo após o término das inscrições, então, no dia 3 de novembro, o pessoal realmente verificar se consegue realmente realizar o curso, pois precisa ter uma preparação aí para o pessoal ir para a piscina, para ir para o rio, para realizar as partes práticas do curso também.
4: Só para esclarecer, para quem não conhece, o TAF é o teste de aptidão física, né, comandante?
5: Exatamente. É o teste de aptidão física, o nosso TAF, ele é realizado para praticamente todas as modalidades hoje do bombeiro, né? Tanto do bombeiro militar, praça, oficial, bombeiro comunitário e o guarda-vida também precisa passar pelo TAF. Então tem atividades aí, a gente vai repassando pro pessoal, mas basicamente é um teste de corrida e o teste lá na piscina principalmente, né? Para ver como que o pessoal se comporta em contato com a água.
4: Comandante, tem uma observação importante que o curso tem aí no período noturno de segunda a quinta-feira, sexta-feiras atividades diurnas de rio, semelhante aos anos anteriores, é isso?
5: Exatamente, então a gente prioriza aí o período noturno de segunda a quinta, né? Pro pessoal que às vezes não consegue uma folga de uma semana inteira, então a gente coloca aí de segunda a quinta no período noturno, mas aí nas sextas-feiras realmente a gente precisa aí fazer a parte prática pro pessoal, tanto piscina quanto rio, principalmente nos rios nas sextas-feiras, né? Então é importante que o pessoal que queira participar já consiga se organizar também nos seus respectivos trabalhos.
4: Comandante, levando em conta a importância deste curso e também na questão dos interessados que queiram estar participando, como é que faz, como é que procede, liga para qual número?
5: Então, Vilmar, a gente tem um link de inscrição que é um formulário padrão do CMMCC, tá? Eu vou repassar tanto o telefone funcional do comandante de Mondaí, como o telefone funcional também do comando de Itapiranga, que são os dois quartéis que trabalham em parceria aí para realizar esse curso. Então, do telefone funcional de Mondaí é o 4999199-6825. E de Itapiranga no 4999171-2330. Então, por esses dois contatos funcionais dos comandantes, tanto de Mondaí e Itapiranga, os interessados podem estar entrando em contato, a gente vai estar organizando um grupo aí para passar as maiores informações, passar o material de divulgação também e também o link de inscrição.
4: Levando em conta a importância do curso na questão de salvar vida, qual a mensagem que fica para quem nos ouve?
5: Quem tem esse interesse, essa vontade de buscar ajudar o próximo, de prevenir acidentes, a gente sabe que não só na Operação Verão é importante essa prevenção, que queira buscar uma orientação, os locais propícios para banho, os locais que são possíveis o banho, então venham fazer o treinamento conosco, sejam guarda-vidas civis de rio e venham ajudar o próximo.
4: Perfeito, comandante, obrigado pelas informações, seja sempre muito bem-vindo à Rádio Oeste.
5: Obrigado, Vilmar, obrigado aos ouvintes da Rádio Oeste e o CMMCC Mondaí e Itapiranga estão sempre à disposição.
4: Eu conversei com o comandante do quartel do Corpo de Bombeiros do município de Mondaí, Sargento Tiago Cásperes, do jornalismo, repórter Vilmar de Souza para o Posto Cooper Fronteira Sul, abastecimento 24 horas.
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0: 4h22, um abraço aí pro. Fiquei devendo aqui, né? Pro Nadir de Santa Helena, né? Tá ligadinho com a gente. Valeu, tudo de bom aí, Nadir. Obrigado pela companhia. A Cecília Weissmann, né? Tá passando para dar um recado também, né? Dona Cecília, boa tarde.
6: Eu quero ir aqui pro Lia Cecília Weissmann. De São Lourenço, que queria homenagear seu filho, filha Irene Weissmann, que tem aniversário dia 16, e Leopoldo Weissmann, que tem dia 19. Muita saúde, muita paz e muito sucesso na vida deles. E uma linda música com Albino e Chanete.
0: Claro, vamos tocar agora sim, tá? A Maria diz aqui o seguinte: boa tarde, manda a música bem animada para as construções Colin lá que estão em São Miguel do Oeste. Diz para eles não desanimar com essa chuva, dias melhores virão. Faz parte, né? E a semana ela parece que, segundo a meteorologia, é para ser enjoada, né? É para ser enjoada com relação à chuva. Fazer o quê, né? Faz parte também. Abração aí para a turma toda aí da Construções Rolling, né? Vamos tocar assim as últimas para vocês aí, tá certo? E é isso, gente. Estou encerrando por aqui minha participação em nome de Ror Máquinas, de Erva Mate Jacutinga, Casa da Cuca, Série Alimentos, Carrocerias Aparecida, Belas Artes, Confecções, Bordados, Enxovais e também Hoffmann Instalações Elétricas, né? Alvine Janete e também Grupo Carisma. E depois tem aí o Vilmar, que vai com vocês até às 18h45. À noite, às 20 horas, Fernando Kaiser. Amanhã, a partir da 1h15 da tarde, a gente tá por aqui de novo, tá bom? Abraço, até amanhã!

0: 16:29.
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6: Pois é, boa tarde para você. 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Rádio Oeste FM 94,5. Emissora afiliada da rede Peperi, a alegria da nossa gente para você aí na companhia. A partir de agora tem para você mais uma edição do
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6: A segunda parte do Show da Tarde para você. Pois é, então muito bem, muito boa tarde, tarde da segunda-feira, dia 5 de outubro, e você aqui na companhia da Rádio Oeste vai acompanhar a partir daqui a segunda parte do Oeste Show da Tarde, no oferecimento de Rohr Máquinas de Óptica Lecas, também da Schroeder Pinturas, ainda acompanhar os serviços veterinários e a Plano B, lavação do Edson e da Lorena. Ok, então boa tarde para você da segunda-feira. Agora o tempo estável com chuvas, temperatura 22 graus, a umidade relativa do ar 83%, e você aqui na companhia da 94, tá na boa, tá na Oeste.

0: Pois é, 94,5 dá volume no teu rádio aí, tá em casa, no carro, tá trabalhando, tá no trecho, tá na boleia, tá na carona, dá 94. Boa tarde pra você.
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0: Pois é, gostosa, porque você faz a programação, tá na boa, tá na 94. Pois é, eu sou o Vilmar de Souza e te acompanho até pelo menos às 6h30 da tarde pra você, trazendo a tua música e o teu recado. Então liga, participa, fala comigo, 3634-1440, e também manda a tua mensagem de voz no zap, zap da 94. Vamos dançar? Mercosul, você sabe que volta. Boa tarde pra você.

0: Mas eu te assumo o código secreto pra você, coração de vagabundo, com Alessandro Turra. Também por aqui o Corpo e Alma Bandida, com um Azul Casteló e o Mercosul pra você, cê sabe que volta. Na programação da West FM, boa tarde pra você, tá na boa, tá na 94.
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0: Agora 16h43, hora atenção, clubes de damas e grupos de terceira idade, já estão pensando nos presentes do final do ano pro seu grupo? 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
2: Ok, então boa tarde pra você da segunda-feira, início de semana, e você aqui na boa, tá na Oeste, tá na boa, e curtindo por aqui a segunda parte do Oeste da Tarde pra você, na tarde, com você.
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2: 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Na companhia por aqui tá a minha amiga Lisa Brutscher, né? É maravilha, né, Lisa? Mandou aí uma estrelinha para nós. Obrigado a Lisa pela companhia, seja sempre bem-vinda. Também tá por aqui o meu amigo, o Testolin Carlinhos, né? E ele passou aqui, né? Quando passou na frente, tá indo para Cristo Rei. E quando ele passou aqui na frente da rádio, mandou uma foto, né, da passagem dele, né, uma foto do prédio da rádio, e disse assim: boa tarde, meu amigo, manda uma música pra mim, que estou na escuta, sou o Carlinhos Testolin, né, da empresa Quassig, né, obrigado, tá indo pra Cristo Rei, né, Carlinhos, obrigado pela companhia aí, e seja sempre bem-vindo, né, uma hora passa aí, toma um café com a gente por aqui, né, Carlinhos, tá certo? E também aí na companhia tá a minha amiga Selma Guedes, que a pouquinho já vou mandar a tua mensagem aqui pra você, Selma. E você tá esperando o quê? Não ligou pra cá ainda? Então liga, 3634-1440, tá na boa, tá na 94. Ok, então muito boa tarde pra você, tá em casa, no carro, tá trabalhando, tá na Oeste, não esquece, você liga, participa então, fala comigo, 3634-1440, e também manda a tua mensagem de voz pela 94.
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2: Pois é, 94,5, você pede aí pelo Zap Zap 4936, 4999881715, pede a tua música, a gente vai rodar pra você aqui na programação da Rádio Oeste FM. Boa tarde pra você.
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2: Eita coisa boa pra você.

0: pra você na Oeste Integração, Judiaria. Também teve por aqui o André Renner, pra você, Dor de Amor, Não Tem Jeito. E pra começar o bloco, Alma Nova, Mulher Sete Que, com a participação do Sorriso Lindo, na 94. Boa tarde pra você.
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0: Agora 17 em ponto.
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0: Opa, boa tarde pra você. Tá aí na boa, tá na 94, curtindo por aqui a segunda parte do É Show da Tarde. Muito boa tarde pra você. Da segunda-feira, dia 5 de outubro. Tá na boa, tá na 94. Boa tarde pra você.
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0: Pois é, deliciosa de ouvir. Obrigado pela tua companhia aqui na 94. 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Na companhia, vamos ver quem tá aqui na companhia. Tá aí a Adriana, manda música para Gabriela, Andressa, Vanessa e também para Regina. Pediu Os Atuais Antes de Ir Embora. E daqui a pouquinho a gente roda para você também aí o Ambrósio Víberes. Boa tarde, quero pedir a música Tibúrcio da Estância, obrigado, abraço, obrigado a você, Ambrósio, e também na companhia, deixa eu ver aqui, a Selma Guedes, né, que mandou mensagem, pediu música pra curtir aí a música Antes de Todos, música bacana essa aí, né? Boa tarde pra você.
2: Boa tarde, Vilmar.
0: Opa.
2: Roda a música, Alma de Rincão, Antes de Todos. Agradeço se eu for atendida. Abraços.
0: Tá certo, obrigado, Selma. E você, tá na companhia, tá em casa, no carro, tá trabalhando, tá fazendo o quê que não ligou pra cá ainda? Liga aí, vai. Pois é, liga, participa, fala comigo, 3634-1440, pede a tua música, manda o teu recado especial pra quem você mais gosta aqui pela 94, e a gente vai rodar na programação, é você quem faz a programação da Rádio Oeste pelo Zap Zap também.
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0: É 94,5, uma excelente tarde da segunda-feira pra você, o dia 5 de outubro, tempo instável com chuvas, temperatura 22 graus, a umidade relativa do ar 80% pra você.
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0: Pois é, deliciosa de ouvir. Claro que é sempre. Boa tarde pra você, tá aí mais música a pedido do ouvinte. Eita, música bacana. Alma de Rincão, Antes de Todos, pra você na 94, tá na boa, tá na 94. Boa tarde pra você.

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0: Antes de ir embora, também por aqui, Rodô. Antes de todos. Na programação da 94, boa tarde pra você, da segunda-feira, dia 5 de outubro. Tá na boa, tá na 94.
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0: Boa tarde pra você. 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
0: Opa, boa tarde para você da segunda-feira, dia 5 de outubro. Tá aqui na boa, tá na Oeste, tá curtindo por aqui a segunda parte do Oeste, show da tarde pra você. Então você liga, participa, fala comigo, 3634-1440 e pede a tua música na 94. 94,5. 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Ok, então boa tarde para você. Pois é, então tarde da segunda-feira para você e você aqui na companhia da Rádio West FM curtindo a segunda parte do West Show da Tarde. E não esquece, aqui você liga, participa da programação. Boa tarde para você.
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0: É 94,5, a tarde do dia 5 de outubro. A temperatura 22 graus, a umidade relativa do ar 78%. E você na boa, por aqui.
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0: Claro que é sempre muito melhor. Na companhia tá por aqui o meu amigo Paulo Bavaresco, tá em Belmonte, no bairro Bela União, lá. Conheci o teu bairro lá ontem, viu, Paulo? Tive por lá, né? A gente tava cobrindo as eleições aí e pela primeira vez eu estive em Belmonte. Pois é. Então o Paulo Bavaresco tá aí na companhia, já mandou a mensagem de áudio por aqui. Oi, Paulo.
6: Boa tarde, locutor. Boa. Segunda-feira, chovendo lá fora, nada pra fazer, né?
0: Chuvinha
6: nada
0: boa.
6: Melhor que ver uma boa música. Manda aquela próxima música aí. Uma tá. Boa tarde, trabalho, até amanhã.
0: Obrigado, Paulo.
6: Musiquinha pela pra todos os ouvintes.
0: Tá certo, obrigado pela companhia aí em Belmonte, né? E também a companhia aqui da Anitta, né? Boa tarde, diz ela assim, né? Tudo certo por aí com você? Tudo certo, Anitta, e você? Tá tudo bem por aí? E ela diz assim, toca pra mim, Vilmar, a música da banda São Francisco pra nós aqui do bairro Progresso, Tunápolis. E a propósito, conheci Tunápolis mais a fundo ontem também, né? E bacana. Curtindo a folga, Anitta diz, né? Forte abraço, obrigado, Anitta. Então, daqui a pouquinho mais eu rodo uma música bem bacana pra vocês aí em Tunápolis, né? E você também aqui na companhia da 94. Não esquece, liga, participa, fala comigo, 3634-1440. E também tá na companhia aqui, né? Mensagem do Mirosmar mandando música pro Dixon. Pediu aí Zezé de Camargo e Luciano, melhor que antes. Eita, música boa. Boa tarde para você. Liga, participa 3634-1440 e também pelo Zap Zap da 94. Boa tarde para você.

0: Pois é, deu um probleminha que no computador, né, no sistema, apagou tudo por aqui, enquanto isso. Ah, agora sim. Agora 17:31.
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0: É 94,5. Uma excelente tarde para você, então, da segunda-feira. Lembrando que você está acompanhando por aqui a segunda parte do West Show da Tarde, no oferecimento de Rohr Máquinas, também da Óptica Lecarte, da Schroeder Pinturas, ainda acompanhar os serviços veterinários e a Plano B, lavação do Edson e da Lorena para você. Pois é, então você que está na companhia da 94, uma boa tarde, seja bem-vindo sempre aqui. E não esquece, você liga, participa da programação, liga aí 4936341440, liga, participa, fala comigo.
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0: Pois é, 94,5, uma excelente tarde para você então, da segunda-feira. E você não esquece também, participa por mensagem de voz aqui na programação da 94, tem muita muito mais música para você.

Claro que é sempre muito melhor, né? Você na companhia, agora sim tem aqui, deixa eu ver a participação da minha amiga. Olha, boa tarde, locutor. Gostaria de ouvir a música Nosso Encontro com a banda do Paraná. Eu já rodei pra você, obrigado, viu? A Justina Pavan. Ô, Justina, qual é a tua cidade? Manda dizer pra mim aí, tá? Escreve pra mim aí, pra que eu possa mandar também um abraço pra vocês aí, né, da tua cidade. Deixa eu ver quem mais tá por aqui, eu não paguei ainda. Ambrósio Weberes, daqui a pouquinho mais vou rodar Tibúrcio da Estância pra você. E também na companhia, tá? Por aqui, o pessoal aí da Empório, né? Tá aí as meninas, né? A Helena, a Juciana, a Joelma também, a Tatiana, a Cleonice, a Luana e a Tainara, né? Fora o meu amigo, o Tunico, tá por aqui na 94 e também vai rodar a música. Daqui a pouquinho uma música bem bacana pro pessoal da Empório aí. Opa, São Francisco pra você, Dor Bandida. Boa tarde pra você, boa segunda-feira, tá na boa, tá na 94.

0: pra você na Oeste, Porca Véia, lembranças. E também teve por aqui o São Francisco, Dor Bandida pra você, Dor Bandida, né? Pedido do ouvinte pra você aqui na 94, na segunda parte do Oeste Show da Tarde pra você. 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
0: 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Pois é, 94,5. Boa tarde pra você. 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Na companhia por aqui tá a minha amiga Jéssica, tá em São Miguel do Oeste, pediu música aí pro pessoal de Três Passos, a Aline, a Rose também, a Janaína estão aqui na companhia, pediu música do Gustavo Lima, né? E também a companhia, sabe de quem? As meninas aí da loja Baques, é, a Rose, a Aline, Zenaide, a Cléo e também a Vanessa estão aí na 94. Opa, parou por quê, né? Ok, então boa tarde pra você da segunda-feira, dia 5 de outubro, tá na boa, daqui na 94, curtindo a tua programação, a tua música e o teu recado, não esquece, liga, participa, fala comigo, 3634-1440. 94,5. Pois é, 94,5, tá indo pra casa daqui a pouco, tá aí na estrada, tá no trecho, tá em casa, tá acompanhando por aqui a segunda parte do West Show da Tarde pra você. Boa tarde, seja bem-vindo sempre aqui na 94. Pois é, deliciosa de ouvir, na Oeste é muito melhor. Claro que é sempre, então, para as meninas da loja Baques, a Gustavo Lima.
8: Gratidão.
0: Retrovisor para você. Boa tarde.

0: Ok, então, Barbarella Sedução pra você. Também teve por aqui o Gustavo Lima, retrovisor, na programação da 94. Boa tarde pra você, tá na boa, tá na 94. Às 18 horas.
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0: por nós, pecadores, agora e na hora de nossa morte. Amém.
1: Eis a serva do Senhor.
0: Faça

0: Verbo de Deus se fez carne.
1: E habitou entre nós. Ave Maria, cheia de graça, o Senhor é convosco. Bendita sois vós entre as mulheres. E bendito é o fruto do vosso ventre, Jesus.
2: Santa Maria, Mãe de Deus, rogai por nós, pecadores, agora e na hora de nossa morte. Amém.
0: Rogai por nós, Santa Mãe de Deus,
1: para que sejamos dignos das promessas de Cristo.
3: Mensagem do dia.
4: A espiritualidade missionária é vivida por motivação iluminadora. Para o agir missionário, precisamos nos fortalecer e ser discípulos missionários, com animação, convicção que servir para a vida da igreja é ter a consciência para assumirmos a responsabilidade pela missão universal.
3: Oremos, ó Cristo, pastor do rebanho, envia-nos presbíteros religiosos, leigos. Escuta-nos, Senhor, que a messe não pereça por falta de operários dedicados ao serviço da evangelização. Guia-nos, Senhor, santifica as nossas famílias, abençoa-nos, Senhor, que delas surgem jovens desejosos de se entregarem totalmente a Ti. Ouve-nos, Senhor, que não se perca nenhum dos filhos que o Pai chamou. Fortalece-nos, Senhor. Amém.
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0: toca então, final de tarde pra você aqui na companhia da 94 FM, da Rádio Oeste. Não esquece, né? Você liga, participa, fala comigo, 3634-1440. E também manda a tua mensagem de voz aqui pela 94. Boa tarde pra você.
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0: Pois é, deliciosa de ouvir.
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0: 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Na companhia, por aqui, a Gabriela pediu música pra Adriana, pediu música do Murilo Rufi. O nome da música é, deixa eu ver aqui, Me Leva Aí, deixa eu ver. Murilo Rufi, Me Leva Aí, tá certo? E também na companhia, sabe quem? Olha só o meu amigo, boa tarde, aqui é o Fabrício de Chapecó. Roda uma música pra mim aí, Terra Tombada, do Chitãozinho Chororó, e oferece, por favor, para minha mãe, a Mari, né? Estamos ligados aqui na Oeste FM, tomando um chimarrão, que bacana, né? Obrigado, Fabrício, também para você, Mari, que estão aí, então, em Chapecó, curtindo por aqui a 94, valeu demais, e já tá rodando a música por aqui. Pois é, final de tarde, então, agora 18h08, você na companhia da Rádio Oeste FM, o tempo estável com chuvas, temperatura 21 graus, umidade relativa do ar 73%.
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0: Pois é, 94,5, uma ótima tarde pra você, final de tarde, né? Boa noite pra você, tá aí na companhia da Rádio Oeste, tá em casa, no carro, tá trabalhando, tá curtindo então a tua música por aqui. Não esquece, liga, participa.
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0: Claro que é sempre, então, a música do Fabrício e da Mari lá de Chapecó. Chitão e Chororó e a Terra Tombada, boa noite pra você, tá na boa. Tá na 94.

0: Eita, pra você na Oeste. Teve aqui Ju, Henrique Juliano com a Marília Mendonça, né? Completa a frase também por aqui, o Chitãozinho Chororó, Terra Tombada e o Murilo Rufi, Deixa Eu, na 94. 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
3: Ok, então, boa noite pra você. É 94,5 pra você aqui na Oeste. E você, não esquece, liga, participa, fala comigo, 3634-1440 e também manda a tua mensagem de voz aí pro 499-9188-1715, tá bom? 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Ok, então final de tarde da segunda-feira, dia 5 de outubro, o tempo, né, rusque-fusque, né, estável. A temperatura 21 graus, a umidade relativa do ar 64%, parece que vai parar a chuva, né?
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3: Pois é, mas mesmo que chova, você tá aqui na companhia da 94. Obrigado pela companhia. Você que tá em casa, no carro, tá trabalhando, tá por aqui na 94, curtindo a tua música e acompanhando aí a tua programação, porque você faz.
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3: É, você faz ela ficar mais gostosa de ouvir, né? Boa tarde pra você. Pois é, na companhia, deixa eu ver, tá aqui. repare que eu já vou. Ah, tá. Comunicado. O grupo de idosos Sempre Unidos comunica a todos os integrantes que amanhã terá o intercâmbio. Deixa eu ver aqui, então, chegada e recepção dos convidados a partir das 9h15. Logo, jogos diversos e almoço a R$40. Todos convidados para participar. Agradece a diretoria, o presidente do grupo, Eloy Malmon, tá? Eu vou ouvir a mensagem daqui a pouquinho mais e daqui a pouquinho já dou mais um toquezinho aqui para você. Então, o grupo 1 dos idosos Sempre Unidos comunica a todos os integrantes que amanhã sede terá o intercâmbio. Então, chegada e recepção dos convidados a partir das 9h15. Logo depois, diversos jogos diversos e almoço a R$40, né? Todos convidados, então, para participar. Agradece a diretoria, o presidente do grupo, Eloy Malmon, tá certo? E tem uma mensagem de áudio que eu vou rodar daqui a pouquinho mais para você. E na companhia, então, você aí, o toque aí da Simone, de São Miguel do Oeste, pede música para o Roberto, para Denise e também para Solange. Pediu Paulinho e Fábio no bailão. Ah, o amor da gente. Boa tarde pra você.

0: informar você, na 94, tá na boa, tá na 94 pra você. Agora é 18h31.
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2: Pois é, Peperi, essa é a sua sintonia 94,5. Você acompanhou por aqui até aqui a segunda parte do Show da Tarde pra você também. E sempre, sempre na tua companhia, você aqui na companhia da 94,5. Peperi. 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Pois é, fechando por aqui, mais uma edição então para você do West Show da Tarde. Lembrando que amanhã a gente se encontra e daqui a pouquinho mais você vai acompanhar aí o programa Um Milagre em Sua Vida, depois logo mais A Voz do Brasil e depois...
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2: É, depois aí você tem a companhia do Fernandinho Kaiser, aí você liga, participa, fala com ele, ele vai rodar tua música, teu recado especial para quem você mais gosta aqui pela 94.
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2: ouvir. É gostosa de ouvir, deliciosa de ouvir, e eu volto contigo amanhã.
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2: Pra você que tá em casa, no carro, tá trabalhando ainda, né? Deixo pra você o destaque nacional.
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Pra você na Oeste, mais uma do Destaque Nacional. Faz assim. Quem sabe a gente fica só dar uns beijos. Tentativa de apaixonar. 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
3: Por aqui começa mais uma edição do nosso programa espiritual Um Milagre em Sua Vida. Quero aqui agradecer a Deus primeiramente pela dádiva da vida e poder estar mais uma vez na condução deste programa maravilhoso. Quero aqui agradecer a você, amigo do sítio, da chácara, da fazenda, a você que está na boleia do seu caminhão cortando o chão desse estradão do nosso estado, do nosso Brasil. O meu muito obrigado pelo carinho da sua audiência. Você está ouvindo o programa espiritual Milagre em Sua Vida, na apresentação desse que vos fala, Marcelo Baiano, e vamos ficar juntos nessa programação, levando sempre a palavra de paz, amor, carinho, fé e muita esperança. Esperança em dias melhores, esperança em portas abertas, esperança em que Deus está no controle de todas as coisas em nossa vida. Você que neste momento talvez esteja passando por lutas, você que sente que as coisas não estão caminhando como deveria, fique conosco, porque este programa é feito especialmente para você. E você está aí nos ouvindo agora, e você que quer vir falar com Marcelo Baiano, você quer vir falar com a irmã Lucy, você que quer ver o que as cartas, os búzios, os tarôs têm a revelar a sua vida, você que está passando por problemas da ordem espiritual, você que já não consegue dormir direito, você que já não vê saída nas dificuldades do dia a dia, você que aonde começa a fazer algo não consegue finalizar, você que não consegue dar o primeiro passo rumo ao seu milagre, Você que quer vir falar com Marcelo Baiano, mas não sabe aonde fica o nosso endereço, não sabe o telefone de Marcelo 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
4: Meus amados ouvintes, chegamos ao momento da nossa carta do ouvinte de hoje. Você também pode estar participando, você pode estar mandando a sua carta aqui para a recepção desta emissora, como você pode estar mandando para o Santuário da Fé, ou até mesmo enviando seu áudio, sua mensagem aqui por celular de Marcelo Baiano. Eu, Marcelo Baiano, estarei lendo a sua carta aqui no programa Um Milagre em Sua Vida. E para você que já esteve no Santuário da Fé, fez seus trabalhos espirituais, conseguiu alcançar o milagre que tanto esperava na sua vida e hoje escreve esta carta como forma de agradecer e demonstração milagre alcançado, fique atento que pode ser a sua carta a ser contada agora no nosso programa Um Milagre em Sua Vida. Vamos à carta do ouvinte.
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E a carta de hoje vem da cidade de Iporã do Oeste, Santa Catarina. E quem nos escreve é uma mulher que prefere não se identificar. E sua carta começa assim: escrevo esta carta porque durante muito tempo vivi uma situação que eu não conseguia entender. Eu nunca conseguia permanecer em um emprego. Quando finalmente encontrava um trabalho, começava tudo bem. Eu me dedicava, fazia o meu melhor e parecia que as coisas estavam dando certo. Mas depois de algum tempo, alguma coisa mudava. Eu começava a me sentir mal, desanimada, inquieta e com uma vontade enorme de ir embora. Em algumas situações, eu mesma acabava pedindo as contas. Em outras, acabava sendo demitida. E aquilo foi se repetindo tantas vezes que comecei a pensar que havia alguma coisa errada comigo. Eu precisava trabalhar, queria ter estabilidade e construir minha vida profissional, mas parecia que eu nunca conseguia permanecer em lugar nenhum. Foi então que conheci o programa Um Milagre em Sua Vida, com Marcelo Baiano e Irmã Lucy. Comecei a acompanhar o programa e depois que ouvi alguns relatos, tomei coragem para procurar o senhor Marcelo Baiano. Durante o atendimento, recebi uma orientação espiritual e ouvi que poderia existir uma questão espiritual influenciando aquela fase da minha vida. Decidi então iniciar os trabalhos espirituais e seguir as orientações que recebi. Confesso que no começo eu estava insegura, mas decidi fazer tudo com fé. E aos poucos comecei a perceber mudanças dentro de mim. Passei a me sentir mais tranquila, mais confiante e comecei a enxergar meu trabalho de outra maneira. Depois disso, minha vida profissional tomou outro rumo. Hoje estou trabalhando, estou feliz no meu emprego e pela primeira vez em muito tempo consigo olhar para o meu trabalho pensando no futuro. Tenho vontade de permanecer, crescer e conquistar minhas coisas. Por isso, escrevo essa carta para agradecer a Marcelo Baiano e Irmã Lucy pelas palavras, pelo acolhimento e pela orientação que recebi. Hoje, posso dizer que encontrei novamente a confiança que havia perdido. Não quero me identificar porque prefiro preservar minha vida pessoal, mas faço questão de deixar meu testemunho para outras pessoas que talvez estejam vivendo algo parecido. Às vezes, quando a gente não entende o que está acontecendo, precisa parar, buscar ajuda e encontrar um novo caminho. Hoje estou bem, estou feliz e agradeço a Deus por essa nova fase da minha vida. Com carinho e gratidão, uma ouvinte agradecida de Iporã do Oeste, Santa Catarina.

0: Está aí, meus irmãos de fé, mais um testemunho, mais um ouvinte contente, mais um ouvinte que veio até o Santuário da Fé, fez os seus trabalhos espirituais e com a graça de Deus alcançou o seu milagre, tá certo? Então, você que está aí passando pelo mesmo problema da ordem espiritual deste ouvinte, você que quer tomar um rumo na sua vida, você que quer sair dessa escassez, você que quer sair dessa situação que está travada, estagnada na sua vida, não perca tempo, não deixe para fazer amanhã o que você pode fazer hoje. Venha até o Santuário da Fé, venha falar com esse que vos fala, venha falar comigo, Marcelo Baiano, que vamos juntos encontrar a solução para qualquer tipo de problema da ordem espiritual aí na sua vida. 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Meus amados ouvintes, chegamos ao fim de mais uma edição do nosso programa espiritual, Um Milagre em Sua Vida. A você que esteve conosco, ligado e conectado na nossa programação, o meu muito obrigado pelo carinho da sua audiência. A você que está na espera da nossa oração do copo com água, segure firme o seu copo agora, eleve seu pensamento a Deus, porque agora nós vamos falar com Deus Pai Todo-Poderoso.
1: Sempre existe aquele momento que precisamos estar sozinhos, sozinhos com Deus, chorar e clamar ao autor da vida. Esse é o momento.

0: Senhor Deus Todo-Poderoso, neste momento, eleva minha voz em oração por cada ouvinte que está nos acompanhando agora. Pai amado, alcança aquele que está no campo trabalhando, aquele que está em casa em silêncio e aquele que dirige pela estrada do nosso estado. E também aquele que, mesmo sorrindo por fora, carrega uma dor escondida no coração. Visita, Senhor, cada lar ligado nesta programação, que a Tua paz entre aonde existe a discussão, que a Tua luz chegue aonde existe a tristeza, que a Tua esperança renasça aonde alguém já pensava em desistir. Meu Deus, toca agora naquele ouvinte que está angustiado, naquele que enfrenta problemas financeiros, naquele que sofre dentro do casamento, naquele que sente o peso da solidão e não encontra saída. Que toda carga negativa seja retirada, que toda opressão espiritual seja quebrada e todo caminho fechado comece a se abrir pela Tua força divina. Abençoe as famílias, proteja os filhos, fortaleça os trabalhadores, cura os enfermos, acalma as mentes cansadas e renova os corações abatidos. Senhor, envia Teus anjos agora, passando por cada casa, cada quarto, cada coração, levando proteção, livramento e paz. Que o ouvinte sinta, nesse instante, um alívio na alma, uma esperança nova surgindo e a certeza de que ele não está sozinho, porque o Senhor caminha ao lado dele. Eu declaro bênção, proteção e vitória sobre todos que ouvem esta oração. Que essa semana seja de portas abertas, de milagre inesperado e de testemunhos de fé. Em Teu santo nome, nós pedimos. Assim seja. Amém. Fiquem todos com Deus, que com Ele eu me vou, prometendo voltar amanhã, nesse mesmo horário, por essa mesma emissora, se Deus assim nos permitir. Tchau, beijo no coração.
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3: 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As notícias do governo federal que movimentaram o país no dia de hoje.
4: Olá, boa noite.
2: Boa noite para você que nos acompanha em todo o país.
4: Segunda-feira, 5 de outubro de 2026.
2: Vamos aos destaques do dia.
4: Mais de 125 milhões de brasileiros foram às urnas neste domingo para o primeiro turno das eleições.
2: Forças de segurança pública fazem balanço das operações para combater crimes eleitorais. Gabriela Noronha.
5: De acordo com a Polícia Federal, foram apreendidos 2 milhões e 850 mil reais.

0: pensar onde encontrar assistência especializada pelo SUS. Cleide Lopes.
1: O INCA estima 78 mil novos casos de câncer de mama no ano até 2029.
2: Hoje na apresentação da Voz do Brasil, Luciano Seixas e Mariana Junta.
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2: As eleições no Brasil transcorreram com tranquilidade, segundo o balanço das forças de segurança que atuaram em todo o país.

0: PRF registrou quase 1 milhão de reais em dinheiro vivo e cheques bancários. Ainda houve 2 interceptações de ônibus que transportavam eleitores irregularmente.
1: A PRF também restringiu no domingo de eleição o tráfego de veículos de grande comprimento e de cargas superdimensionadas. Segundo a corporação, a medida contribuiu para evitar congestionamentos. Reportagem Gabriela Noronha.
2: E termina hoje o prazo para retirar o saldo em sites ou aplicativos de bet.
3: Com a proibição dos jogos, as plataformas de apostas deixam de operar em todo o país a partir de amanhã.
2: Caso o apostador não retire o saldo a tempo, o valor será devolvido pelos bancos a partir do próximo final de semana.
1: São mais de 1.300 milhões de reais que ainda aguardam resgate nos sites e aplicativos de bets. O prazo termina às 23 horas e 59 minutos desta segunda-feira. A partir desta terça-feira, os sites e aplicativos deixam de operar, conforme o cronograma de implementação da medida provisória que proibiu as bets no Brasil. A orientação para os usuários é acessar as plataformas em que tem cadastro e solicitar a retirada, ainda que o valor seja pequeno. É a situação da maioria das contas. 96% delas tem saldo abaixo de R$ 25. E quem possui contas em mais de uma empresa deve conferir em cada uma delas. Os valores que não forem retirados voluntariamente

0: aos apostadores. Graziela Mendonça para a Voz do Brasil.
1: O Ministério da Fazenda definiu regras e prazos para encerramento das atividades das empresas de apostas que não possuem mais

0: considerar os valores que os usuários podem resgatar até hoje.
1: E as plataformas têm até o dia 15 de dezembro para regularizar todas as pendências financeiras referentes ao período em que estiveram em funcionamento.
0: A portaria também exige que as empresas mantenham os dados cadastrais atualizados e tenham um representante legal no

0: Regional do Câncer, o INCA. Para ela, a doença não representou o fim, mas um recomeço.
1: Hoje eu estou bem, graças a Deus. Comecei a ter uma vida diferente. Você aprende a se valorizar, você aprende a se amar.
0: De acordo com o Instituto Nacional de Câncer, o INCA, o câncer de mama é o mais comum entre as mulheres do Brasil e no mundo. A doença se manifesta de várias formas, como, por exemplo, o aparecimento de nódulos, alterações na pele da mama, que ficam com aparência de casca.

desafio é saber se aquela vegetação voltou a funcionar como um ecossistema capaz de sobreviver sozinho. Em um país com 6 biomas e uma das maiores biodiversidades do planeta, essa avaliação sempre foi um dos grandes obstáculos.

0: campo ecológico, para uma floresta voltar a ser floresta, é um tempo muito grande. Então a gente tem pensado em como utilizar indicadores precoces e que sugerem ou tentam garantir que no futuro essa vegetação vai estar num processo maduro.
1: A principal mudança está na forma de fiscalizar. A avaliação passa a verificar se depois de pelo menos 4 anos a vegetação apresenta condições de se manter

0: da Embrapa destacou que os indicadores atendem a todos os biomas brasileiros.
1: A gente encontrou indicadores de sucesso que garantem a autossustentabilidade dessas vegetações para os diferentes biomas e formações, para ter um chão comum nesse processo de regularização ambiental e de recuperação da vegetação nativa.
0: Além de dar mais segurança jurídica para projetos de restauração ambiental e reduzir a necessidade de vistorias presenciais, o modelo ajuda o Brasil a acompanhar uma das metas assumidas internacionalmente, recuperar 12

0: Poder Judiciário. STF é o guardião da Constituição Federal que completa 38 anos hoje.
1: Presidente do TSE conclui primeiro turno das eleições 2026 e projeta mesmo.

0: colocou a dignidade da pessoa humana no centro do ordenamento jurídico.
1: O Supremo Tribunal Federal é o guardião da Carta Magna e promove ao longo de toda esta semana eventos para

0: turno das eleições. Na ocasião, ele também destacou a normalidade da votação, a segurança dos sistemas eleitorais e o trabalho realizado em todo o país para garantir o exercício do voto. Guilherme Firmino.
1: Após a apuração, Cássio Nunes Marques agradeceu aos eleitores e aos profissionais envolvidos na eleição e afirmou que a expectativa é de repetir no segundo turno a tranquilidade registrada nesse domingo.
2: Ressalto, todavia, que

busca ampliar o acesso à conciliação em casos que envolvam pessoas com 60 anos ou mais. Mas essa é uma ação que deve ser tomada por advogados o tempo todo. Eles devem sempre deixar claro à justiça que

0: concessão de novas licenças. A decisão rejeitou o pedido da empresa Termogás e determinou que o empreendimento só avance após a conclusão de estudos técnicos e a consulta prévia às comunidades quilombolas e tradicionais da região. A justiça também deu 5 dias para o governo do Pará e o INCRA prestarem informações atualizadas sobre o caso.
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1: Uma boa noite
2: e até a

0: Paula Groba.
1: Eu sou Humberto Pinheiro.
0: E estes são os destaques de hoje do Jornal do Senado, que começa agora.
1: 13 partidos terão representantes no Senado a partir de 2027.
0: Senadores começam a analisar fim da escala 6x1 nesta terça-feira.
1: Mais de 33 milhões de brasileiros não votaram no primeiro turno, mas ainda podem votar no segundo.
0: Boa noite.
1: Boa noite.
0: O resultado das urnas vai redesenhar o mapa político do Senado a partir de 2027. Serão 13 partidos com pelo menos um representante na casa em uma composição que reforça a força do PL. A legenda terá a maior bancada com 28 senadores.
1: Mas o que esses números significam na prática para as votações e para as disputas de poder no Senado? O repórter Rodrigo Rezende explica.
2: A maior bancada é a do PL, com 28 integrantes, seguida pela Federação União Progressista com 12,

0: feito com Santa Catarina. Acho que o nosso compromisso é esse.
1: O Partido Novo conseguiu eleger 3 representantes e a Rede Sustentabilidade terá novamente uma senadora, com Luiziane, do Ceará. Também terão senadores os seguintes partidos: Republicanos e PSD com 5 cadeiras, PSB

0: votos. Com os dados atuais, a bancada feminina terá 18 representantes em 2027, a maior em um início de legislatura. Uma dessas mulheres é Marília Campos, eleita pelo PT em Minas Gerais.
1: Eu sou

0: 2017, o único tema que foi consensualizado entre trabalhadores, empregadores e governo foi a necessidade de que preponderasse o negociado sobre o legislado.
1: O texto permite que as empresas tenham até 2 meses para adaptar a jornada para 42 horas semanais depois que a proposta virar lei. A partir daí, terão mais 1 ano para colocar a jornada em 40 horas.
2: E a Comissão de Constituição e Justiça pode aprovar o projeto que autoriza a divulgação de imagens e áudios de crimes em flagrante dentro de estabelecimentos comerciais.
3: A ideia é que o compartilhamento dessas informações ajude

0: você ter uma preocupação maior com o delinquente do que com quem sofre a delinquência.
1: Para evitar abusos, o texto existe.

0: domingo. E entre os que foram às urnas, quase 6 milhões optaram pelo voto nulo ou em branco.
1: Os números mostram o tamanho da parcela do eleitorado que não escolheu nenhum dos candidatos nas urnas.

0: mecanismos disponíveis para a Justiça Eleitoral para que a gente consiga diminuir esse percentual no segundo turno.
1: Segundo o presidente do TSE, a abstenção chega a cerca de 50% entre os maiores de 70 anos.

0: presidente do Tribunal Superior Eleitoral, ministro Cássio Nunes Marques, ressaltou a importância da participação no primeiro turno.
1: Quero, antes de tudo, agradecer as eleitoras e os eleitores brasileiros que compareceram às urnas e exerceram, mais uma vez, o direito fundamental de escolher os seus representantes.

edição de Paulo Groba e trabalhos técnicos de Eliseu Caires. O Jornal do Senado fica por aqui. Acompanhe agora as notícias da Câmara dos Deputados.

Deputados, o PL elegeu a maior bancada para a próxima legislatura. A repórter Silvia Munhato explica como fica a correlação de forças na casa a partir do resultado das eleições deste

população. A partir de 1º de fevereiro do ano que vem, as mulheres representarão 109 dos 513 parlamentares da Câmara, 19 a mais que o número atual. Ainda assim, enquanto são mais de 51% da população brasileira, serão pouco mais de 21% dos deputados federais. 59 delas, ou 54%, foram reeleitas. A federação composta por PT, PCdoB e PV elegeu a maior parcela de mulheres, somando 34 cadeiras, o equivalente a 31% da representação na casa. Os colégios eleitorais do Sudeste foram os principais responsáveis pela formação dessa nova bancada.

0: cadeiras na casa. Em 2018, última eleição em que também foram renovados 2/3 do Senado, 7 mulheres foram eleitas. Com o resultado, a bancada feminina deve passar das atuais 15 para 18 integrantes a partir de 2027. Na Rádio Câmara, de Brasília, Paula Bittar.
1: Campeões de votos ajudam a ampliar as bancadas de seus partidos.

Nicolas Ferreira, em Minas Gerais, e Lucas Pavanato, em São Paulo. Os dois receberam mais de 3 milhões de votos e ajudaram a ampliar a bancada do PL na Câmara. Em Minas Gerais, o PL elegeu 21 deputados, sendo que 9 deles não teriam sido eleitos sem os votos de Nicolas. Um deles, Sargento Melo Casal, acabou eleito com apenas 25 mil votos. Em São Paulo, os votos a Pavanato ajudaram a eleger 7 deputados

0: das lideranças.
1: Consultora legislativa da Câmara dos Deputados, Manuela Nonô, também relacionou a presença nas redes sociais ao resultado da votação.
2: Quando você se torna conhecido pelas redes sociais, se torna quase natural você ter uma votação, embora essas realmente tenham sido extraordinárias. Eu quero dizer aqui que o Nicolas sozinho teve 27,41% dos votos válidos de Minas. O PL fez 19 cadeiras. Sem o Pavanato, ficaria 12. Então, o Pavanato deu 7 cadeiras para o PL. Ele teve 47,26% de todos os votos do PL de São Paulo. Isso é muita coisa.
1: Outros candidatos também ajudaram a ampliar a bancada de deputados em seus estados graças à grande quantidade de votos. André Fernandes, do PL, foi eleito com quase 700 mil votos no Ceará, mais de 12% dos votos do estado. E Júlia Zanata, também do PL, recebeu 560 mil votos, o equivalente a 13% de todos os votos de Santa Catarina. Também foi eleito com 13% dos votos no Distrito Federal o candidato Fábio Félix, do PSOL, à Câmara de Brasília, Antônio Vital.
3: A notícia de que postos de gasolina estavam obrigando as frentistas a trabalharem de biquíni motivou um debate sobre os limites das empresas na definição dos uniformes de seus funcionários.
4: A questão chegou à Câmara dos Deputados, onde uma proposta foi apresentada para impedir que as vestimentas nas empresas violem a dignidade do trabalhador. O repórter Luiz Cláudio Canuto tem os detalhes.
5: Está na Comissão de Constituição e Justiça da Câmara dos Deputados o projeto que cria regras para uso de uniformes de trabalhadores. A intenção é evitar a violação da dignidade do empregado. Atualmente, a CLT define que cabe ao empregador definir o padrão de vestimenta dos empregados, sendo permitida a inclusão no uniforme de logomarcas da própria empresa ou de empresas parceiras e de outros itens de identificação relacionados à atividade desempenhada. A proposta proíbe diferenças que destoam da finalidade da profissão e veda a imposição de roupas que provoquem riscos físicos ou ambientais desnecessários. A autora do projeto, deputada Laura Carneiro, do PSD do Rio de Janeiro, explicou o que a motivou a apresentar a proposta.
6: Na verdade, esse projeto surge de uma modinha que apareceu

texto original proibia qualquer uniforme que expusesse o corpo de forma indevida ou que fosse incompatível com a natureza do trabalho e determinava que as normas internas das empresas sobre uniformes deveriam observar critérios de conforto e respeito à diversidade corporal. Na Comissão de Trabalho, a relatora, a deputada Rogéria Santos, do Republicano da Bahia, optou por uma redação que retirasse o caráter moralizante da proposta e preservasse a autonomia das empresas na gestão da força de trabalho. A comissão acompanhou a sugestão da relatora. Pelo texto aprovado, o empregador não pode exigir dos empregados o uso de vestimentas incompatíveis com a finalidade da atividade. A proposta aguarda a avaliação da Comissão de Constituição e Justiça. Se aprovada, poderá seguir diretamente ao Senado. Para virar lei, precisa ser aprovada pelos deputados e senadores e depois ser sancionada pela Presidência da República. Da Rádio Câmara de Brasília, Luiz Cláudio Canuto.

conscientização sobre a divulgação de dados pessoais de autores de homicídios em escolas. 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

0: Pontualmente, 20 horas.
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Olá, gente, muito boa noite. Está no ar o programa Oeste Show da Noite, apresentado por Fernando Kaiser, e vamos até as 23 horas. Então, para você que está chegando agora na nossa programação, ou para você que já está nos acompanhando desde as primeiras horas do dia, seja muito bem-vindo ao nosso programa. É isso aí, gente. Hoje é dia 5 de outubro de 2026. Ontem tivemos, portanto, o primeiro turno das eleições presidenciais e tivemos aqui a reeleição de Jorginho Melo para o governo do estado. Também tivemos Sérgio Moro no Paraná e Luciano Zucco no Rio Grande do Sul. E para presidente, a eleição será decidida no segundo turno, que estará marcada para o dia 25 de outubro. E vamos ver então quem será qual dos dois: Flávio Bolsonaro ou Luiz Inácio Lula da Silva? E para você participar conosco, é só você ligar no 3634-1440 ou no 9188-1715. E vamos então começando com as participações de São Miguel do Oeste, que estão pedindo a Valsa da Saudade com Leandro e Seus Teclados, e também Senhorita com Os Atuais. E ainda a Selma Guedes de Maravilha, ela está pedindo o Shot da Moreninha com Os Montanari, de 1975. Então agora com vocês, Leandro e Seus Teclados, na sequência Os Atuais e Os Montanari. Música.

0: 1975, os Montanari com o Shot da Moreninha, Senhorita com os Atuais e Leandro e seus Teclados, Valsa da Saudade e Ao Nascer do Sol. 20 horas e 15 minutos, hora certa para a Loja Baques. 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
0: Ok, estamos de volta então, aqui com mais participações. O Hilário Bessin de Linha Rica Itapiranga, ele está pedindo Dobrado Laju com os Progressistas. Eu também tenho áudio para ajudar aqui do Luiz Anoto de Iraciminha. Boa noite.
4: Boa noite para todos. Tudo certinho? Tranquilo? Pera, olha para mim com Sidney Lima, Calendário da Saudade. Valeu, um bom trabalho e um abraço.
0: Forte abraço para vocês, Anoto. Boa semana. Calendário da Saudade com Sidney Lima. E também tem aqui ainda o Arnildo de Beato Rock, que está pedindo Alas Blau com o musical San Carlo de Santa Rosa. Então agora com vocês os Progressistas, Sidney Lima e musical San Carlo. Música.

0: Lucas Blau, com o musical San Carlo, Calendário da Saudade com Sidney Lima e Dobrado Laju com os Progressistas. Confira a hora certa. 20 horas e 30 minutos.
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0: Mais áudio para rodar aqui do Carlos Henrique de Tunápolis, que hoje ele tá passeando lá no Rio Grande do Sul, no outro lado da Sangate. Boa noite.
3: Boa noite, Fernando. E aí? Tudo tranquilo? Como?

LP solo que o próprio Clayton Borges gravou, e aí depois ele decidiu seguir a sua, continuar sua carreira aí no musical JM como vocalista solo. E também a Lisa Brutcher de Maravilha, ela está pedindo Ao Sul do Meu Coração. É isso? É, é ela mesmo, Ao Sul do Meu Coração, com a Lisa Brutcher no musical Calmon. E também tem aqui ainda a Rosa Kretz, que tá falando aí, começou o baile e continua assim, né? É, tem que continuar o baile, tem que... não pode parar, não. Então vamos lá, e agora com o Teixeirinha, os Progressistas, Clayton Borges e musical Calmon.

Muito bem, então, esse aí é o musical Calmon, Ao Sul do Meu Coração, É Triste Amar Você, com Clayton Borges, vocalista do musical JM, Mindpruder com Os Progressistas e o Shot é Lindo com o Teixeirinha. 20 horas e 47 minutos, hora certa para a Loja Baques. 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
1: Mais participação chegando. Antônio Terhorst de São João do Oeste está pedindo Signos com Motorrad. E olha só, Almiro Borchait e Neuci Maria Borchait, um irmão e uma irmã, né? Estão pedindo a mesma música do mesmo artista. É a valsa da vovó Elfrida com a banda Vibração. Então vamos tocar daqui a pouquinho também. A Hilda Cláudio de Maravilha, ela mandou áudio aqui pedindo Rio Azul dos Atuais. Também vamos rodar. E daí agora teremos os Signos, depois os Atuais, os Reis do Baile e ainda a banda Vibração.

0: Valsa da Vovó Elfrida com a banda Vibração, Rio Azul com os Atuais e Motorhead com os Signos. Confira a hora certa. Pontualmente, 21 horas.
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3: 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Esse é o Oeste Show da Noite, a sua atração semanal de segunda a sexta-feira, das 20 até as 23 horas, com bastante música boa e a interação do amigo ouvinte. Eu tenho aqui o Donivaldo Friedrich, do bairro Jorge, do bairro São Jorge, São Miguel do Oeste. Ele que quer ouvir a música do musical Esperança, Menina Não Corte o Cabelo. Vamos rodar agora. Daí também tem